0: na Bahia, presidente Lula participa da retomada de fábrica de fertilizantes da Petrobras.
1: Indústria amplia a capacidade nacional e dá mais segurança aos produtores rurais brasileiros.
2: O Brasil não pode ser importador de 90% do fertilizante que a nossa agricultura precisa. O Brasil precisa ser dono do seu nariz e produzir os fertilizantes.
0: Na apresentação da Voz do Brasil, Mariano Jungmann e Nazi Brum.
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0: O presidente Lula participou da entrega de mais de 300 moradias em Camaçari.
1: O presidente destacou que o projeto de moradia entregue foi pensado para dar teto e também mais qualidade de vida aos novos moradores.
0: No condomínio é possível contar, por exemplo, com biblioteca, parquinho, academia ao ar livre, quadra de futebol e espaço de convivência.
3: Pela primeira vez na vida, o Gilvaldo dos Santos, de 51 anos, que está desempregado, vai morar em uma casa própria. Ele recebeu, nesta quinta-feira, pelas mãos do presidente Lula, as chaves do novo apartamento.
4: Eu estou muito feliz por esse empreendimento. A minha vida não foi fácil, como todos vocês aqui. É isso que eu venho agradecer, esse empreendimento, Minha Casa Minha Vida, e a todos que estão aqui, o respeito, a dedicação. Obrigado por essa oportunidade.
3: Gilvaldo vai morar em uma das 384 unidades habitacionais do programa Minha Casa Minha Vida, que foram entregues em Camaçari, na Bahia, onde serão beneficiadas mais de 1.500 pessoas. As moradias fazem parte dos residenciais Verdes Horizontes 1 e 2. Cada condomínio possui 192 apartamentos com 2 quartos, sala, cozinha, banheiro e varanda. E ainda contam com espaços coletivos, como academia, parque infantil, quadra esportiva e biblioteca. Áreas importantes para o desenvolvimento das crianças, como destacou o presidente Lula.
2: E é por isso que nós fazemos biblioteca agora, em cada conjunto habitacional. Nós temos que fazer essas crianças brincar, de ler, de estudar, de saber das coisas boas e não ficar perambulando por falta de lugar de lazer, que também nos conjuntos tem que ter. Essa unidade tem que ter parque para brincar, tem que ter espaço para jogar.
3: Os apartamentos foram construídos com investimento superior a 65 milhões de reais por meio do novo PAC e do Fundo de Arrendamento Residencial. O ministro das Cidades, Vladimir Lima, destacou que mais unidades habitacionais do programa Minha Casa Minha Vida devem ser contratadas ainda neste ano.
5: Nós contratamos mais de 2 milhões de moradias com um ano e um mês de antecedência. Não fica por aí, vamos aumentar isso. Vamos fazer 3 milhões de moradias até dezembro de 2026.
3: Os condomínios fazem parte de um conjunto de empreendimentos habitacionais em andamento em Camaçari. São 1.800 novas moradias previstas para o município. A entrega ocorre em um momento de redução histórica do déficit habitacional no país, que atingiu, em 2024, o menor índice já registrado, segundo dados do Ministério das Cidades e da Fundação João Pinheiro. As regiões Norte e Nordeste tiveram a maior taxa de redução. Reportagem Márcia Fernandes.
1: E as famílias que já possuem imóveis e querem fazer melhorias na moradia devem ficar atentas.
0: Já estão valendo as novas regras do Reforma Casa Brasil.
1: Podem participar famílias com renda de até 13 mil reais por mês.
6: As novas condições do programa Reforma Casa Brasil já estão em vigor. As mudanças foram aprovadas pelo Conselho Monetário Nacional, o CMN, regulamentadas pelo Ministério das Cidades e já estão disponíveis para contratação via Caixa Econômica Federal. Entre as principais mudanças estão o aumento do limite de renda familiar, que passou de R$ 9.600 para R$ 13.000 por mês, e a redução da taxa de juros para 0,99% ao mês, considerando os encargos totais da operação. O prazo para pagamento também aumentou de 5 para 6 anos. Além disso, o valor máximo do financiamento agora pode chegar a R$ 50 mil. O programa faz parte do Minha Casa Minha Vida e é voltado para famílias que já possuem imóvel, mas precisam realizar melhorias na moradia. O crédito pode ser usado em reformas estruturais, troca de telhado, instalações elétricas e hidráulicas, ampliação de cômodos e obras de acessibilidade. As famílias interessadas já podem consultar as condições e iniciar o processo de contratação pelos canais da Caixa, Saiba mais sobre o Reforma Casa Brasil em gov.br/cidades. Dilson Santa Fé, para a Voz do Brasil.
0: E o Brasil avança na produção nacional de fertilizantes.
1: Eles melhoram a vida de quem planta, levando segurança alimentar ao restante do país.
0: Hoje, o presidente Lula visitou uma fábrica na Bahia que está retomando as atividades com o investimento da Petrobras.
7: Depois de anos parada, a fábrica de fertilizantes nitrogenados da Petrobras, em Camaçari, na Bahia, retomou a produção em janeiro e já opera com 90% da capacidade. A Petrobras investiu 100 milhões de reais na retomada das atividades. Durante a reabertura da fábrica, o presidente Lula destacou que o Brasil precisa ter independência na produção desses insumos.
2: O Brasil é um país agrícola. O Brasil é o segundo maior produtor de alimento, tem hora que é o terceiro. E o Brasil precisa de fertilizante. E o Brasil não pode ser importador de 90% do fertilizante que a nossa agricultura precisa. O Brasil precisa ser dono do seu nariz e produzir os fertilizantes.
7: A fábrica tem capacidade para produzir 1.300 toneladas de ureia e 1.300 toneladas de amônia por dia. Volume que atende 5% da demanda nacional de fertilizantes nitrogenados. Segundo a presidente da Petrobras, Magda Chambriard, até 2028, com o funcionamento de mais 3 fábricas, a produção deve crescer ainda mais no país.
8: Com a fábrica de Mato Grosso, com a fábrica do Paraná, com a fábrica de Sergipe e com a fábrica da Bahia, nós vamos produzir 35% do fertilizante nitrogenado que o Brasil precisa.
7: Os fertilizantes são usados principalmente em plantações de milho, café, trigo, algodão e cana-de-açúcar. Eles aumentam a produtividade no campo, o que leva a alimentos mais baratos na mesa do consumidor. Com maior produção nacional, o Brasil reduz a dependência da importação de fertilizantes, diminuindo custos para produtores rurais. Em momentos de crise internacional, o abastecimento interno também fica menos vulnerável. O ministro da Agricultura e Pecuária, André de Paula, destacou a importância dos fertilizantes num cenário de crescimento do setor agrícola.
9: No ano passado, o agro cresceu 11,7%. Então, quando nós fazemos um esforço como esse, ampliamos a nossa capacidade de produzir, o agro nos surpreende, cresce tanto que a gente já precisa de produzir ainda mais.
7: Segundo a Petrobras, cerca de 3.600 empregos diretos e indiretos foram gerados com a retomada da fábrica. De Camaçari, na Bahia, Luana Karen.
1: Pois é, e a safra brasileira de grãos deve bater mais um recorde neste ano, com estimativa de 358 milhões de toneladas, segundo a Conab, a Companhia Nacional de Abastecimento.
0: Isso significa um aumento superior a 2% em relação à safra passada.
1: O IBGE também projeta uma safra recorde com destaque para a produção de café.
10: Do campo para a mesa dos brasileiros e para o mundo, o Brasil segue consolidando a posição de potência agrícola global. Os números mais recentes do Instituto Brasileiro de Geografia e Estatística e da Companhia Nacional de Abastecimento mostram que a safra de grãos deve bater novos recordes em 2026. Pelos dados do IBGE, a produção de cereais, leguminosas e oleaginosas deve chegar a 348 milhões e 700 mil toneladas. Já o levantamento da Conab é ainda mais otimista e projeta 358 milhões de toneladas. Segundo o presidente da Conab, Silvio Porto, a soja deve alcançar mais um recorde histórico, com produção de 180 milhões de toneladas. O milho também mantém números robustos, com mais de 138 milhões de toneladas, ajudando o país a manter posição de destaque entre os maiores produtores de alimentos do planeta.
11: Nós fizemos ajustes em relação à área de soja no estado do Paraná. Nós conseguimos, então, fazer esse ajuste em relação a ultrapassar 180 milhões de toneladas. E no milho, é um ajuste principalmente de produtividade. produtividade, principalmente porque o estado do Mato Grosso está com uma perspectiva de termos uma excelente produtividade.
10: O café também aparece com perspectiva histórica, superando 66 milhões de sacas, destaca Carlos Alfredo Guedes, gerente da agricultura do BGE.
12: São 4 milhões de toneladas de café, é um crescimento de 14,9% em relação ao ano anterior, com um crescimento de 20% da espécie arábica e de 6% da espécie canefa. As condições climáticas estão muito boas para o desenvolvimento das lavouras esse ano e, além disso, os preços também estão bem favoráveis nos últimos anos, né?
10: O Centro-Oeste continua liderando o mapa da produção agrícola brasileira, responsável por metade de toda a safra nacional. Mato Grosso segue como o maior produtor de grãos do país. Reportagem Pablo Mundim.
0: Agricultores familiares que produzem alimentos frescos e saudáveis chegam a quem mais precisa.
1: Assim funciona o PAA, Programa de Aquisição de Alimentos. O governo compra a produção dos pequenos agricultores, garantindo renda para eles, e distribui esses alimentos para instituições públicas que atendem pessoas em situação de vulnerabilidade.
0: Desde o início do programa, o PAA já beneficiou 47 mil associações.
13: Em Tapauá, no Amazonas, o sustento das famílias vem das águas. Com mais de 20 mil habitantes, a economia da cidade é influenciada pela pesca e agricultura de várzea. A Ana Paula Reis Lima lidera a Associação Indígena Povos das Águas, na terra indígena Paricá. Ela conta que o manejo do pirarucu tem mudado a vida das famílias da região, que só neste ano comercializaram 17 toneladas do peixe para a Conab, por meio do Programa de Aquisição de Alimentos.
14: Foi muito boa, né, a gente ter acessado essa política, né, ter chegado até a gente, porque ela valoriza e dá autonomia ao povo.
13: Pelo PAA, o governo compra a produção da agricultura familiar e destina para entidades sociais e instituições públicas que atendem pessoas em situação de vulnerabilidade. Agora, a pesca produzida pela associação que a Ana Paula pertence vai garantir uma refeição de qualidade para quem não teria acesso.
14: A gente se sente feliz pela gente ter entregado um produto de qualidade, um produto da região, né? E de ver esse produto tá chegando na mesa das pessoas que às vezes nem têm as condições de comprar um produto, né, de qualidade, e de atender as próprias pessoas do município, da região.
13: Neste ano, o Ministério do Desenvolvimento e Assistência Social, Família e Combate à Fome destinou 450 milhões para a Companhia Nacional de Abastecimento executar o programa de aquisição de alimentos. Mas, de acordo com o presidente da Conab, Silvio Porto, nos últimos 3 anos, os valores reservados ao programa superam 3 bilhões de reais.
11: Nesses 3 anos, já foram mais de 3,6 bilhões de reais que o MDS destinou para a Conab. Esse programa, ele foi muito relevante para a promoção do direito humano à alimentação, assegurando transferência de renda para essas famílias que produzem alimentos, comida de verdade, e fazendo com que a população em situação de insegurança alimentar seja atendida pelo PAA.
13: O PAA foi criado em 2003 com o objetivo de promover o acesso à alimentação e incentivar a agricultura familiar. Dados da Conab apontam que desde a criação do programa até 2024, cerca de 9 mil organizações produtoras da agricultura familiar foram contratadas por meio do programa, beneficiando 47 mil instituições em todo o país. Reportagem Graziele Bezerra.
1: Representantes do governo brasileiro e da União Europeia se reuniram nesta quarta-feira para discutir as restrições da Europa à carne brasileira.
0: Uma decisão do Bloco Europeu retira o Brasil da lista de países autorizados a exportar produtos de origem animal a partir de setembro.
1: Ficou definido que nos próximos 10 dias, o governo brasileiro vai enviar informações complementares sobre o uso de antimicrobianos na cadeia de proteína animal.
0: A União Europeia também informou que cada produto, como carnes, ovos e mel, será analisado separadamente.
1: O ministro da Agricultura, André de Paula, disse que o Brasil enviará todas as respostas no prazo.
0: E lembrou que o Brasil tem sólido sistema de defesa agropecuária.
1: O Atlas dos Remanescentes Florestais da Mata Atlântica registrou o menor índice de desmatamento do bioma em 40 anos.
0: De acordo com o INPE, o Instituto Nacional de Pesquisas Espaciais e a Fundação SOS Mata Atlântica, o desmatamento caiu de 14.366 hectares em 2024 para 8.668 hectares em 2025, o que representa uma queda de 40%.
1: Para a pesquisadora do INPE, Silvana Amaral, o resultado é uma conjunção de ações para conter o desmatamento.
15: E a gente atribui isso a um conjunto de medidas que foram tomadas tanto da sociedade civil quanto das políticas públicas, né, voltadas para a contenção do desmatamento. E eu acho que existe também um aumento da consciência, sabe, das pessoas na conservação dessas áreas de Mata Atlântica. Tem várias iniciativas de produção de mudas, distribuição de mudas, de regeneração induzida para contenção do desmatamento.
0: Pelas redes sociais, o vice-presidente Geraldo Alckmin disse que o resultado reflete o compromisso do Brasil com a preservação ambiental e que mostra o retorno da fiscalização e o combate sério ao desmatamento em todas as regiões do país.
1: Atualmente, o país conta com cerca de 24% da cobertura original da Mata Atlântica. Desse total, cerca de 12% correspondem às chamadas florestas maduras, que são monitoradas pelo Atlas.
0: Cooperativas e associações de agricultura familiar que atuam no Cerrado podem inscrever projetos voltados para a produção de alimentos no edital Cerrado Mais Cooperativo.
1: Os projetos devem incluir ações de beneficiamento e comercialização e ter valor mínimo de R$5 milhões, abordando empreendimentos coletivos no bioma.
0: A iniciativa é uma parceria entre o Ministério do Desenvolvimento Agrário e Agricultura Familiar e o BNDES, o Banco Nacional de Desenvolvimento Econômico e Social.
1: A chamada prioriza a inclusão produtiva de mulheres, jovens, extrativistas e povos e comunidades tradicionais.
0: As inscrições podem ser realizadas até o dia 31 de julho e os detalhes da chamada pública estão disponíveis em bnds.gov.br.
1: Após as secas históricas registradas em 2023 e 2024 na Amazônia, o governo do Brasil antecipa ações para enfrentar o período.
0: As iniciativas querem evitar prejuízos ao transporte de passageiros, ao abastecimento de cidades e ao fluxo de cargas na região norte.
16: O governo do Brasil antecipou medidas para reduzir os impactos de uma possível nova estiagem na Amazônia este ano. Entre as ações previstas, incluem o planejamento de dragagens, manutenção de hidrovias, reforço na sinalização náutica e monitoramento contínuo das condições de navegabilidade. O objetivo é preservar o transporte de passageiros, garantir o abastecimento das cidades e manter o fluxo de cargas na região norte. A iniciativa foi motivada pelas secas históricas de 2023 e 2024, que afetaram diretamente no abastecimento e na mobilidade na região norte, como nos municípios de Manacapuru, Tabatinga, Itacoatiara e Parintins. Além dos impactos logísticos, a estiagem provocou isolamento de comunidades ribeirinhas e indígenas e aumentou os desafios de abastecimento em municípios dependentes do transporte hidroviário. Nos últimos anos, rios como Amazonas e o Solimões registraram níveis críticos, comprometendo a navegação e afetando diretamente a mobilidade e o abastecimento de municípios da região. Diante desse cenário, o Ministério de Portos e Aeroportos e o Departamento Nacional de Infraestrutura de Transportes passaram a estruturar ações permanentes para períodos de seca. As ações incluem acompanhamento técnico contínuo das cotas dos rios, definição antecipada de trechos prioritários para dragagem e articulação com operadores logísticos da região norte. Thaisa Vitória para a Voz do Brasil.
1: Uma forma simples do governo contratar serviços de microempreendedores individuais.
0: Pela plataforma Contrata Mais Brasil, é possível encontrar serviços como pequenos reparos e jardinagem.
1: E agora a ferramenta ampliou o número de atividades disponíveis, de 47 para 107.
0: Com essa ampliação, o Ministério da Gestão e da Inovação em Serviços Públicos espera alcançar mais de 1 milhão de profissionais.
17: O pernambucano Gutenberg da Silva Ferreira é microempreendedor individual desde 2021. Ele conta que durante um tempo prestava serviços de elétrica, encanamento e pequenas obras para complementar a renda da família, enquanto mantinha um trabalho fixo. A mudança começou em 2025, quando Gutenberg se cadastrou na plataforma Contrata Mais Brasil do governo federal e começou a ter acesso a mais oportunidades de contratação. Com o aumento dos serviços, ele relembra como viu seu faturamento dar uma guinada.
18: O ano passado faturei 60 mil, só através da plataforma. Aumentei minha renda, consegui ter mais tempo com a família.
17: Desde 2025, microempreendedores individuais, fornecedores de alimentos, incluindo agricultores familiares, cooperativas e empresas de todos os tamanhos, podem oferecer seus serviços diretamente ao governo por meio da plataforma Contrata Mais Brasil. O funcionamento é simples. O órgão público abre um chamado com a necessidade de serviço ou de aquisição de alimentos e os fornecedores cadastrados podem enviar suas propostas com o preço pelo qual realizariam o trabalho. No final do prazo, o órgão escolhe a melhor proposta e fecha a contratação. O modelo tem dado tão certo que em abril o Ministério da Gestão e da Inovação e Serviços Públicos ampliou de 47 para 107 o número de atividades que integram as categorias de serviços disponíveis no Contrata Mais Brasil. Com a mudança, a medida deve alcançar mais de 1 milhão de MEIs no país, segundo o secretário de Gestão e Inovação, Roberto Pojo.
19: A gente aumentou mais 60 serviços. Você imagina, né? 107 serviços, a gente pode contratar, acho que praticamente tudo que é necessário ali para o ente público. Com essa ampliação, a gente olhando a base de cadastros de MEIs no Brasil, a gente alcança o potencial de 1,3 milhões de profissionais.
17: Em pouco mais de um ano, o Contrata Mais Brasil já movimentou mais de 20 milhões de reais em recursos públicos e gerou mais de 6.500 oportunidades, de acordo com dados do governo. Para se cadastrar, basta acessar o site gov.br/contrata. Contrata Mais Brasil. Reportagem Gabriela Noronha.
1: Começa amanhã o pagamento do quarto lote do abono salarial, que beneficiará mais de 4 milhões de trabalhadores dos setores público e privado.
0: Vão receber o benefício os nascidos nos meses de maio e junho, inscrito no PIS ou PASEP há pelo menos 5 anos.
1: E aqueles que receberam até R$ 2.766 por mês e trabalharam pelo menos 30 dias com carteira assinada.
20: Trabalhadores nascidos em maio e junho começam a receber nesta sexta-feira, dia 15, o quarto lote do abono salarial do PIS/PASEP. Segundo o Ministério do Trabalho e Emprego, mais de 4 milhões e meio de pessoas têm direito ao benefício neste lote, totalizando a liberação de 5 bilhões e 700 milhões de reais. Em 2026, o calendário de pagamento do abono salarial referente ao ano base de 2024 iniciou os pagamentos em 16 de fevereiro. Os valores vão ficar disponíveis aos trabalhadores até o fim do calendário. O pagamento será feito pela Caixa Econômica Federal para trabalhadores da iniciativa privada e pelo Banco do Brasil para servidores públicos. Tem direito ao abono quem está inscrito no PIS ou PASEP há pelo menos 5 anos, recebeu até R$ 2.766 por mês, em média, no ano base, e trabalhou pelo menos 30 dias com carteira assinada. O pagamento do PIS vai ser feito prioritariamente em conta da Caixa ou pelo aplicativo Caixa Tem. Já o PASEP será pago em conta bancária via PIX, TED ou presencialmente nas agências do Banco do Brasil. As consultas podem ser feitas pela Carteira de Trabalho Digital no portal gov.br, pelo telefone 158 ou nas Superintendências Regionais do Trabalho. Lucília Araújo para a Voz do Brasil.
0: Essas foram as notícias do Governo do Brasil.
1: Uma realização da Secretaria de Comunicação Social da Presidência da República.
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1: Fique agora com as notícias do Poder Judiciário e do Congresso Nacional. Boa noite.
0: Boa noite para você e até amanhã.
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21: STF valida lei sobre igualdade salarial entre homens e mulheres.
22: STJ decide que é incabível mandado de injunção para pedir autorização de plantio doméstico de cannabis.
21: Tribunal Regional Eleitoral de São Paulo busca voluntários com conhecimento em Libras para as eleições deste ano.
22: Boa noite, eu sou Marcela Luiza.
21: E eu sou Arthur Filho.
22: O Supremo Tribunal Federal, por unanimidade, decidiu que é constitucional a lei que cria mecanismos para garantir igualdade salarial entre homens e mulheres.
21: O plenário declarou constitucional a Lei nº 14.611 de 2023 e julgou improcedentes as ações que questionavam a norma. Marcelo Della Libera.
23: Por unanimidade, o Supremo Tribunal Federal validou a lei que obriga empresas com mais de 100 funcionários a adotar medidas para promover a igualdade salarial entre homens e mulheres que exercem a mesma função. Entre outros pontos, a norma obriga a divulgação de critérios remuneratórios em relatórios de transparência que devem ser enviados ao Ministério do Trabalho e Emprego sob pena de multa. Uma vez constatada a desigualdade salarial, eles devem elaborar um plano de ação para mitigá-la, com metas e prazos.
22: Não cabe mandado de injunção com o objetivo de obter autorização para importação e cultivo doméstico da cannabis sativa à pessoa física.
21: A decisão é do STJ, Fátima Uchoa.
24: Mandado de injunção é uma ação usada quando a falta de norma impede o exercício de direitos previstos na Constituição. Um homem ajuizou ação desse tipo contra o Ministério da Saúde e a Anvisa, alegando omissão na regulamentação do tema. Mas a Corte Especial do STJ avaliou que, ainda que se reconheça a lacuna normativa sobre o tema, o mandado de injunção não permite que o Judiciário substitua os poderes legislativo e executivo para decidir sobre a possibilidade de cultivo individual da planta. E, segundo o relator ministro Og Fernandes, o ordenamento jurídico brasileiro não reconhece, no nível constitucional, direito ao cultivo particular de plantas que estão sujeitas a controle especial.
22: Justiça do Trabalho deve julgar ação contra a União sobre combate ao trabalho escravo.
21: O processo questiona a falta de recursos para a fiscalização. Larissa Batista.
25: Na ação, o Ministério Público do Trabalho alegava que, desde 2017, a União deixou de destinar recursos para o Grupo Especial de Fiscalização Móvel, responsável pelas operações de combate ao trabalho análogo à escravidão em todo o território nacional. Para o Tribunal Superior do Trabalho, é dever da Corte garantir o cumprimento das normas de proteção ao trabalhador e dos direitos fundamentais no ambiente de trabalho, mesmo que não exista vínculo formal. Por isso, a Justiça do Trabalho é competente para julgar o caso.
22: O Tribunal Regional Eleitoral de São Paulo lançou uma nova campanha.
21: O intuito é chamar voluntários que saibam língua brasileira de sinais a Libras para ajudar nas eleições de 2026. Estevão Furtado.
26: O tema é Traduz a Cidadania em Libras. Seja apoio Libras nas eleições de 2026. A ação busca facilitar o voto de pessoas surdas ou com deficiência auditiva. As inscrições vão até 1º de junho pelo formulário disponível na área Mesários no site do Tribunal. Quem participar vai receber e orientar eleitores, mostrar onde fica a sessão eleitoral e tirar dúvidas no dia da votação. Além de ajudar a democracia, os voluntários recebem R$ 65,00 por dia trabalhado de auxílio alimentação. Tem direito à folga em dobro pelos dias trabalhados, sem desconto no salário e podem usar as horas como atividade complementar na faculdade.
22: Justiça condena homem por apologia ao nazismo em rede social no Rio Grande do Sul.
21: A denúncia foi apresentada pelo Ministério Público Federal, Vanessa Pereira.
27: O cidadão foi denunciado à Justiça Federal Gaúcha pelo envio de uma mensagem com exaltação ao nazismo em um grupo aberto da plataforma Telegram, onde celebrava a memória de Adolf Hitler. O réu foi condenado à pena privativa de liberdade, que foi substituída por prestação de serviços à comunidade ou entidades públicas, além do pagamento de multa. Ainda cabe recurso da decisão.
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22: Uma boa noite.
21: Boa noite a você.
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3: Eu sou Paula Groba.
5: E eu sou Ricardo Nakaoka.
3: E estes são os destaques de hoje do Jornal do Senado, que começa agora.
5: Combustíveis mais baratos. Chega ao Congresso MP para reduzir preço da gasolina e do diesel.
3: Comissão vai votar proposta que destina 30 bilhões a produtores rurais afetados por eventos climáticos.
5: MP que zera taxa sobre compras internacionais de até 50 dólares.

0: pago aos produtores e importadores de combustíveis o valor correspondente à dedução de contribuição para o PIS/PASEP, da COFINS e da CID Combustíveis incidentes sobre a gasolina e o diesel. Os produtores e importadores terão que comprovar, por meio de documentos fiscais, de que o total recebido foi efetivamente repassado aos consumidores. Líder do governo no Senado, Jax Wagner, do PT da Bahia, lembrou que a MP pode impedir uma alta generalizada nos preços.
1: O presidente tem que reagir para evitar que, inclusive, se comprometa a economia nacional, provocando uma inflação acima daquilo que a gente já tem da meta que está colocada.
0: Para o senador Isalci Lucas, do PL do Distrito Federal, a medida provisória será válida se houver fiscalização.
2: Só tem que ver agora o controle disso, né? Tem que controlar para ver se realmente, na bomba, se o consumidor vai sentir isso.
0: A subvenção terá vigência de 2 meses e poderá ser prorrogada por ato do Executivo.
3: A Comissão de Educação voltou a debater o projeto que proíbe a venda, publicidade e distribuição de alimentos ultraprocessados no ambiente escolar.
4: Entidades da indústria alimentícia afirmaram que o projeto ainda precisa de mais discussões, mas especialistas reforçaram que alimentos ricos em açúcar, gordura e sal contribuem para a obesidade, cáries e outros problemas de saúde. Repórter Rodrigo Rezende.
5: O projeto do senador Jax Wagner, do PT da Bahia, proíbe a distribuição e a comercialização no ambiente escolar de alimentos ultraprocessados, preparações e bebidas com altos teores de calorias, gordura saturada, gordura trans, açúcar livre e sal. Bruna dos Santos Nunes, coordenadora de atenção à saúde dos adolescentes e jovens do Ministério da Saúde, defendeu a proposta.
6: Essa proposta legislativa é um instrumento que é bastante importante para a promoção da saúde, para contribuir com a saúde desses escolares, que valorizem a cultura alimentar local e que derivem de práticas que sejam ambientalmente sustentáveis.
5: Já o presidente executivo da Associação Brasileira da Indústria de Alimentos, João Dornelas, afirmou que o tema precisa de muita discussão, principalmente em relação aos conceitos presentes no projeto, caso da nomenclatura ultraprocessados.
7: É importante ressaltar que os alimentos industrializados, todos eles, são altamente regulados, passam por controle rigoroso de qualidade. Quando eu escuto falar sobre comida de verdade, o que eu ouço de fato é um julgamento moral disfarçado de critério técnico.
5: A senadora doutora Eudócia, do PSDB de Alagoas, ressaltou que a questão do conceito não pode maquiar os problemas que os alimentos possam causar e lamentou o excesso de açúcar, sal e gorduras saturadas em diversos produtos consumidos pelos estudantes.
3: O senador Hamilton Mourão, do Republicanos do Rio Grande do Sul, criticou as ações do governo nas áreas de segurança pública e economia. Segundo ele, o programa Brasil contra o Crime Organizado, com previsão de investimentos de 11 bilhões de reais, representa uma reação tardia ao avanço das facções criminosas.
4: Mourão também afirmou que o governo age com foco eleitoral e defendeu ações permanentes no combate ao crime organizado.
8: O que vemos agora é uma reação tardia, feita às pressas, há poucos meses do calendário eleitoral, porque perceberam que nada fizeram e nem a narrativa na segurança pública conseguiram manter.
3: E o líder do governo no Senado, Jax Wagner, repercutiu em plenário a divulgação de uma gravação entre o senador Flávio Bolsonaro e o empresário Daniel Vorcaro, dono do Banco Master.
4: Em resposta, o vice-líder do PL, senador Isalci Lucas, saiu em defesa de Flávio Bolsonaro. Pelas redes sociais, o senador afirmou que a conversa com Vorcaro teve como objetivo buscar recursos para um filme sobre o ex-presidente Jair Bolsonaro. Os detalhes com o repórter Márcio Maturana.
9: Repercutiu no plenário do Senado a divulgação de áudios do senador Flávio Bolsonaro, do PL do Rio de Janeiro, pedindo mais dinheiro a Daniel Vorcaro, dono do Banco Master, para financiar um filme sobre seu pai, o ex-presidente Jair Bolsonaro. O senador Jax Wagner, do PT da Bahia, disse que a gravação revela uma relação próxima entre os dois.
10: O senador Flávio Bolsonaro, em diálogos muito particulares, solicitando 140 milhões de reais para terminar o filme sobre o ex-presidente e seu pai. Eu não estou dizendo que tem dolo aqui, mas demonstra que ele tinha uma relação, senão não estaria ligando para ele, dizendo: tamo junto sempre.
9: Isalci Lucas, do Distrito Federal, é vice-líder do PL e fez uma parte defendendo Flávio Bolsonaro.
11: O pedido de patrocínio é uma coisa que, se o cara patrocinava tudo, não quer dizer que houve, por parte do pedido, que houve corrupção. Muito pelo contrário, houve um pedido, como a gente recebe todo dia pedidos de patrocínio e também de emendas para determinados eventos. Então é só para colocar isso muito claro.

0: a posição do PL.
1: Flávio falou nas redes sociais sobre o pedido de dinheiro.
2: Eu conheci Daniel Vorcaro em dezembro de 2024. Não tinha mais governo Bolsonaro, não tinha absolutamente nenhuma acusação contra ele. O que acontece é que, com o passar do tempo, ele simplesmente parou de honrar com as parcelas do contrato. Sim, tinha um contrato que, ao ele não pagar essas parcelas, tinha uma grande chance de o filme sequer ser veiculado, do filme sequer ser concluído.
1: Flávio Bolsonaro disse que é fundamental instalar uma CPI para investigar o Banco Master.
3: Produtores rurais prejudicados por enchentes, secas e outros eventos climáticos extremos poderão receber um apoio de 30 bilhões de reais.
4: A proposta, que busca amenizar os prejuízos no campo, deve ser votada na próxima terça-feira pela Comissão de Assuntos Econômicos. Os detalhes na reportagem de Maurício De Sante.
5: O projeto prevê o uso de recursos do Fundo Social do Pré-Sal para a renegociação de dívidas de produtores rurais que tiveram prejuízos nas safras em razão do clima, caso de enchentes, geadas e secas. O objetivo final é garantir juros baixos e prazos de 10 anos para quem comprovadamente perdeu mais de 30% da produção. O limite da ajuda aos produtores será de 30 bilhões de reais, como explicou o relator, senador Renan Calheiros, do MDB de Alagoas.
6: Com tetos de 10 milhões por beneficiário, e de 50 milhões por associação ou cooperativa, com prazo de 10 anos, com 3 anos de carência e taxas de juros de 3,5% ao ano. Para o Programa Nacional de Fortalecimento da Agricultura Familiar, 5,5% ao ano. Para o Programa Nacional de Apoio ao Médio Produtor Rural e 7,5% ao ano para os demais produtores.
5: Um pedido de vista adiou a votação da proposta para terça-feira da semana que vem, dia 19, data em que também deve acontecer a votação no plenário.
3: E o governo decidiu zerar o imposto sobre compras internacionais de até 50 dólares, a chamada taxa das blusinhas.
4: A medida provisória que acaba com a cobrança já chegou ao Congresso Nacional e agora será analisada por deputados e senadores. No Senado, a decisão do governo dividiu opiniões entre parlamentares. A reportagem é de Marcela Diniz.
7: Na época de sua criação, a equipe econômica do governo Lula argumentou que a tributação de 20% nas compras de pequeno valor protegeria o varejo nacional. Para o líder do governo no Senado, o senador Jax Wagner, do PT da Bahia, a medida provisória é fruto de reavaliação interna, que considerou maior o prejuízo das famílias consumidoras do que a arrecadação com a taxa das blusinhas.
8: Na minha opinião, pela avaliação que o governo fez, a arrecadação não foi tão significativa quanto se imaginava, e prejuízo, principalmente para as famílias mais humildes do ponto de vista financeiro, ou seja, que não tem tanto poder aquisitivo, foi muito grande.
7: O senador Efraim Filho, do União da Paraíba, aponta prejuízo à produção nacional e defende emenda de compensação.
9: Quem sabe a gente pode fazer uma emenda na medida provisória para que a mesma condição que está sendo dada para as compras internacionais seja dada também às empresas nacionais, às empresas brasileiras.
7: A MP que permite o fim da taxa das blusinhas será analisada primeiramente por uma comissão formada por deputados e senadores.
4: Com edição de Paula Groba e trabalhos técnicos de João Lira, o Jornal do Senado fica por aqui. Acompanhe agora as notícias da Câmara dos Deputados. Boa noite.
3: Boa noite e até amanhã.
10: Jornal Câmara dos Deputados. Câmara aprova marco legal para o transporte público coletivo urbano.
11: Plenário cria regime especial de tributação para entidades desportivas.
10: Deputados modernizam a lei das sociedades anônimas do futebol.
11: Boa noite. O plenário da Câmara aprovou o projeto que deixa claro que as sociedades anônimas de futebol não respondem por dívidas antigas dos clubes. O repórter Marcelo Larche explica a nova lei.
12: A Câmara dos Deputados aprovou o projeto que muda as regras das chamadas sociedades anônimas do futebol, conhecidas como SAFs. Esse modelo foi criado em 2021 para permitir que clubes de futebol se transformassem em empresas com entrada de investidores e gestão mais profissional. O projeto foi apresentado pelo senador Rodrigo Pacheco, do PSD de Minas Gerais, também autor da lei original que deu origem às SAFs. Uma das principais alterações é deixar claras as responsabilidades do clube original e da empresa criada. A SAF não responde automaticamente pelas dívidas antigas do clube, a não ser quando isso for definido em contrato. Ao mesmo tempo, o projeto cria mecanismos para ajudar no pagamento dessas dívidas. Parte das receitas da SAF, como uma parcela do faturamento e dos lucros, deverá ser destinada ao clube original para quitar débitos anteriores. O texto também traz mudanças na gestão dessas empresas. Passa a ser obrigatória a presença de membros independentes nos conselhos e aumenta a exigência de transparência com divulgação de atas das reuniões e da lista de acionistas. Outra medida é a exigência de que administradores estrangeiros tenham um representante legal no Brasil, responsável por responder a processos na justiça. O projeto ainda prevê que as SAFs desenvolvam programas sociais e educacionais em parceria com escolas públicas, usando o futebol como ferramenta de formação. Mas o trecho que exime as SAFs de se responsabilizarem pelas dívidas dos clubes, com exceção daquelas acordadas entre as duas partes, foi criticado pelo deputado Bongás, do PT do Rio Grande do Sul.
0: Diz o seguinte: a Sociedade Anônima de Futebol não responde às obrigações, exceto quando as obrigações que lhe forem expressamente transferidas. Então, se um clube anterior não transferiu expressamente a situação de delito que tinha em relação a um jogador de futebol, por exemplo, que não foi feito o seu pagamento devido, a SAF não tem responsabilidade com isso. Mas isso nós não podemos aceitar.
12: Relator da proposta, o deputado Fred Costa, do PRD de Minas Gerais, afirmou que as mudanças fortalecem o modelo das SAFs e ajudam a atrair investimentos para o futebol brasileiro. Ele diz que responsabilizar as sociedades anônimas por dívidas antigas dos clubes é um risco para o investimento nas empresas esportivas.
13: Se um clube mal gerido tiver mais uma vez dívidas de milhões e milhões administrando-se um clube de lazer, por exemplo, a SAF vai ter que se responsabilizar? Isso é uma tremenda aberração. Isso é uma insegurança jurídica descabida, onde ninguém vai querer investir no futebol.
12: O projeto que atualiza as regras das sociedades anônimas do futebol, depois de aprovado pela Câmara e pelo Senado, seguiu para a sanção presidencial e já pode virar lei. Da Rádio Câmara de Brasília, com informações de Daniela Lessa, Marcelo Larcher.
10: Esporte. Os deputados também aprovaram um regime tributário especial para clubes esportivos sem fins lucrativos. A repórter Daniela Lessa acompanhou a votação.
14: A Câmara dos Deputados aprovou o projeto que cria um regime tributário especial para associações esportivas sem fins lucrativos, como clubes que mantêm equipes de futebol, vôlei, natação e outras modalidades. O projeto foi apresentado pelo deputado Roberto Duarte, do Republicanos do Acre, e cria o chamado RETAD, um sistema simplificado para o pagamento de tributos federais, estaduais e municipais. O novo regime será opcional e valerá para entidades esportivas certificadas ligadas aos movimentos olímpico, paralímpico, clubístico e educacional. Os clubes poderão recolher vários tributos em um único pagamento mensal, com cobrança de 5% sobre a receita bruta. Esse percentual reúne impostos federais, a nova contribuição sobre bens e serviços, a CBS, e o imposto sobre bens e serviços, o IBS, criado pela reforma tributária. Entre as receitas que não entram no cálculo dos tributos estão doações, recursos de loterias, patrocínios incentivados e contribuições pagas por associados. Na prática, o projeto cria para os clubes associativos um modelo parecido com o já existente para as SAFs, as Sociedades Anônimas do Futebol. As SAFs funcionam como empresas, enquanto muitos clubes tradicionais continuam organizados como associações sem fins lucrativos. Segundo o relator da proposta, deputado Dr. Luizinho, do PP do Rio de Janeiro, a reforma tributária poderá aumentar a carga de impostos desses clubes tradicionais, criando diferença de tratamento entre os dois modelos. Ele destacou também que os clubes poderão reduzir parte do imposto devido caso invistam em modalidades olímpicas e paralímpicas além do futebol, desde que mantenham pelo menos 6 modalidades esportivas diferentes.
15: Se a dedução fica condicionada à comprovação de investimento contínuo e da participação regular em competições oficiais de âmbito nacional ou internacional, de no mínimo 6 modalidades olímpicas ou paralímpicas distintas do futebol.
14: O deputado Luiz Lima, do Novo, do Rio de Janeiro, defendeu a proposta, destacando a importância dos clubes na formação do esporte brasileiro.
16: Se a gente vê o Grêmio Náutico União, se a gente vê o Corinthians, o Pinheiros, se a gente vê o Sport Recife, se a gente vê os clubes aqui de Brasília, são eles que levam os atletas olímpicos, são eles que fazem as equipes esportivas. Então esse projeto é muito oportuno, porque eu vou repetir, no Brasil a base esportiva é realizada nos clubes.
14: O projeto, que cria um regime tributário especial para associações esportivas sem fins lucrativos, seguiu para análise no Senado. Da Rádio Câmara de Brasília, Daniele Lessa.
10: Segurança Pública.
11: Márcio Gerri, do PCdoB do Maranhão, defende o programa Brasil contra o Crime Organizado, lançado pelo governo federal. Ele explica que o plano prevê ações integradas entre os entes federados, inteligência policial e combate ao financiamento do crime.
17: O deputado sustenta que o fortalecimento das instituições de segurança é essencial para reduzir a violência e conter a influência do crime organizado. Márcio Gerri ressalta ainda a importância da cooperação entre os três poderes para fortalecer o enfrentamento às facções criminosas.
11: Na opinião de Sargento Gonçalves, do PL do Rio Grande do Norte, o programa do governo de combate ao crime organizado não é eficaz porque prioriza medidas de desencarceramento. Ele acrescenta que a flexibilização de punições enfraquece a atuação das forças de segurança.
17: Sargento Gonçalves também questiona o investimento de 11 bilhões de reais na área, ao afirmar que parte dos recursos viria de empréstimos do BNDES e de fundos já existentes. Para ele, a crise de violência no Rio Grande do Norte reflete falhas nas políticas de segurança adotadas pelo PT.
11: Já Benedita da Silva, do PT do Rio de Janeiro, celebra o lançamento do programa Brasil contra o Crime Organizado e defende os investimentos do governo federal na segurança. Ela ressalta que a iniciativa prevê recursos e ações articuladas para enfrentar as facções criminosas.
17: A deputada observa que o programa foi construído em diálogo com governadores e autoridades da segurança pública. Benedita da Silva entende que o fortalecimento das polícias e o combate ao suporte financeiro das organizações criminosas podem contribuir para reduzir a violência no país.
11: Luiz Carlos Rauli, do Podemos do Paraná, questiona a demora do governo federal para lançar um programa de combate ao crime organizado. O deputado ainda alerta que a maior parte dos investimentos consiste em empréstimos que deverão ser pagos pelos estados.
17: Na opinião de Luiz Carlos Rauli, o governo prioriza estratégias eleitorais em vez de soluções estruturantes para o futuro do país. O parlamentar responsabiliza gestões petistas pelo aumento da violência e pelo endividamento da população.
11: Heloísa Helena, da Rede do Rio de Janeiro, defende mais investimentos em políticas sociais e ações de prevenção à violência em áreas vulneráveis. Ela observa que a ausência de políticas públicas permanentes facilita o recrutamento de crianças e jovens pelo crime organizado.
17: Para Heloísa Helena, nenhum governo brasileiro investiu de forma adequada no fortalecimento das polícias e em políticas sociais eficazes. A parlamentar acredita que a vulnerabilidade social favorece a cooptação de jovens pelo narcotráfico.
11: Fernando Rodolfo, do PRD de Pernambuco, assinala o início dos trabalhos da Comissão Externa sobre a Exploração Sexual Infantil durante a campanha do Maio Laranja. O deputado aponta o aumento dos registros de estupro de vulnerável como sinal de falhas no sistema de proteção.
17: Fernando Rodolfo cita casos recentes de violência sexual contra crianças para defender uma atuação mais firme do parlamento. Ele explica que a comissão temporária vai apurar denúncias e promover audiências públicas para sugerir medidas de enfrentamento à exploração sexual e ao tráfico infantil.
10: Transportes.
11: A Câmara aprovou um marco legal para o transporte público coletivo urbano. O repórter Antônio Vital acompanhou a votação.
18: A Câmara dos Deputados aprovou o projeto que cria uma rede única e integrada de transporte público coletivo envolvendo o governo federal, estados e municípios. O projeto, que já passou pelo Senado, cria um marco legal do transporte público coletivo urbano, com inovações como gestão compartilhada, previsão de recursos no orçamento para cobrir os custos de gratuidades e tarifas reduzidas, metas de universalização e transição energética, além de transparência sobre custos e fiscalização. De acordo com o relator da proposta, deputado José Priante, do MDB do Pará, a integração física, operacional e tarifária é essencial para o aumento da oferta e para a melhoria da qualidade do serviço prestado à população. O projeto também separa a tarifa cobrada do passageiro da remuneração da empresa de ônibus, que ficará vinculada ao cumprimento de metas de desempenho e qualidade. A medida pretende evitar que o usuário arque com custos que não estão relacionados diretamente com a prestação do serviço. Da mesma forma, ao prever que gratuidades e descontos devem ser cobertos por recursos do orçamento, a medida impede a transferência desses custos aos demais passageiros. O projeto inicial chegou a prever regras para a criação de tributos locais para financiar o transporte, mas esse trecho foi retirado depois de críticas de diversos partidos, como Missão e o Novo. Para o deputado Gilson Marques, do Novo de Santa Catarina, criar uma legislação única para o transporte coletivo urbano de todas as cidades não vai melhorar o sistema atual. Já o deputado Kim Kataguiri, do Missão de São Paulo, disse que o projeto não facilita a entrada de novas empresas de ônibus no setor e dificulta a operação de empresas de transporte por aplicativo ao exigir o regime de permissão no lugar da modalidade de autorização, mais simples, em vigor hoje.
19: O texto acaba com esse regime e exige, no mínimo, um regime de permissão que hoje não está sendo exigido pela NTT para esse transporte, principalmente por meio de aplicativos de ônibus interestaduais. Na minha avaliação, esse é um modelo que ajuda a quebrar um transporte que hoje é menos previsível, tem uma tarifa mais cara e tem ônibus de menor qualidade do que hoje são prestados por aplicativos.
18: O texto inclui diretrizes de sustentabilidade, como a redução dos impactos ambientais do transporte e o incentivo à modernização da frota com tecnologias mais limpas. O projeto foi defendido pela maioria do plenário. Para o deputado Hildo Rocha, do MDB do Maranhão, a proposta prevê repressão ao transporte ilegal, moderniza o sistema e favorece os municípios.
20: Nós temos que reconhecer que o transporte público em quase todas as cidades é um verdadeiro caos. Ônibus velho, ônibus sucateado, não tem horário de saída nem de chegada, não tem respeito aos usuários, mas tudo isso porque há, de fato, uma falta de interesse por parte dos municípios de bancar o déficit que existe, o déficit tarifário.
18: O projeto que institui um marco legal do transporte público coletivo urbano seguiu para a sanção presidencial e pode virar lei. Rádio Câmara de Brasília, com informações de Daniele Lessa, Antônio Vital.
10: Desenvolvimento regional.
17: De acordo com Jorge Araújo, do PP, o governo da Bahia enfrenta dificuldades nas áreas de segurança pública, saúde e infraestrutura. Segundo o parlamentar, o aumento da violência na capital e no interior ampliou a sensação de insegurança no estado.
11: Jorge Araújo também acusa o governo da Bahia de fazer promessas sem apresentar resultados concretos. O deputado cita problemas na regulação da saúde, critica as condições da BR-324 e questiona o andamento das obras da ponte Salvador-Itaparica.
10: Política.
17: Jorge Sola, do PT da Bahia, denuncia o que considera uso político da decisão técnica da Anvisa sobre o recolhimento de lotes de detergente fabricados por uma empresa de doadores da campanha de Jair Bolsonaro em 2022. Ele pede o fim dos ataques a órgãos de fiscalização.
11: Para Jorge Sola, o discurso de perseguição política e o incentivo ao uso de produtos interditados ignoram riscos à saúde, demonstram irresponsabilidade da oposição com a vida dos brasileiros e visam apenas encobrir denúncias de corrupção e falhas em privatizações.
10: Justiça.
17: Érica Cocai, do PT do Distrito Federal, associa integrantes do campo bolsonarista ao caso do Banco Master e defende o aprofundamento das investigações sobre irregularidades financeiras. Segundo ela, documentos e diálogos divulgados pela imprensa apontam relações políticas e econômicas entre investigados e aliados do ex-presidente.
11: Érica Cocai também critica o financiamento de campanhas e operações financeiras envolvendo agentes públicos e privados ligados ao Banco Master. A deputada cobra a punição dos envolvidos no que ela classifica como um dos maiores escândalos financeiros do país.
17: Padre João, do PT de Minas Gerais, apoia a decisão do STF de suspender a lei da dosimetria e critica iniciativas para alterar a legislação. Para ele, é inaceitável que mudanças aprovadas pelo Congresso possam beneficiar condenados por crimes graves e investigados por tentativa de golpe de Estado.
11: O deputado também elogia a atuação do governo federal na área de segurança pública e defende mais participação da União no setor. Padre João pede ainda mais emendas parlamentares e apoio das prefeituras para a compra de equipamentos policiais para o Estado de Minas Gerais.
10: Turismo.
17: Os deputados aprovaram dedução do imposto de renda para doações ao setor de turismo. A repórter Maria Neves explica quais são os limites.
14: Aprovado na Comissão de Constituição e Justiça da Câmara dos Deputados, projeto que permite deduzir do imposto de renda doações e patrocínios para incentivar o turismo, seguiu para análise do Senado. Pela proposta, tanto pessoas físicas quanto empresas poderão descontar do tributo devido até 100% do valor doado e até 75% do investimento em patrocínios a atividades turísticas. Autor da proposta, o deputado Felipe Carreiras, do PSB de Pernambuco, argumenta que o turismo representa uma atividade relevante para a economia porque permite a entrada de capitais de forma mais rápida que outras formas de investimento. Além disso, ressalta que o setor tem potencial para criação e manutenção de empregos, geração de renda e indução do desenvolvimento regional. Felipe Carreiras explica como o projeto, se for aprovado também pelo Senado e entrar em vigor, poderá beneficiar o setor de turismo.
2: No mundo é o setor que mais gera emprego e agora o setor turístico poderá fazer a reforma em equipamentos turísticos, publicidade institucional de regiões de interesse turístico, poderá patrocinar festas e eventos de atividades turísticas, poderá patrocinar feiras, convenções, promoção de programas para propiciar a detecção de desenvolvimento de novos potenciais turísticos, capacitação de mão de obra de interesse turístico e obras de infraestrutura turística. Ou seja, toda a cadeia produtiva do setor será beneficiada com essa lei histórica.
14: Ainda de acordo com o texto aprovado, as doações serão limitadas a 1% do imposto de renda devido no ano. Além disso, as pessoas jurídicas não poderão descontar doações e patrocínios ao turismo na apuração do lucro real. O projeto ainda proíbe incentivos a atividades desenvolvidas pelo próprio contribuinte doador e o uso dos recursos recebidos para pagamento de gastos com pessoal ou de encargos sociais. Quem receber doações ou patrocínios que podem ser deduzidos do imposto de renda deverá comunicar os valores arrecadados aos Ministérios do Turismo e da Economia. Também ficarão obrigados a apresentar demonstrações financeiras anuais certificadas por auditores independentes e comparecer do Conselho Fiscal. Da Rádio Câmara de Brasília, Maria Neves.
11: Eduardo Bismarck, do PV, comemora a realização do 10º Salão do Turismo, que aconteceu de 7 a 9 de maio no Centro de Eventos do Ceará, em Fortaleza. O deputado lembra que essa é a primeira vez que o Nordeste recebe o evento.
17: Eduardo Bismarck ressalta o potencial da região no turismo, com geração de emprego e oportunidades que impactam diretamente no comércio local. Ele também aponta que o evento fortalece a circulação de recursos na economia ao reunir empresas, trabalhadores, visitantes e representantes do setor.
11: Termina aqui o Jornal Câmara dos Deputados, com trabalhos técnicos de Everson Urani e apresentação de José Carlos Andrade e Luciana Vieira. Uma boa noite para você.
17: Uma ótima noite. A Voz do Brasil volta amanhã.
10: 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Boa noite.

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1: Agora.
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3: 10:03.
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1: 11:03.
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0: Agora, 12:15.
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0: meia-noite e 32.
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0: 18:45.
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0: 1:16.
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0: 1:31.
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1: 1:45.
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0: 2:16.
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0: 2:30.
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0: 2h48.
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0: 3 horas.
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0: 3 e 18.
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0: 3:32.
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0: 13h46.
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4: Não se perca na hora, meu amigo, 4 e 4. Na Farroupilha, 14 graus.

Opa, bom dia! Uma ótima manhã de sexta-feira para você, dia 15 de maio de 2026. Começando por aqui mais um Brasil Caboclo, aqui na programação da nossa Jornal FM 104,1, a rádio que faz amigos. Claro que sim, você me fazendo companhia por aqui na programação, claro, da Rádio Jornal FM. Obrigado a todos pelo carinho da audiência. Uma manhã abençoada para você e nós vamos começando a partir de agora com música de qualidade para você do campo e para você da cidade. Lembrando você que hoje é dia 15 de maio, dia da assistente social e dia também do gerente bancário. Os gerentes de banco aí, aquele abraço. E os amigos assistentes sociais também, aquele abraço e aquele bom dia especial pra você, tá certo? Começando a programação de hoje com Almir Sater, Trem do Pantanal.

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1: Hora certa pra você, 4:12.
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4: Atenção pra hora, 4:13.
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1: Não se perca na hora, 4:14.

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0: De volta na programação, aquele abraço pra você, obrigado pela companhia. Tem João Mulato e Douradinho, advogado honesto.

0: Atenção pra hora, 4h26. 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Hora certa na Jornal, 4h28.
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0: 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Não se perca na hora, 4h31.
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0: De volta, seguindo por aqui o nosso momento de fé e reflexão para você pensar e refletir no nosso... na nossa manhã abençoada de sexta-feira para você. Vamos ouvir.

0: Olá, meu amigo, olá, minha amiga ouvinte. Eu sou o Padre Ezequiel. Esse é o momento de despertar para o amor. Gostaria de falar hoje sobre sentimentos negativos e positivos. Existem muitos sentimentos que podem estar presentes na vida das pessoas. Por exemplo, ira, raiva, ressentimento, quando a pessoa vai ruminando coisas do passado e nunca esquece e não supera, inveja, sentimentos de culpa, medo e assim por diante. Na verdade, essas emoções, elas pesam muito quando elas dominam a nossa consciência e elas afetam o nosso pensamento e o nosso comportamento, porque uma pessoa que tem ressentimento, ela vai agir a partir do ressentimento. Uma pessoa que tem inveja vai agir a partir da inveja. Pessoa que tem ciúmes vai agir a partir dos ciúmes. Por quê? A emoção é mais forte que a razão. Então, embora ela não queira agir a partir da inveja, a partir do sentimento, mas ela vai agir. E isso vai complicar a vida dela. Esses sentimentos inclinam o nosso pensamento na direção dos acontecimentos, que desencadeiam tais sentimentos e para fantasias sobre possíveis reações. Então, esses sentimentos, na verdade, estão guardados dentro da nossa mente e fazem parte da nossa história de vida. Uma pessoa ciumenta é ciumenta porque ela guardou emoções semelhantes durante a história de vida dela. Uma pessoa que tem ressentimento, não consegue perdoar, ela é assim porque aconteceram coisas na vida dela que a tornaram assim. Mas só que ela pode mudar. Dá para mudar. Por isso nós precisamos aprender a lidar com os nossos sentimentos negativos, porque eles nos levam numa direção, e numa direção que não é boa. Eles envenenam a pessoa que sente isso, que vive isso. Um estudo recente numa universidade dos Estados Unidos comprova que os otimistas vivem mais. Uma pessoa leve vive mais. Quem acha a vida divertida permanece mais longamente em forma do que aqueles que profetizam o pessimismo, profetizam a catástrofe e assim por diante. Então, quanto mais otimista a pessoa era nessa pesquisa, mais ela era flexível física e espiritualmente. Hoje em dia tem muitos pensamentos fechados e são atitudes emocionais também. De fato, é assim, todos nós temos ao alcance da própria mão a chave para uma vida longa e feliz. Pense você, é positivo ou é negativo? Deus Pai de amor, fonte da bênção, abençoai os vossos filhos e filhas, abençoai as suas famílias, abençoai o seu trabalho, abençoai as suas buscas, para que sejam felizes e encontrem o melhor da vida. Em nome do Pai, do Filho e do Espírito Santo. Amém.
1: Atenção para a hora, 4h37!

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0: 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Na Jornal 4:39, na Jornal 4:39.
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0: 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Hora certa, 4:41.
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0: É o nosso Brasil Caboclo por aqui. Já já tem o programa O Homem e a Terra do IDR Paraná. Antes tem Peão do Vale Valentim, Baile de Chamamé.

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2: Faltando 15 para as 5 na Jornal, 4h45.
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0: Hora certa, 4h49. 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Na sequência do nosso Brasil Caboclo, você fica agora com o programa do IDR Paraná, O Homem e a Terra. Voltamos logo depois com o nosso Brasil Caboclo.
1: Olá, meu amigo, minha amiga, gente boa! Pedimos licença para chegar mais uma vez na sua casa, no seu trabalho, onde você estiver, né? Trazendo para você, para sua família e para todo mundo que sempre está por aí, mais uma nova edição do programa O Homem e a Terra, Serviço de Comunicação do IDR Paraná, que é o Instituto de Desenvolvimento Rural do Paraná e a Par Emater. Aqui na produção e apresentação, estou eu, né, Amarildo Alba, conversando com você nesta sexta-feira de lua minguante, 15 de maio de 2026, Dia Internacional da Família, Dia do Assistente Social, Dia do Gerente de Banco, Dia Nacional do Controle das Infecções Hospitalares e Dia de Santo Isidoro também. Bom, e a gente começa aqui o nosso trabalho com um recadinho aqui para você, profissional, técnico de cooperativa, cooperativa agropecuária ou de crédito. É o seguinte, viu? Agora nos dias 27 e 28 deste mês de maio, né? O Sistema Ocepar realiza um treinamento online, um treinamento bem legal aí que pode interessar você. É o curso sobre seguro rural, que terá foco em legislação atualizada, programas governamentais e práticas essenciais aí para a proteção da atividade agrícola. Os instrutores são dois professores especialistas neste assunto, né, o crédito rural, e você pode saber mais falando, né, com Salatiel Turra, lá da própria Ocepar, ele que tem o e-mail Salatiel Turra, você escreve tudo junto, salatielturra@sistemaocepar.coop.br. E também tem o telefone, né? Se você preferir, pode ligar 41-DDD e o número 3200-1115. Falamos aí então, né, do curso sobre seguro rural que o Sistema Ocepar realiza agora, nos dias 27 e 28 deste mês de maio. E é para você, né, profissional técnico que trabalha em cooperativa de crédito ou cooperativa agropecuária aqui do nosso estado. O treinamento será online, né, o que vai facilitar aí a sua participação. Não tem desculpa, né?

0: Bom, e no programa de ontem a gente trouxe aqui a participação da Terezinha Busanello Freire, diretora técnica da Secretaria da Agricultura, ela que falou sobre a Política Estadual de Assistência Técnica e Extensão Rural, destacando aí a criação, agora em março, né, de uma rede estadual de assistência técnica e extensão rural, né, que o pessoal chama aí de uma forma simplificada, abreviada de Rede Paranaense de ATER. Uma iniciativa que tem como objetivo agregar, reunir aí as diversas instituições, organizações que têm compromisso com o desenvolvimento do espaço rural aqui do nosso estado, para somarem forças, né, para se integrarem e com isso melhorar e até ampliar o atendimento às famílias de agricultores que precisam do apoio técnico para produzir mais, né, para produzir melhor e, claro, né, ter mais renda e qualidade de vida também. Uma dessas organizações, né, que participam dessa rede de ATER, ou Rede Paranaense de Assistência Técnica e Extensão Rural, é o Sistema OCEPAR, né? Então, por isso, agora a gente abre espaço aqui para a participação do economista Salatiel Turra, lá da própria OCEPAR, que vai comentar a importância dessa iniciativa. Vamos ouvir.
1: A criação da Rede Paranaense de Assistência Técnica e Extensão Rural representa um avanço estratégico para o Sistema OCEPAR, pois fortalece a atuação cooperativista e também o apoio direto aos produtores e associados do meio rural. Ao integrar diferentes instituições públicas e privadas que já atuam no campo, a rede ATER amplia também a capilaridade da assistência técnica, permitindo que o conhecimento chegue de forma mais ágil e qualificada nas cooperativas e também nos cooperados de todas as regiões do estado. Para o sistema OCEPAR, essa iniciativa ela é especialmente relevante porque a assistência técnica é um dos pilares da competitividade do cooperativismo, principalmente do ramo agropecuário. Então, a rede ATER ela promove essa integração de profissionais, traz metodologias e experiências e, de certo modo, contribui para elevar ainda mais o nível técnico das orientações prestadas àqueles produtores vinculados às atividades das cooperativas. Isso também reflete em uma maior eficiência produtiva, uma melhor gestão das propriedades e também a adoção de práticas mais sustentáveis do ponto de vista econômico, além do ponto de vista ambiental e também social. Outro ponto fundamental é que a rede ATER ela cria um ambiente de cooperação institucional, né? Principalmente alinhando os princípios do cooperativismo, ou seja, da intercooperação. Então, ao atuar de forma articulada com o IDR, com a SEAB, com os outros parceiros estratégicos, o sistema OCEPAR ele passa a contribuir ainda mais com a construção dessas políticas públicas e ações integradas ao desenvolvimento rural. Então, essa união de esforços evita sobreposição de iniciativas, otimiza recursos e também potencializa resultados para os produtores rurais, especialmente o pequeno e médio produtor. Por fim, a gente gostaria de destacar que a participação do sistema OCEPAR na rede ATER, ela reforça, de certo modo, o compromisso do cooperativismo com o desenvolvimento rural sustentável do Paraná. Então, ao qualificar a assistência técnica e ampliar o acesso aos produtores ao conhecimento, a rede contribui para a modernização do campo, a inclusão produtiva e a associação rural, aspectos essenciais aí para manter o Paraná como um potencial agrícola. Para o cooperativismo, trata-se de um novo capítulo de atuação conjunta que valoriza o produtor, fortalece também todo o sistema de modo geral.
0: Você ouviu aí o economista Salatiel Turra, lá do Sistema OCEPAR, que comentou, né, a importância da recente criação da Rede Paranaense de Assistência Técnica e Extensão Rural, né? Destacou a importância para o quadro de produtores associados às cooperativas agropecuárias que o próprio Sistema OCEPAR representa, destacando que a iniciativa poderá melhorar e ampliar o serviço de atendimento técnico aos agricultores, trazendo maior eficiência produtiva, melhor gestão da propriedade e adoção de práticas mais sustentáveis, tanto do ponto de vista econômico, quanto ambiental e social também. E para você que gosta das caminhadas na natureza, eu conto que para este próximo domingo, dia 17, temos 3 eventos, né, confirmados para acontecer aqui no nosso estado. Em Cerro Azul, o Circuito Nascente da Serra, com um roteiro que passa pelas plantações de tangerinas Puncã, que nesta época do ano estão na fase de colheita, né? Então, um roteiro bem bonito aí para você acompanhar. em Reserva do Iguaçu, a caminhada Caminho Salto do Milagre, Rota dos Tropeiros, com saída marcada para as 7h30 da manhã, do Santuário Nossa Senhora Aparecida do Passo da Reserva, e em São José dos Pinhais, o circuito Caminho do Vinho, né? Que sai às 7h30 da manhã, da comunidade rural Mergulhão. Então, né, nesta caminhada de São José dos Pinhais, que tem 3.200 vagas, né, com 3.100 inscrições já feitas até ontem, quinta-feira, olha só o interesse, né, pela participação. Então, nesta caminhada, a gente vai ter ainda a Feira da Agricultura Familiar, com moradores da comunidade vendendo produtos como frutas e hortaliças produzidas por lá e também processados e industrializados como vinho, salame, queijo, geleias, etc. Bom, e você, né, que ficou interessado, olha só, pode conseguir informação, mais detalhes, né, sobre esses três eventos indo até o site do nosso instituto na internet, que é, anote aí, www.idrparaná.pr.gov.br. Vá até lá, visite o espaço que é do Projeto Turismo Rural, onde terá, então, o calendário anual das caminhadas na natureza, com esses três eventos em destaque e também os demais aí que estão programados para acontecer neste ano de 2026. Bom, era esse, hein, o recado que a gente tinha para hoje. Vamos ficando por aqui, desejando a todos vocês uma ótima sexta-feira, um excelente final de semana também, e até segunda, né? Até semana que vem, quando estaremos aqui mais uma vez, né, conversando com você, trazendo para você e para sua família também mais uma nova edição do programa O Homem e a Terra. Forte abraço para todo mundo, fiquem com Deus e até lá.

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0: 5:02, 5:02 a hora certa, uma ótima manhã pra você de sexta-feira, obrigado pela sintonia, 16 graus nesse momento, hoje é sexta-feira, 15 de maio de 2026, sextou por aqui, temperatura na casa dos 16 graus centígrados aqui em São Miguel do Iguaçu. E olha só, hoje é dia do assistente social e também é dia do gerente bancário. Nosso abraço especial a todos esses profissionais que trabalham diariamente ajudando e atendendo tanta gente. Fim de semana será de tempo instável aqui na nossa região, com chuva passageira e período de melhora aqui em São Miguel do Iguaçu. No começo da próxima semana, a chuva perde a força, o tempo fica novamente, firma novamente e o frio volta a marcar presença nas madrugadas aqui em São Miguel do Iguaçu. Um abraço pra você, obrigado pela sintonia e uma ótima manhã de sexta-feira pra você.
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0: Começando mais um Brasil Caboclo por aqui, eu sou Andrezinho Vaz, fico com você até as 6:30 da manhã. Trazendo, claro, o melhor do sertanejo raiz pra você. Você ouve aqui o melhor do modão, o melhor do sertanejo classe A, as melhores do sul do Brasil. Tudo isso e muito mais na direção geral do seu Constante Scariote Neto, seu Tino, Departamento Comercial Elton Kramp, Luciane Reulon e também Márcio de Souza. No jornalismo e no esporte, Alessandro Cunhasque, Tati Schunemann e Luiz Henrique também. Participe com a gente, manda o seu alô, manda o seu recado, claro que eu atendo você por aqui, liberado para participação.
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0: Uma chuva caindo bem de leve nesse momento aqui no centro de São Miguel do Iguaçu também. 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
0: Já tem abraço pra mandar por aqui, amigo Edson Bus, alô Santa Catarina, alô Nova Veneza, aquele abraço, obrigado pela companhia sempre. Tilacão já tá por aqui também, alô Tilaco, aquele abraço, bom dia. Amigo Nélio Fux, também tá acompanhando a programação aqui na Jornal FM, aquele abraço pra ti. Amigo Zanoni, Lanchonete Zanoni, também da Rádio Ligado, acompanhando a programação. Amigo Delfim, amiga Normélia, nesse momento também, lá na linha Minosso, chovendo bem de leve, e tão na colheita do alface, e chove levemente também ali na linha Minosso, aqui em São Miguel do Iguaçu. Nesse momento também, uma garoa bem de leve aqui no centro de São Miguel do Iguaçu, tá certo? 5:05, a hora certa, começando com Dani Diego, Sertanejo Sem Mistura.

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0: Hora certa na Jornal, 5:09.
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0: Atenção pra hora, 5:10.
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0: Opa, opa, de volta aqui. Tamo de volta na programação. Ô, Andrezinho, o que tá acontecendo, homem do céu? Pelo amor de Deus. Aí, agora sim. Eita. Vamos acordando ou não vamos? Vamos acordando. Tá na hora de acordar, a cama foi feita pra dormir, não foi feita pra morar. Dona Ivanir Signorelli tá acompanhando por aqui. Alô, Dona Maria, Dona Ivanir Signorelli, né? Dona Ivanir Signorelli acompanhando a programação. Meu amigo Augustinho também. Aquele abraço e aquele bom dia. Obrigado pela companhia lá na Santa Rita, ouvindo o nosso programa por aqui. Valeu, Dona Ivanir, seu Augustinho também. E obrigado pela companhia sempre aqui na Jornal FM. Mandando um abraço também. Ontem encontrei no mercado o amigo Ataíde, né, Ataíde?
7: Bom dia!
0: É, Ataíde, velho. Aquele abraço. Obrigado pela companhia. Ouvindo o nosso Brasil Caboclo por aqui, sempre também
7: todos os dias de manhã ele tá na rádio ligado cedinho, acompanhando o nosso Brasil Caboclo por aqui. Valeu, Ataíde, aquele abraço, bom dia, acompanhando a programação também. Valeu, meu amigo Ataíde, sempre de rádio ligado. Claudinho Pereira tá por aqui também. Alô, Claudinho, aquele abraço, obrigado pela companhia sempre aqui na Jornal FM 104,1. Amigo Nenzão da Passuqueta por aqui também. Alô, Nenzão, aquele abraço, bom dia, obrigado pela companhia sempre. Valeu, Nenzão, aquele abraço. Amigos da Fazenda Passuquê, lá no Maranal, acompanhando o nosso programa. Valdelir Sperfeld tá por aqui também. Alô, seu Valdelir, aquele abraço, obrigado pela sintonia. Seu Valdelir Sperfeld, Linha Cacique, acompanhando o nosso programa também. Amigo Rodrigo Gemin, alô Gemin, aquele abraço, bom dia e uma ótima manhã de sexta-feira pro amigo Gemin também, acompanhando a programação. Aquele abraço e aquele bom dia aqui na companhia da Jornal FM, tá certo? 5:13, a hora certa, 5:13, você de rádio ligado, aquele abraço, e tem lá pra Dona Ivanir, Porca Véia, lembrança!

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0: Hora certa na Jornal, 5:18.

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Hora certa na Jornal, 5h22. 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
0: Atenção pra hora, 5h23.
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0: Opa, 5 horas e 25 minutos, 5h25 a hora certa. Tamo de volta aqui no nosso Brasilzão Caboclo. O Gebim mandou aqui: Andrezinho, tá chovendo aí? Aqui tá chovendo. Gebim, velho, aqui tá chovendo também. Um abraço pro meu amigo Rodrigo Gebim, acompanhando o nosso programa também. Valeu, Gebim, aquele abraço. Tu ouviu aí também o Vestido de Seda, a pedido do meu amigo Tilacão, de Rádio Ligado, acompanhando o nosso Brasil Caboclo também, tá certo? 5h26.
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0: Cinco horas e 26 minutos, 5h26, a hora certa. Estamos chegando aqui no nosso Brasilzão Caboclo com o recado do amigo Viti Nascimento para falar de coisa boa, para falar de produto natural, para falar do nosso produtaço que só tem na Bona Vita aqui de São Miguel de Iguaçu, que é o Multi Amargo 10. 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
0: Vai mandando o teu WhatsApp aí, vai mandando o teu alô, eu atendo você por aqui, tá liberado pra você interagir comigo, manda um zap aí.
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0: Renatão Adamante tá acompanhando a programação. Alô, Renato, aquele abraço, aquele bom dia. Acompanhando o nosso programa também. Valeu, Renatão, aquele abraço. Flávio De Brito também já tá por aqui. Alô, Flávio. Alô, amiga Dani. Aquele abraço, aquele bom dia. E obrigado pela companhia também aqui na nossa Jornal FM. Valeu, Flávio. Valeu, Dani. Amigos da Farma Brito acompanhando a programação também. Tá certo? 5h29. Tem Jean e Giovanni, camisa manchada. Aquele abraço, bom dia!

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0: Não se perca na hora, 5:32.

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2: Não se perca na hora, 5h37.

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0: Atenção para a hora, 5h39.
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0: 5:41, 5:41, estamos de volta aqui no nosso Brasilzão Caboclo. Vamos então para o fechamento de ontem do nosso mercado agropecuário, mandando os valores aqui: soja R$110 a saca, milho R$53 e trigo R$67. Mercado comprador, Alar Cooperativa. Boi gordo Nelore, R$344,60, arroba. Vaca gorda Nelore, R$309, arroba. Bezerro Nelore desmame, R$16,40 o quilo vivo. Frango, R$4,66 o quilo vivo. Suíno, R$4,97 o quilo vivo. Tilápia, R$8,96 o quilo. Leite, R$2,47 o litro. As informações e os valores são do Centro de Estudos Avançados em Economia Aplicada, CPEA.
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0: 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Opa, voltemos! 5:43.
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0: Tem abraço pra mandar por aqui, amiga Juliane, lá da Nova Brasília, acompanhando a programação. Alô, Juliane, aquele abraço. Bom dia, obrigado pela companhia. Tá no rádio ligado aí, amiga? Obrigado pela companhia, então. Amiga Juliane aí, acompanhando o nosso Brasil Caboclo. Valeu, Juliane, aquele abraço. Obrigado pela companhia sempre. Amiga Elídia tá por aqui também. Alô, Elídia, do Santa Luzia, acompanhando a programação. Aquele abraço, obrigado pela companhia. Amigo Vitelmo Bage tá por aqui também, acompanhando o nosso programa. Meu amigo, ouvindo o nosso Brasil Caboclo também, o Flávio ali da farmácia. Ontem o Flávio recebeu a visita do amigo Elson ali da Aurora do Iguaçu, amigo Giovanni também, aquele abraço, toda a família acompanhando a programação lá na Aurora do Iguaçu. E ele falou assim, ó, é pra tocar o velho casarão, hein, senão vai dar briga. Né, Flávio? Foi mais ou menos nesse nível, né? Foi nesse nível aí a conversa. Ó, é pra tocar o velho casarão, senão o bicho vai pegar, hein? Ah, amigo Elson, aquele abraço. Obrigado pela companhia. Aqui no nosso Brasilzão Caboclo, aquele abraço pra você, viu? Amigo Elson e o amigo Giovanni, na Aurora do Iguaçu, acompanhando a programação. Obrigado pela sintonia sempre aqui na nossa.

0: Não se perca na hora, 5h47. 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

0: Faltando agora 8 minutos para as 6 da manhã, 8 para as 6, aqui no nosso programa Brasil Caboclo, desejando para você uma ótima manhã de sexta-feira. Para hoje, sexta-feira, a máxima chega nos 20 graus aqui no centro de São Miguel. É tempo com uma pequena chuva nesse momento, uma garoazinha bem de leve nesse momento aqui no centro de São Miguel. O dia será de sol com algumas nuvens e chuva passageira também. À noite, muitas nuvens e o tempo firme. Para amanhã, sábado, mínima de 17 e máxima de 22. O tempo fica mais instável, com muitas nuvens e pancadas de chuva durante a tarde e também à noite. No domingo, mínima de 16 e máxima de 20 graus. Sol entre algumas nuvens e chuva passageira ao longo do dia. À noite, muitas nuvens, mas sem previsão de chuva forte. Segunda-feira, o tempo melhora, mínima de 12 e máxima de 17, com muitas nuvens durante o dia, período de céu nublado e noite de céu limpo. Terça-feira, o frio volta a ganhar força, com mínima de 9 e máxima de 18. Tempo ensolarado, com possibilidade de nevoeiro e amanhecer no amanhecer e também na parte da noite. Resumindo então, fim de semana será de tempo instável, chuva passageira em São Miguel do Iguaçu. Já no início da próxima semana, a chuva perde força, o tempo firma novamente e o frio volta a marcar presença nas madrugadas da região. 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
0: É maravilha! Faltando 6 minutos para as 6 da manhã, amigo Delmar Tyson tá por aqui também. Alô, Delmar, aquele abraço, pediu o Caçador do Iviema. Já já a gente toca para você. Valeu, seu Delmar, aquele abraço e um bom chimarrão para você aí também na companhia da nossa Jornal FM, tá certo? 6 para as 6, já já tem a oração da manhã com o padre Reginaldo Manzotti. Logo depois voltamos com a última meia hora aqui no nosso Brasil Caboclo.

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1: Bom dia, povo de Deus. Bom dia, família amada. Louvado seja meu Senhor por o início deste dia. Louvado seja Deus, porque você está aí com o rádio ligado. E vamos juntos em oração. Em nome do Pai, do Filho e do Espírito Santo. Amém. Senhor, o dia começa. Em nome da Trindade, eu me coloco na Tua presença. Amado Senhor, assim como a escuridão deu lugar à luz com o nascer do sol, que como fruto desta oração, Senhor, eu posso experimentar a presença do Teu Espírito em todos os meus afazeres. Que a força do Teu Espírito me acompanhe, Senhor, neste dia, na vida profissional, que eu possa me empenhar veementemente para em tudo ser bem sucedido, Senhor. Peço, Senhor, que no meu ambiente de trabalho haja harmonia e paz, afaste a falsidade, a mentira e a discórdia. Senhor, se alguém de mim se aproximar para denegrir a imagem do meu irmão, sela os meus ouvidos à calúnia e minha boca a toda maldade. Amado Senhor, que a força do Teu Espírito me acompanhe na vida pessoal, nas minhas decisões, nas opções, que o Teu Espírito Santo me ilumine em cada decisão a ser tomada, no olhar a ser dado, na mão a ser estendida, nos braços, disposto sempre a acolher. Senhor, no início deste dia, que o Teu Espírito esteja tão plenamente em mim, que eu possa, Senhor, trabalhar, conseguir o pão de cada dia com o suor do rosto, mas que os anjos velem sobre a minha família. Velem sobre aqueles que ficam em casa, os que vão ao trabalho. Afaste, Senhor, de todo o perigo, do corpo, da alma. E que no final deste dia, Senhor, todos nós possamos nos reencontrar em casa, cansados, porém protegidos e sem dúvida com a Tua bênção, guardados no Teu amor. Amado Senhor, o dia começa, e com Tua presença, com Tua força, tudo enfrentaremos com fé, certos da vitória. Pai nosso, que estais no céu, santificado seja o vosso nome, venha a nós o vosso reino, seja feita a vossa vontade, assim na terra como no céu. O pão nosso de cada dia nos dai hoje. Perdoai-nos nas nossas ofensas, assim como nós perdoamos a quem nos tem ofendido. E não nos deixeis cair em tentação, mas livrai-nos do mal. Amém. Nossa Senhora de Fátima, rogai por nós. Amém.
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4: Na Farroupilha, 16 graus.
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0: Eita, nós, Caçador do Ivinhema, pro amigo Delmar Tyson. Aí, a música do Breno Reis e do Marco Viola, aqui no nosso Brasil Caboclo.
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0: 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Hora certa, 6:07, bom dia!

0: Opa, 6 horas e 11 minutos, 6 e 11. Tá aí o sucesso do de Paulo e Paulino, lembrança aqui no nosso Brasilzão Caboclo, desejando para você uma ótima manhã de sexta-feira, hoje dia 15 de maio de 2026. 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
0: 6 horas e 13 minutos, 6 e 13. Amigo Lídio Richter tá por aqui também. Alô, seu Lídio, aquele abraço, bom dia!

0: Eita, nós! 6:20, 6:20, acompanhando por aqui, meu amigo Lídio Richter, acompanhando a programação. Alô, seu Lídio, aquele abraço. Obrigado pela companhia, uma ótima sexta-feira pra você. O amigo Lão tá por aqui também. Ô, Lão, tá de rádio ligado aí, meu galo? Tá de rádio ligado? Tá na sintonia? Falou assim, Andrezinho, manda um balde de água pros flamenguistas que perderam ontem. Ô, Flamengaiada, como é que tá por aí? Bora! Mete água que tá na hora de acordar esses flamenguistas, velho, aí. Um abraço e obrigado pela companhia também, tá certo? Valeu, Lão, um abraço! Acompanhando o nosso programa por aqui também, tá certo? 6:21, 6:21. Amiga Iracema Maia tá acompanhando aqui pra você também. Alô, Sema, aquele abraço e aquele bom dia!
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0: Jornal FM 104,1, amiga Sema, de rádio ligado, amigo Anildo também acompanhando, claro, o nosso Brasil Caboclo por aqui. Valeu, Sema, valeu, Anildo, Aurora do Iguaçu, de rádio ligado. Por aqui, meu amigo Loimar, de rádio ligado também. Alô, Loimar, aquele abraço e aquele bom dia. Obrigado pela companhia sempre aqui na nossa Jornal FM, tá certo? Um abraço aí pro amigo Loimar. Mandou aqui, ó, Mengo, Mengo não, ele mandou. Amigo Zé Hartmann tá por aqui também. Alô, Zé Hartmann, aquele abraço. Obrigado pela companhia sempre aqui no nosso Brasil Caboclo, no nosso Amanhecer do Rádio, acompanhando a programação. Aquele abraço e aquele bom dia todo especial. Amigo Zé, um abraço e obrigado pela companhia sempre aqui no nosso Brasil Caboclo. Zé Hartmann acompanhando o nosso programa, é claro que sim, tá certo? 6:22. Bora pra frente!
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6:26, 6:26, vamos encerrando por aqui o nosso Brasil Caboclo de hoje. Deixa eu ver quem tá mandando um abraço por aqui, deixa eu ver quem tá mandando alô. O Sidão tá por aqui, né, Sidão? Um abraço, ô Sidão! Tá de rádio ligado aí? Um abraço pra você, meu amigo, e obrigado pela companhia também. Vamos encerrando por aqui o nosso Brasil Caboclo. 17 horas tem o Na Hora do Mate pra você e na sequência, Alessandro Cunhasse chega com o Jornal da Manhã, as primeiras informações do dia e você bem informado sempre, tá certo? Obrigado pela companhia, um abraço a todos e até final de tarde, domingo, a partir das 9 da manhã, depois da Santa Missa, tem o Querência Amada também. Um abraço e até lá. Música do Sérgio Reis, Cavalo Preto, pra Sema, alô Sema, alô Anildo, um abraço!

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2: 6:30.
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2: 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Um resumo dos principais fatos do Brasil e do mundo. Direção-geral de Constantino Scariotti Neto. A apresentação hoje é minha, de Alessandro Cunhasque. Produção de Tatiele Schunem e Luiz Henrique. Reportagens também é minha, de Alessandro Cunhasque. E efeitos técnicos também de Luiz Henrique. 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
2: de maio, manhã de sexta-feira, estamos no outono brasileiro. Para quem saiu de casa hoje logo cedinho, percebeu o asfalto todo molhado. Sim, choveu nessa madrugada como estava previsto. A lua segue na fase minguante e muda amanhã, sábado, para a fase nova, 5:03 da tarde. Mas a partir das 5 da tarde já pode ficar na expectativa, né? Temperatura nesse momento aqui no centro da cidade. Atenção, manhã que começou chuvosa. Temperatura agradável, 16,5 graus. Agora são 6 horas mais 32 minutos, 6:32. Atenção para as manchetes da edição de hoje do Jornal da Manhã. Série AgroMais. Casal transforma a rotina nos aviários em sucesso nas redes sociais aqui no Oeste Paranaense. Sala do Empreendedor de São Miguel orienta MEIs sobre o prazo da declaração anual. Distrito de Aurora do Iguaçu recebe pré-conferência da saúde nesta sexta-feira. Atenção, moradores de Aurora do Iguaçu. É muito importante a participação. A gente vai explicar para quem não entendeu ainda o porquê daqui a pouco. Então preste atenção aqui no Jornal da Manhã. Prefeitura de Foz do Iguaçu abre concurso com salários de até R$21 mil. Paraná se fortalece com novo polo de etanol de milho no Brasil. Jornal da Manhã encerra a semana especial do Maio Laranja com entrevista sobre a proteção de crianças e adolescentes. Hoje nós vamos receber aqui a secretária de Assistência Social, Adriana Mota, e também a coordenadora do CREAS, Gabriela Palmonari, ou melhor, perdão, é Gabriela Palmonari. Vamos receber elas aqui para fechar esse giro de entrevistas importante. E tem sido muito especial, porque nós estamos abrindo uma discussão para a população de forma totalmente sem travas, né? Uma conversa bem fluida, bem tranquila e muito informativa. Então convido você para ficar com a gente no Jornal da Manhã Entrevista, 7:30 da manhã. No Giro Policial, Polícia Militar apreende moto irregular durante abordagem no bairro Bela Vista. Condutor foge da Polícia Militar e abandona motoneta paraguaia. Mulher com mandado de prisão em aberto é detido no Fórum de Medianeira. Caminhão baú frigorífico é apreendido com carga de celulares avaliadas em mais de 800 mil reais. Motorista também foi preso. Homem é atingido de raspão na perna durante assalto. E ainda, na edição de hoje do Jornal da Manhã Esportes, Vitória castiga o Flamengo em Caldeirão, no Barradão, lá em Salvador, vai às oitavas da Copa do Brasil e acaba com sequência invicta de Léo Jardim, técnico da equipe do Flamengo, poderoso Flamengo, caiu na Copa do Brasil. Grêmio bate o Confiança sem sustos e está nas oitavas de final da Copa do Brasil. Yuri Alberto marca no fim, Corinthians vence o Barra e avança para as oitavas de final da competição. Dois jogadores do Inter entram na pré-lista da seleção, das seleções sul-americanas para a Copa do Mundo. As convocações estão acontecendo para o Mundial, estamos a menos de 30 dias da Copa do Mundo. No Jornal da Manhã, loterias, confira os resultados da Loto Fácil, Quina e Mega Sena. Agora são 6 horas mais 35 minutos, 6h35, são essas as manchetes da edição de hoje do nosso Jornal da Manhã, que sempre tem oferecimento de Sicredi Vanguarda, Seguragro Corretor de Seguros, Samp Construtora, Nacional A Gigante dos Móveis e São Miguel Poços Artesianos.

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1: Olha, nessa sexta-feira, a chuva se espalha por todo o Paraná. No norte do estado, pancadas podem ocorrer a qualquer hora do dia, com trovoadas e volumes mais elevados em algumas cidades. Nas demais regiões, o tempo também fica instável, com muitas nuvens e chuva ocasional ao longo do dia. As temperaturas máximas ficam mais baixas em relação aos dias anteriores, com valores que vão subir no máximo para 20 graus no sudoeste, aqui no oeste e também no noroeste do estado. Já as mínimas apresentam leve elevação e ficam próximo também dos 10 graus no centro do estado. O resultado é um dia com menor amplitude térmica, ou seja, a gente não vai ter aquela temperatura subindo muito, mas aqui em São Miguel do Iguaçu a gente vai ficar aí com a máxima até 22 graus. Hoje a mínima foi 16, estamos nesse momento com 16 graus e meio e subindo a temperatura. Está até agradável, mas bastante úmido, já choveu durante a madrugada. Tinha uma previsão aqui do CIMEPAR para 7 milímetros nessa madrugada. E a tendência para falar aqui para você que vai sair de casa daqui a pouco, que durante toda a manhã deve ficar assim, chuviscando. Ou tempo, no mínimo tempo fechado. Para a tarde a chuva deve parar, né, e o tempo vai continuar nublado. E vamos ter assim um dia fechado aqui em São Miguel do Iguaçu sem sol. A previsão para amanhã também é de chuva. 1,5 milímetros, mínima de 16, máxima de 23 graus e não fica muito diferente de hoje. Tempo nublado, sem nuvens no céu. Olha, para domingo, a mínima é de 16, máxima de 23 graus, temperatura agradável, mas com chuva, segundo o CIMEPAR. A precipitação é de 3 milímetros para domingo. Segunda-feira, aí sim, a temperatura começa a cair mais significativamente. Vamos ter mínima de 10, máxima de 18. O sol retorna. Na terça, também teremos sol e aí a temperatura mais baixa, mínima de 7, máxima de 17 graus. Quarta-feira da semana que vem, mínima de 7, máxima de 18 graus com sol, e o sol vai persistir até a quinta-feira da semana que vem, com mínima de 8 e máxima de 20 graus. Segundo o CIMEPAR, há uma previsão de chuva bem acentuada para sexta e sábado da semana que vem. Lembrando que na próxima sexta-feira, daqui uma semana, tem mais previsão de pelo menos 20 milímetros de chuva. Agora são 6 horas mais 43 minutos, 6h43.
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1: Ibovespa fechou a 178.365 pontos, alta de 0,72%. O dólar comercial fechou a R$ 4,98. Dólar paralelo em Foz do Iguaçu é comprado a R$ 4,85 e vendido a R$ 5,08. Peso argentino em Foz do Iguaçu é comprado a R$ 308 e vendido a R$ 278. Guarani com R$ 1, você compra 1.320 guaranis, com 1.212 guaranis, equivalem a R$ 1. Poupança rende 0,67% ao mês. Agora são 6 horas mais 43 minutos, 6h43.
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1: E você reparou aí que o dólar mais baixo implica diretamente na nossa principal commodity, né? Que é a soja. Soja chegando a R$ 110 a saca, estabilizado faz dias já, variando esse valor, subindo R$ 1, baixando, subindo, mas está estagnada em R$ 110 a saca. O milho em R$ 53 e o trigo em R$ 67 a saca. Mercado comprador, Lar Cooperativa. Boi gordo Nelore está saindo a

0: R$344,60, arroba. Vaca Gorda Nelore a R$309, arroba. Bezerro Nelore de desmame a R$16,40 o quilo vivo. Frango a R$4,66 e suíno a R$4,97 o quilo vivo. A tilápia está saindo a R$8,96 o quilo. Já o leite a R$2,47 o litro. As informações e os preços são do Centro de Estudos Avançados em Economia Aplicada, o CPEA. Mercado Agropecuário, próxima edição às 11h40, dentro do programa Em Dia com a Jornal. Agora são 6 horas mais 45 minutos, 6h45.
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0: E olha, o preço da tilápia seguiram em alta no último mês de abril. E não por menos, né? A gente viveu a Semana Santa em abril, né? Páscoa, e há uma tendência da gente comer mais peixe, procurar mais por peixe. Mas com a menor intensidade em relação a março, segundo o Centro de Estudos Avançados em Economia Aplicada. A valorização foi sustentada pela oferta restrita, apesar de uma demanda mais fraca por parte dos frigoríficos. No início de maio, algumas regiões já registraram queda nas cotações. Aqui no oeste do Paraná, o quilo da tilápia foi vendido a cerca de R$ 8,96, quase R$ 9,00, enquanto que em outras áreas houve leve alta. Já as exportações do produto recuaram em abril, tanto em volume quanto em receita. Com os Estados Unidos ainda como principal destino, porém com menor demanda em comparação ao ano anterior. Tilápia sempre uma boa pedida, né? A gente não tem tanto costume, o Brasil não tem tanto costume de comer peixe, né? Ainda com a frequência como os outros países têm, né? Mas é um grande destino, né? E a gente vê aí o quanto que impacta na nossa economia. A gente está vendo aos poucos, né? Aqui em São Miguel do Iguaçu também crescer muito essa atividade. Notícias Agrícolas, próxima edição, às 9h40 do Manhã da Jornal. Agora são 6 horas mais 47 minutos, 6h47.
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0: Vamos começar pela Loto Fácil, concurso 3.685, três apostas ganhadoras levando para casa quase R$500.000. Atenção para os números 01, 02, 04, 08, 10, 11, 14, 15, 17, 19, 20, 21, 23, 24 e 25. Três apostas ganhadoras levando para casa R$459.970 com 95 centavos. Ibicuí, na Bahia, um dos ganhadores. O povo da Bahia tava soturo, que Santo Antônio de Jesus também é da Bahia e também está levando aí parte desse R$500.000. Ribeirão Preto, outra cidade de São Paulo, esta cidade de São Paulo também levando este prêmio. A estimativa agora do próximo concurso, que vai acontecer hoje, é de R$2.000.000. Vamos para a Quina, concurso 7.025. Atenção para os números: 14, 27, 29, 50, 57. Não houve nenhum ganhador. A estimativa de prêmio para hoje é de R$8.000.000. Mega Sena, concurso 3.008. Atenção para os números sorteados: 11, 12, 14, 20, 42 e 44. Também não tivemos nenhum ganhador. O concurso que vai ser realizado amanhã vai colocar a prêmio R$65.000.000. 6h49, são 6 horas mais 49 minutos. Esse é o nosso Jornal da Manhã de segunda a sexta, ao vivo aqui das 6h30 até as 8 da manhã. 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Estamos no AM, estamos no FM, tá? Mas já vai se adaptando aí, 104,1 no FM para você sintonizar. Você também pode nos seguir lá nas redes sociais, Rádio Jornal São Miguel, tanto no Instagram, tanto no Facebook, Rádio Jornal São Miguel, e fique por dentro de notícias, vídeos, comunicados e recortes. Estamos aqui no segundo andar do estúdio da Rádio Jornal, né? Aqui no prédio da Farroupilha, e o dia ainda, a luz do dia ainda não apareceu, né? Tá bastante nublado em São Miguel do Iguaçu, o dia começa fechado, chovendo. Nesse momento não chove, mas já precipitou hoje durante a madrugada. O dia começando com bastante umidade. 6:50, 6:50. Você ouve no Jornal da Manhã depois do intervalo. Polícia Militar apreende moto irregular durante abordagem no bairro Bela Vista. Caminhão baú frigorífico é apreendido com carga de celulares avaliada em R$800 mil. Motorista também foi preso. Homem é atingido de raspão na perna durante assalto. 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

0: 6:56, 6:56, ó, o dia começando em São Miguel do Iguaçu. O Luiz Henrique cortou aí para a câmera externa, para você que está na nossa live, Facebook, Rádio Jornal São Miguel, né? O dia já dá aquela cara de começo, né? Agora são 6:56, né? Porque está completamente nublado nessa manhã e chuvosa aqui em São Miguel. Esse é o nosso Jornal da Manhã, ao vivo, pela Rádio Jornal, agora no FM 104,1. Eu sou o Alessandro Cunhasque e vamos juntos com você, aqui acompanhando de perto tudo o que acontece, as informações da nossa região. Claro, sempre contamos com você no nosso WhatsApp 3565-1033. Para você que quiser saber mais, está lá no Instagram, arroba Rádio Jornal São Miguel, Facebook Rádio Jornal São Miguel, com a nossa live também. E olha, quero mandar um abraço a todos que estão aí no 104,1 no FM, no rádio, ouvindo, começando seu dia junto com a gente, nos levando também de carona. Nosso muito obrigado, tá? Obrigado de coração aí, sempre importante ter a sua audiência. E eu quero destacar que estamos juntos de segunda a sexta, a partir das 6:30 da manhã até as 8, tá? O Jornal da Manhã vai até as 8, lembrando que vai até 7:30 com informações em formatos de matéria. E a partir das 7:30 temos o nosso quadro de entrevista com o Jornal da Manhã em entrevista. E hoje um assunto muito importante para a gente acompanhar aqui. Vamos fechar o nosso giro de entrevistas com o Maio Laranja. Um assunto delicado, mas importante. E a gente, junto com a força da Rádio Jornal, traz para discutir junto com a sociedade. Daqui a pouco, às 7:30, portanto, Jornal da Manhã em entrevista. Lembrando, no finalzinho ali, faltando 5 para as 8, a gente traz Jornal da Manhã Esportes. Vamos agora com informações do setor policial. São 6:58, 6:58.
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0: Na tarde de ontem, quinta-feira, equipes da Polícia Militar realizaram a apreensão de uma moto no bairro Bela Vista. Durante o patrulhamento, os policiais abordaram o condutor após constatarem diversas irregularidades no veículo, entre elas a ausência de retrovisores, lâmpadas traseiras, a lâmpada traseira inclusive está queimada, painel de instrumentos danificado. Diante da situação, a moto foi apreendida e encaminhada para procedimentos cabíveis. O condutor foi orientado pela equipe policial e liberado no local. E durante o patrulhamento lá no Panorama, bairro Panorama, as equipes da Polícia Militar viram um homem conduzindo a motoneta paraguaia. Segundo a PM, ao perceber a aproximação da viatura, o condutor fugiu, dando início a um acompanhamento tático. Esse gosta de emoção, né? Fugir com a motoneta da polícia. E olha, durante a tentativa de fuga ainda, o suspeito sofreu uma queda na área central da cidade, mas conseguiu escapar a pé, aproveitando o intenso fluxo de veículos que dificultou a ação policial. A pé ele tinha mais chance mesmo, né? Na sequência, a motoneta foi apreendida e recolhida no pátio do pelotão da Polícia Militar. Outra parte cômica é que, conforme o boletim de ocorrência, a Polícia Civil não demonstrou interesse em receber o veículo. E olha, as equipes da Polícia Militar foram acionadas para comparecer ao Fórum de Medianeira após informações de que uma mulher com mandado de prisão em aberto estaria no local. Olha que lugar bom para visitar com mandado de prisão em aberto, né? A ação foi na tarde de ontem, quinta-feira. Ao chegar, os policiais realizaram a abordagem e confirmaram a existência do mandado de prisão vigente contra a mulher. Diante da situação, foi dado cumprimento à ordem judicial. A mulher foi encaminhada inicialmente à sede da 2ª Companhia da Polícia Militar para a confecção do boletim de ocorrência e posteriormente levada à cadeia pública de Medianeira. Anota aí, Luiz. Lugares para não visitar com mandado de prisão. Fórum é um deles. Uma ação integrada das forças de segurança prendeu celulares e prendeu um homem de 30 anos. Durante a abordagem a um caminhão, os agentes localizaram um fundo falso no baú frigorífico. No veículo estava escondido cerca de 570 celulares de diversas marcas avaliados em aproximadamente R$ 855 mil. Além da carga, o caminhão utilizado no transporte também foi apreendido com valor estimado em R$ 400 mil. O motorista foi preso pelo crime de descaminho e encaminhado juntamente com a mercadoria e o veículo para procedimentos legais cabíveis. E olha, em Foz do Iguaçu, um homem foi baleado de raspão durante um assalto registrado na tarde de ontem, quinta-feira, na Avenida José Maria de Brito, próximo à rodoviária. No local, os socorristas do SIAT encontraram a vítima com sangramento na perna. Após os primeiros atendimentos, foi constatado que o homem havia sido atingido de raspão por um disparo. Apesar do ferimento, a vítima recusou encaminhamento ao hospital e foi liberada no local após receber atendimento médico. Segundo informações repassadas à Polícia Militar, os criminosos armados com pistola abordaram o homem enquanto ele carregava mercadorias do Paraguai. Entre os produtos roubados estariam perfumes. Os suspeitos fugiram. A Polícia Militar realizou buscas pela região, mas ninguém acabou preso. 7:02, 7:02. São Miguel do Iguaçu, nesse momento, a temperatura aí batendo na casa dos 16 graus. Do jeito que começou a semana, já estamos evoluindo aí quase para 17 graus. Do jeito que começou a semana, está bastante agradável, né? A temperatura, pelo menos. Começamos aí com 5 graus na segunda-feira. Nesse momento, centro da cidade, você está vendo aí. Bastante molhado o asfalto, que choveu na madrugada, né? Choveu na madrugada e a tendência é que apareça uma garoa durante toda a manhã. Pro restante do dia, principalmente à tarde, o tempo deve firmar, mas vai ficar nublado, desse jeito que a gente tá vendo aí. A tendência, pelo menos segundo a previsão do CIMEPAR, é ficar um dia todo nublado, hoje e amanhã. E o trânsito nas ruas Alfredo Chaves e Farroupilha, né, que você tá vendo aí nas imagens, tá bem tranquilo, dentro da normalidade desta manhã. Já na BR-277, fluindo também normalmente, Ponte da Amizade, poucos veículos cruzando a fronteira, né? Hoje é feriado no Paraguai, dia da Independência Nacional. Um abraço, parabéns aí a todos os paraguaios, uma data especial para o nosso país vizinho. Participe com informações do trânsito e as condições das estradas pelo nosso WhatsApp. Se você perceber qualquer coisa, pode mandar aí 3565-1033. Pode ter um animal na pista, né? Que pode ter um buraco que apareceu, um acidente que ainda não foi registrado, né? O pessoal tá em atendimento, é sempre importante. Pode gerar meia pista, então tudo isso faz a diferença. Você mandando um WhatsApp aqui, a gente vai informando, vai se comunicando e vai se ajudando também. 3565-1033. São 7:04, 7:04. Você ouve no Jornal da Manhã depois do intervalo. 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Casal transforma a rotina dos aviários em sucesso nas redes sociais no oeste do Paraná. Uma história bem legal, né? Começou na pandemia. Aliás, muita coisa começou na pandemia, mas o pessoal queria visitar e eles entenderam que não era uma boa coisa, né? Então, época de pandemia e tal, começaram a gravar, mostrar para as pessoas, matar um pouco da curiosidade. E a coisa pegou. Hoje eles têm mais de 20, quase 20 mil seguidores aí no seu canal, mostrando a vida, como é a vida dos produtores de aves. Aliás, um abraço para todos os nossos produtores de aves, São Miguel do Iguaçu, mais de 300 aviários. É uma rotina que a gente conhece bem. E olha, a Sala do Empreendedor de São Miguel do Iguaçu orienta MEIs sobre o prazo da declaração anual. Atenção, MEI, informação para você daqui a pouco, importantíssima, tá? Distrito de Aurora do Iguaçu recebe pré-conferência da saúde nesta sexta-feira. Esta também é uma informação extremamente importante. Atenção, população de Aurora do Iguaçu. Aqui vai ser determinado, né, a partir desta pré-conferência que acontece hoje aí, vai ser determinado o nosso sistema de saúde para os próximos 4 anos. Então vai ser muito importante a tua presença, a tua opinião, o teu comentário, tá? Daqui a pouco a gente vai explicar mais. 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
8: Sete horas mais 12 minutos, 7:12, 7:12 e a chuva aperta nesse momento, chove forte em São Miguel do Iguaçu e a tendência é que seja toda a manhã dessa forma, né? Então já venha prevenindo, né? Pegue seu guarda-chuva, sua capa de chuva, porque o simples fato de sair do carro para seguir o seu destino aí, fechar o seu destino, vai ser um problema, que tá chovendo e chovendo bastante e bastante úmido nesta manhã de sexta-feira. A temperatura segue na casa dos 16 graus e vamos juntos, esse é o nosso Jornal da Manhã. A gente vai seguir aqui para fechar o Jornal da Manhã até 7:30 da manhã, depois tem o Jornal da Manhã Entrevista e é muito bom saber que você está com a gente, nos levando de carona, também começando o seu dia junto com seu chimarrão, seu café, você iniciando o seu trabalho também, para quem está aí no interior, trabalhando, segue firme, segue junto aqui com a 104,1 FM. E olha, nessa meia hora eu vou destacar aqui os fatos de São Miguel do Iguaçu e região oeste do Paraná. E quero destacar uma informação importantíssima. Atenção, distrito de Aurora do Iguaçu. E as demais regiões também, que logo, logo vai chegar a vez de vocês aí, vai ser bem rápido, mas importante. A Secretaria de Saúde de São Miguel do Iguaçu, em parceria com o Conselho Municipal de Saúde, iniciou nessa semana as pré-conferências que antecedem a 14ª Conferência Municipal de Saúde. Os encontros têm o objetivo de ouvir a população, levantar sugestões e discutir melhorias para a saúde pública no município. O tema desse ano é saúde, democracia, soberania e SUS. Cuidar do povo é cuidar do Brasil. A primeira pré-conferência já foi realizada e, segundo assistente social e membro da comissão organizadora, Carmen Trichimonte, a participação da comunidade teve resultado positivo. Ela também aproveitou para convidar a população para o próximo encontro, que acontece hoje, atenção, 14h30, no pavilhão da Igreja Católica na comunidade de Aurora do Iguaçu.
9: Então, na quarta-feira, nós tivemos a primeira pré-conferência de saúde acontecendo na comunidade de Santa Rosa do Cuí, que englobou as estratégias de saúde da família de Santa Rosa e também de Ipiranga. Nós tivemos uma participação maravilhosa, uma participação expressiva. Muitos moradores foram até a nossa reunião, foi muito proveitosa, onde a gente conseguiu discutir e avaliar propostas anteriores da última conferência em 2023, onde os próprios moradores puderam situar o Conselho Municipal de Saúde e a própria gestão municipal de saúde, administração municipal, se aquelas propostas haviam sido cumpridas ou não. E na sua grande maioria, sim, as propostas haviam sido cumpridas ao longo desses anos. Os moradores tiveram a oportunidade de elencar novas propostas, com mais sugestões para ações que sejam realizadas ao longo dos próximos anos. A comunidade também indicou algumas pessoas que vão representar a comunidade no segmento usuários de saúde do município, podendo ser delegados, né? E até na eleição do dia 26 de junho, eles podem fazer parte do Conselho Municipal de Saúde. Santa Rosa sempre foi uma comunidade muito participativa, sempre indicou delegados e não foi diferente dessa vez. A próxima comunidade que nós estaremos fazendo essa conversa, esse bate-papo, vai ser a comunidade de Aurora, no dia 15 de maio, às 14h30. Vai ser no pavilhão da Igreja Católica da comunidade. Todos os moradores estão convidados a participar. Eles vão poder trazer propostas, vão poder conversar com a gente, passar um diagnóstico de como que a comunidade está na questão da saúde. A comunidade de Aurora também sempre foi muito participativa, então a nossa perspectiva para essa reunião é de sucesso também. A gente acredita que a população vai participar como tem participado sempre que é convocada, que é convidada, e aguardamos eles então às 14h30 no pavilhão da Igreja Matriz. Da Igreja Católica. A gente aguarda e a gente sabe que o pessoal vai participar.
8: Bom, tá aí a Carmen destacando algo importante, né? A Aurora do Iguaçu se mobilizar para hoje, né? Se mobilizar 14h30 é muito importante, vai ser eleito um delegado, né? Para representar depois da conferência final. E é sempre bom lembrar todas as demandas, necessidades e melhorias, tudo que vai ser coletado nessa pré-conferência é o início para uma melhoria geral da saúde, porque todas essas decisões que vão ser tomadas a partir de agora valerão para os próximos 4 anos. Então é fundamental que a população esteja lá presente e também opine, coloque a sua posição, a sua sugestão para a gente ter cada vez mais uma saúde mais eficiente e melhor também aqui no nosso município, né? E olha, durante a pré-conferência, os moradores, profissionais da saúde e representantes da comunidade podem apresentar, isso que eu estou falando, né, as opiniões, elaborar um plano, isso tudo vai ser elaborado no Plano Municipal de Saúde. Além disso, a população também pode participar do processo de escolha de novos membros do Conselho Municipal de Saúde, tá? A 14ª Conferência Municipal de Saúde está marcada para o dia 26 de junho no Centro de Convivência do Idoso. Primeiro as pré-conferências, finalizando aí a gente terá a 14ª Conferência Municipal de Saúde, dia 26 de junho.
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8: São 7h19, 7h19, a chuva volta a apertar aqui no centro da cidade de São Miguel do Iguaçu. E eu quero lembrar, atenção mês, o prazo para entrega e declaração anual simplificada do microempreendedor individual referente ao ano calendário 2025 encerra dia 31 de maio, no final deste mês. Não deixe para a última hora, hein? A declaração pode ser transmitida pelo aplicativo MEI ou pelo portal Simples Nacional. Estão obrigados a declarar todos os empresários individuais que tenham sido optantes pelo CIMEI em qualquer período de 2025, mesmo que não tenha tido faturamento no ano. A entrega fora do prazo sujeita ao contribuinte à aplicação de multa de 2% ao mês e atraso, limitada a 20% do valor total dos tributos declarados ou valor mínimo de R$ 50. Olha, a multa é gerada automaticamente após a transmissão da declaração em atraso, tá? Então não tem conversa. A responsável pela sala do empreendedor aqui em São Miguel do Iguaçu, a Luciana Figueiredo, orienta que os microempreendedores façam a entrega dentro do prazo para evitar encargos e manter a regularidade do CNPJ.
10: A declaração anual é uma das obrigações do empreendedor que ele precisa fazer todo ano, de janeiro a 31 de maio. Ele precisa declarar os valores recebidos na empresa de prestação de serviço ou comércio. Ele precisa declarar o valor que teve de movimentação na empresa, proporcional ao período de abertura. O limite do faturamento do MEI é até R$ 81 mil e mensal é R$ 6.750.
11: A pessoa, ela consegue fazer essa declaração sozinha? Como que procede?
10: Ela pode fazer aqui na sala presencial ou pode fazer direto no portal do Simples Nacional.
11: A sala do MEI, basicamente todo mundo sabe onde fica, mas reforça o local e o horário de atendimento.
10: A sala do empreendedor fica no Paço Municipal, aqui na Prefeitura. Horário de atendimento é das 7h30 às 11h30, das 13h às 17h.
11: Se a pessoa ela não declara imposto de renda, tem alguma penalidade, alguma restrição que gera?
10: Sim, ela fica com o CNPJ inapto e gera uma multa pelo atraso da declaração.
8: Obrigado, Tatiele, com as informações, trazendo essa entrevista com a Luciana Figueiredo, né, que é responsável lá do MEI, né, da sala do MEI aqui em São Miguel de Iguaçu. Aliás, para você que não sabe ainda, não conhece onde fica a sala do empreendedor, fica no Paço Municipal e atende segunda a sexta, tá? Das 7h30 até as 11h30 da manhã e da 1 da tarde às 5 da tarde. 7 horas mais 22 minutos, 7h22. E olha, gente, visitando as propriedades rurais da nossa região, estive em Santa Terezinha de Itaipu outro dia e conheci o casal, que tem uma página no Instagram. Ele criou essa página por acaso, né? Mostrando o dia a dia. Na pandemia, o pessoal queria visitar lá a propriedade, né? A avicultura na localidade deles era algo novo, né? Então chama a atenção de parente, de amigos, o pessoal quer entrar lá no pátio, né? Mas a gente sabe, aqui em São Miguel do Iguaçu, todo mundo sabe das restrições e aumentaram essas restrições, né? Na época da pandemia, então nem se falava, né? Não tinha como receber ninguém. O que eles começaram a fazer? Gravar, né? Gravar e postar nas redes sociais sem intenção nenhuma. Hoje, esse casal ele está com quase 20 mil seguidores no Instagram e vem cada vez mais crescendo, né? Porque vem mostrando a sua vida, a rotina, e é muito legal de ver tudo isso. A gente vai mostrar agora na sequência, nesse episódio da série Agro Mais, sempre agradecendo o nosso grande parceiro que ajuda a abrir essas porteiras, nos permite, nos dá toda a energia para chegar e sempre levar boas histórias até você. 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

0: Bora conhecer esse casal? Pois é, eles estão fazendo maior sucesso, já mostrando um pouco da avicultura, desse trabalho que cada vez mais cresce na nossa região, e eu tive a oportunidade de conhecer eles aqui. De forma leve e divertida, em Santa Terezinha de Itaipu, o casal faz sucesso nas redes sociais, mostrando a rotina da avicultura no perfil do Instagram Avicultura Paranaense.
1: O resultado do lote já veio?
2: Ainda não.
1: Tá bom. Quando vier, me avisa. Amor? Amor? O resultado já veio?
2: Não!
1: O resultado do lote já veio? Você tá olhando o celular, quer dizer que o resultado do lote...
2: Ainda não.
0: A página existe desde 2015, mas os conteúdos começaram em 2022, após perceberem a curiosidade das pessoas sobre o trabalho nos aviários.
3: O pessoal ficava muito curioso como é que era, como é que a avicultura funciona, né? E como tinha muita gente curiosa, também muito mito em cima do frango também, porque frango tem hormônio, a gente começou a mostrar a nossa rotina, nosso dia a dia ali.
4: Tão bonitos! Olha só que maravilha! Olha aí, ó. Né? Tá bravo comigo?
5: Sim. Bravo, vai!
3: E assim foi. Aí, assim como a gente gosta de mostrar a nossa rotina, a lida ali dentro dos aviários, aí começou a juntar um aqui, um ali, quando viu, aí tá, estamos aí beirando quase 20 mil seguidores. Mas não é tanto por seguidores, mas o motivo é que a gente mostra nossa rotina, nosso dia a dia, né?
0: O casal também cedeu imagens da rotina nos aviários para a série AgroMais, para mostrar a você uma realidade que pouca gente conhece de perto. Isso porque, para garantir a biosseguridade, pessoas de fora da granja não podem entrar nos barracões, já que até uma simples visita pode representar risco de contaminação e doenças para as aves. Hoje, o casal supera a marca de 200 mil frangos de corte por ano e já sonha em ampliar a produção.
3: Aqui é uma propriedade pequena, né? E a gente viu, assim, não estava dando muito legal aqui o plantio de milho e nem soja. E a gente teve outras também, a gente mexeu com vaca de leite, mexemos com brinquedos de festa, mas a gente viu que como tinha que sair daqui do sítio, né, e ir para a cidade, porque era um aluguel de brinquedos de festa. Então, como a gente já era aqui da propriedade, por que não diversificar essa propriedade, né? Aí foi que surgiu a ideia de fazer o frango de corte, né, a avicultura.
6: No começo, nós começamos só com um aviário. Foi feito o aviário em 2012, para que daí até ficar pronto, daí ficou pronto em 2013, daí, ó. Aí o segundo aviário foi feito agora em 2019.
0: E claro, conciliar a rotina intensa do trabalho com a vida a dois não é tarefa fácil. Né, Fernando?
6: É porque ela tá meio afastada, porque nós estamos hoje fazendo 24 anos de casado e eu esqueci o aniversário.
3: Vai apanhar hoje.
0: No fim, entre a correria e os desafios, o amor supera tudo. É, Fernandão, a vida não é fácil, né? De casal, trabalhando junto, mas terminou com o final feliz. Ele não apanhou não, tá, gente? Pode ficar tranquilo que Fernandão conseguiu aí dar a volta, né? E é assim, né, gente? A gente tem que aprender a conviver e aproveitar as oportunidades. Eles estão crescendo e vão ampliar na atividade de avicultura lá em Santa Terezinha de Itaipu. Parabéns pro casal, parabéns pela iniciativa de mostrar e ajudar a valorizar a atividade, né? Nosso agro, nosso setor, nossa região, o que mexe, né? O que proporciona o motor da economia é o agro, né? Então é muito legal ver essa atividade e ver essa valorização também, pessoas que nem esse casal que a gente teve a oportunidade de conhecer. Olha, são 7 horas mais 29 minutos, 7h29. A seguir tem o Jornal da Manhã Entrevista. E vamos encerrar a semana especial do Maio Laranja com entrevista sobre a proteção de crianças e adolescentes. Hoje eu vou conversar, já na sequência, com a secretária de Assistência Social, Adriana Mota, e também com a coordenadora do CREAS, Gabriela Palmonari. 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

0: 7 horas e 35 minutos, 7h35, nós vamos até 7h50 com o nosso Jornal da Manhã Entrevista. E hoje fecharemos nosso giro de entrevistas a respeito do Maio Laranja. Muita gente, se você está ouvindo pela primeira vez, né, o Maio Laranja, ele é muito importante porque é um mês dedicado a trabalhar sobre a proteção de crianças e adolescentes, principalmente aquelas que sofrem abusos, e principalmente na prevenção disso. Nosso bate-papo aqui agora, e eu coloco dessa forma, porque a ideia é conversar e dessa forma também estender essa conversa para a sua casa, é um assunto delicado, denso, que a gente já viu durante a semana para quem nos acompanhou, mas é muito importante que a gente torne ele mais natural possível, porque essa discussão ela tem que chegar em todas as faixas etárias da casa, da escola, do trabalho, para que todos compreendam. E quando tem a compreensão geral, a gente saber interpretar a ação criminosa, que acontece um crime e, na minha opinião, um dos maiores crimes contra a humanidade é você abusar de uma criança, se aproveitar da vulnerabilidade, se aproveitar da ingenuidade, porque esse é um trauma que talvez a vida não consiga corrigir. Enfim, para isso, hoje no Jornal da Manhã Entrevista, para fechar esse giro, quero agradecer aqui a presença mais uma vez, porque é importante. Nem sempre todo mundo tem a disposição de vir falar, porque é um assunto delicado. E por isso, eu estou agradecendo todos que venham aqui para falar e para tirar seu tempo de também dedicar a trazer mais informação e ajudar você a entender isso. Quero agradecer aqui a secretária de Assistência Social, Adriana Mota, e a coordenadora do CRES, Gabriela Palmonari, que esteve com a gente também ontem aqui no Jornal da Manhã Entrevista. Bom dia para vocês, muito obrigado pela presença.
1: Bom dia, Cunhasque, bom dia a todos os ouvintes da Rádio Jornal. Obrigada mais uma vez pelo espaço, né, de estar trazendo as informações aos nossos munícipes, né? Isso é a campanha 18 de maio, né, o Maio Laranja, uma campanha muito importante realizada há muitos anos no município já, né? Não só no município, mas em todo o Brasil, né? Uma campanha nacional. Então, para estar levando essas informações à sociedade.
0: Sem dúvida. E, Gabriela, a gente veio falando durante a semana, e eu quero lembrar vocês, já conversando com a Gabriela, a gente vai tentar, durante os próximos meses, ter uma regularidade sobre esse assunto. Porque está rendendo muito, está repercutindo, isso é muito importante, está trazendo uma repercussão e uma atenção. Então, a gente precisa falar mais, se informar mais. E o Maio Laranja, ele serve para esse alerta, né?
2: Bom dia, ouvintes da rádio. É exatamente isso. A gente, claro que as campanhas, acho que de modo geral, mas usando o 18 de maio, Maio Laranja, eles vêm para trazer visibilidade ao assunto. Mas são coisas que, por exemplo, na nossa rotina de CREAS, a gente trabalha o ano em todo, todos os anos. É o nosso trabalho, trabalhar com esse tipo de violência, além de outras, né, e outras situações. Então, é muito importante saber que não é só maio que acontece, não é só... Em maio é intensificado. É para trazer essa visibilidade, porque é como a gente já conversou outras vezes. Muitas vezes a gente acredita que esse tipo de violência, a violência sexual contra criança e adolescente, acontece em grandes centros. Não acontece aqui em São Miguel, que é uma cidade menor. E não, ela acontece. Infelizmente, ela acontece. E a gente precisa olhar para isso, pensar como sociedade, como poder público. O que a gente pode fazer? Que forma que a gente pode prevenir

0: é a base da formação social dessas pessoas, né? E dessas crianças que naturalmente vão ser cidadãos, né? Presentes. E aí a gente precisa ter esse diálogo. Acontecerão eventos durante este mês também? Como que está essa programação? E o que, que vai ser trabalhado nesses eventos?
1: Sim, acontecerão. Já aconteceu alguns, alguns eventos, né, Gabi? Sobre essas informações. E também agora passarão as escolas, né? Será feita. Depois a Gabi pode falar um pouquinho que vai ter teatro, né? Vai ter algumas, algumas formas de levar essa informação para as crianças e para os adolescentes. Porque assim, Cunhasque, muitas vezes a criança ela está sendo abusada e ela não se dá conta, né? Por ela ser criança, enfim, ela acha que aquilo acontece, né? Então, levando a informação para a criança, ela vai ver que não é isso, né? O adolescente, enfim, eles vão ficar informados de uma maneira assim, lúdica, né? Num teatro, enfim, que vai ensinar que ninguém pode estar passando a mão nos seus órgãos genitais. E assim, eles vão levar essa questão. E a Secretaria de Educação, tanto como Saúde, também a Cultura, são muitos parceiras nossas da assistência. A gente trabalha em conjunto com eles. É uma corrente, a corrente do bem. Porque, assim, os profissionais da educação, tanto também das unidades de saúde, enfermeiros, foi passado informações a eles. Foi feita uma capacitação com todos os professores da rede, CMEIs, de como agir quando a criança fala algo sobre isso. Quando a criança chega e conta para o professor, né, algum assunto assim, porque é delicado. E muitas vezes, se você não tiver uma capacitação, você não debater o assunto entre os profissionais que estão trabalhando ali próximo à criança, até mesmo o profissional não sabe como agir. Porque é um assunto delicado. Você não sabe o que falar para a criança. Então, assim, você tem que ter esse apoio, essa conversa entre a rede, né, Gabi? Sim. Que é muito importante.
2: Uma coisa que é bem importante, a gente muitas vezes cita assistência social, mas tanto nos atendimentos e acompanhamentos da família, quanto nas campanhas, sempre é trabalhada a interdisciplinariedade. Então, assim, porque a gente sabe que não é um equipamento, uma unidade de atendimento que vai contemplar todas as necessidades da família. Então, nisso a gente tem tanto a rede da assistência social mesmo, que daí temos escuta especializada, conselho tutelar, CRAS, CREAS, CAN, família acolhedora, casalar, enfim, temos bastante gente, bastante equipamento, ainda bem. E temos os que estão dentro das outras políticas, que é a política do SUS, né, que é a saúde, a política de educação, política de cultura, esporte, lazer, e as demais outras aqui, para ninguém se sentir excluído. Mas são muito usadas para realmente fortalecer aquela família, para fortalecer após o que acontece, e também na prevenção. A educação, ela é excepcional quando a gente fala de criança e adolescente. Ela é, como você bem falou, ela é uma porta de formação daquela criança. Então, geralmente, o segundo lugar de confiança dela, se ela não encontra confiança na família, é dentro da escola. Então, está sendo feito já essas, como a Adriana bem falou, já foram realizadas capacitações com os professores municipais. Hoje mesmo está acontecendo uma capacitação com merendeiras, zeladoras, porteiros, que também fazem parte, né? Que às vezes não vou conversar com a professora, mas eu vou conversar com a tia da merenda sobre o que está acontecendo na minha casa. E a gente teve, para a sociedade em geral, em sentido de informação, nós tivemos abertura, tivemos blitz educativa, tivemos as próprias entrevistas aqui na rádio, e voltadas para as crianças mesmo e para os adolescentes, nós vamos ter um teatro elaborado pela Secretaria de Cultura, pelo Departamento de Cultura, que vão ser realizados com os CMEIs e com os PRES, durante o mês de maio e de junho. No final de maio, nós vamos ter um show de mágica com palestra especializada para os alunos do primeiro ao quinto ano das escolas municipais. E em junho, em decorrência do calendário escolar dos colégios estaduais, por isso que ficou para junho, não deu para encaixar em maio, vai ser realizado o Teatro A Flor e o Palhaço. Todos esses teatros,

0: É sempre importante mencionar que eles trazem a informação de uma forma muito lúdica, correspondente à idade. Então, para que essa informação chegue de uma forma que a criança ou o adolescente realmente consiga entender e acessar.
1: Bom, a gente já falou em outras entrevistas, mas para pegar a audiência rotativa, né? Nem todos ouvem todos os dias e nem no mesmo horário, então... Para quem já ouviu, a gente reforça, mas principalmente para quem ainda não pegou. E eu uso uma analogia da bolha, né? Todos nós vivemos uma bolha particular, porque a gente tem a nossa vida, o nosso trabalho, as nossas responsabilidades, né? Até o que a gente... Hoje até o algoritmo entende que a gente gosta de ver. Então, talvez o que eu esteja vendo na rede social não é o que vocês estão vendo. E assim, a gente vive um mundo muito singular. Isso. E isso às vezes impede que a gente olhe um pouquinho para o lado. E quando a gente fala de violência sexual infantil, né? Ou seja, que uma criança está sendo abusada, um adolescente está sendo abusado, a gente olha isso de uma forma mais macro. Olha lá para as capitais, para o centro do país. Parece que a gente vive numa sociedade tão conservadora, né? Uma cidadezinha do interior, parece que não acontece aqui. E eu gostaria que vocês falassem disso. E que tipo de abuso que acontece? Sim, gente, São Miguel do Iguaçu também tem esses problemas, né? E eu gostaria que vocês falassem isso, porque senão a gente fica, parece que só trazendo uma campanha nacional que o município é obrigado a...
2: Seguir um calendário,
1: e não é assim,
2: não,
1: né?
2: Não é assim. Que bom, né, Cunhas, que se nós não precisássemos, falar ou ouvir aqui para fazer uma campanha, ou enfim. Mas a gente precisa, sim, levar informação. Acontece, sim. Temos vários casos. E é triste. É muito triste saber que tem... E muitos casos ainda não chegaram e não chegam para a gente, porque às vezes até a própria família, ou enfim, o parente, ele tenta cobrir isso para que não chegue, né? Então, assim, a Gabi pode falar um pouco mais como técnica e coordenadora do CREAS. Ela está lá junto com as profissionais que atendem essa demanda. Então, ela tem mais teor sobre essa questão. É algo que nos deixa muito triste. Porque, assim, é um assunto sigiloso ao mesmo tempo, né? A gente não tem como sair divulgando esse trabalho que é feito entre as técnicas. É algo muito sigiloso. Mas é para passar para a população que temos, assim, e temos vários casos mesmo, e casos assim que deixam a gente, deixam nós assustadas, né, Gabi?
0: Sim. Ano passado, o Conselho Tutelar registrou 37 casos que chegaram ao Conselho Tutelar, né, de violência sexual contra crianças e adolescentes. Nesses casos, não necessariamente todos estavam acontecendo ainda, porque até a campanha geralmente levanta muito esses números, porque muitas vezes uma adolescente, por exemplo, vê a campanha e percebe que isso aconteceu anos atrás. Então, para encaminhamento do CREAS, o CREAS vai atender essa família quando isso acabou de acontecer, quando é recente ainda a situação, ou que ainda pode existir algum risco para essa criança e adolescente. De encaminhamento para o CREAS, a gente teve 17. Então, dos 37 que foram para o Conselho Tutelar, 17 foram encaminhados para o CREAS. Até abril, se eu não me engano, que a Edna, a psicóloga que atende as crianças e adolescentes lá no CREAS, trouxe, se eu não me engano, foram 7 encaminhamentos nesse ano já. Então, sim, acontece. Isso mexe com muitas coisas dentro da família. Uma coisa principal que eu acho que vale a pena a gente sempre informar é... Tanto em base nacional, quanto aqui no município, a maioria dos casos acontecem com pessoas próximas à criança e ao adolescente. Poucos casos são com alguém de fora. A maioria acontece com uma pessoa de confiança da criança e do adolescente. E por isso que é importante a informação chegar para essa criança. Porque, como a Adriana bem colocou no início da entrevista, a criança, por ser alguém de confiança, muitas vezes não vai entender que aquilo é uma violência. Vai entender como um carinho estranho, como um toque que ela não entende direito. Então, por isso que essa informação precisa chegar para ela entender que isso não está certo, o que está acontecendo, ela precisa falar com alguém. Então, a gente tem várias questões que de quando entram no acompanhamento mesmo da família, por isso que a gente trabalha muito em rede. A gente sempre fala rede, a rede de proteção, porque não é um equipamento, não é um profissional, são vários órgãos agindo junto para que aquela família consiga se reestruturar, que aquela criança consiga ter um atendimento, para que isso, minimamente aos poucos, seja sendo cicatrizado dentro dela.
1: É um trabalho difícil, né? Difícil porque é uma cicatrização que, conforme mais entendimento que a criança vai tendo, ela vai percebendo o quanto era abusada, né?
2: Então, o quanto fizeram mal para ela, né?
1: Isso é lamentável, né? Mas a gente tem que trabalhar, como eu disse no início, é um assunto denso, difícil, mas a gente tem que abrir para que possa cada vez mais romper, porque essa semana, né, a gente comentou aqui também que o silêncio é uma arma, né? O silêncio é a arma do abusador, né? Então a gente tem que começar a falar, dialogar mais, para que as crianças possam ter maior compreensão, e os adultos, né? Eu sei que a correria, a vida, ela deixa a gente também dentro dessa, como eu falei antes, analogia bolha, mas a gente começar a furar, a gente tem que começar a olhar um pouquinho para o lado, perceber algumas coisas e tentar entender. E aí, na questão de denunciar, uhum, é muito importante. Você está vendo que é um carinho estranho, você está vendo a proximidade do adulto, não parece um... Porque é bem diferente adulto-criança, o carinho, a atenção, de um carinho já mais intencional, inclinado para o lado sexual. A gente consegue perceber isso. Talvez a gente não assimile porque é impactante. Como que faz para denunciar quem está vendo alguma situação assim?
0: Uhum. As denúncias, elas pode ser informadas para o Conselho Tutelar. Também pode ser ligado para o 190. Não, 190 não, gente. Falei errado. Disque 100. Tô com a Polícia Militar na cabeça. Mas é para o Disque 100. O Disque 100, ele é um canal nacional.
1: Uhum.
0: Ele não precisa ter uma identificação sua. Se às vezes você quer fazer uma denúncia de forma anônima, ele aceita. Esse Disque 100, ele vai captar as informações. É claro que é importante ter algumas informações básicas sempre, né? Uhum. Nome da criança, endereço, o básico ali para os órgãos conseguirem acessar aquela criança. Então, quando recebe-se a denúncia por esse canal de telefone nacional, ele já direciona. Então, ele geralmente vai mandar já para o Conselho Tutelar e para a delegacia. Geralmente, o Conselho Tutelar também faz esse primeiro contato e também é encaminhado para a delegacia. E vice-versa, se vai direto para a delegacia comunica o Conselho Tutelar.
1: Perfeito.
0: Porque é importante que tanto a responsabilização quanto a proteção, elas andem juntos, né?
1: Sem dúvida. E aí, as pessoas terem a consciência, né, do canal e que podem denunciar e não ter receio disso é importante porque são várias vidas, né? O abusador, normalmente, ele nunca para em uma vítima. Ele vai seguir. E o mais duro, quando você para para fazer... Você para para pensar um pouco, sempre serão crianças, né?
2: Então, assim, sempre.
1: É complicado. E até para... Talvez você tenha pegado o número de 37... Vou colocar vítimas já, né? Registradas.
0: Em 2025.
1: Em 2025, né? Tem 26 ainda para contabilizar. Você, proporcionalmente, você faz uma conta rápida de cabeça, 30 mil habitantes. Ah, mas, cara, imagina assim, 37 crianças é uma sala de aula. Quando você olhar para uma sala de aula, você olha, pode parar e pensar. Aqui é um proporcional de crianças abusadas em São Miguel do Iguaçu. Então a gente tem sim um papel importante em ajudar, contribuir nesse sentido, né? Para que a gente consiga combater e levar justiça e que isso aconteça menos. Porque eu acho que parar é difícil, né? Sempre vai ter, infelizmente, quando existir o ser humano, sempre vai ter, mas a gente vai estar ali combatendo e ajudando. Quero agradecer aqui a presença da secretária de assistência social, Adriana Mota, a coordenadora do CREAS, a Gabriela Palmonari, Lembrando que estamos falando do Maio Laranja, que ações e eventos nas escolas vão continuar acontecendo, palestras, e vai até junho, né?
0: Isso, vai ser estendido algumas coisas até junho por conta dos calendários mesmo, uhum, né? Respeitando ótimo. O calendário de cada lugar, disponibilidade também uhum. dos profissionais.
1: Então é importante que a gente vai ter essa sequência, furando inclusive o mês de maio. O importante é sempre a gente estar atento. E aqui nós vamos confirmar a nossa promessa, né? No próximo mês a gente vai remarcar novamente uma entrevista para que a gente possa vir aqui e continuar esse assunto. Obrigado, viu? Parabéns pelo trabalho.
2: Obrigada, Cunhasco. Obrigada pelo espaço. Muito importante para nós, da Secretaria de Assistência, junto com as nossas profissionais, estar levando essas informações para a nossa população.
0: Muito obrigada. Obrigada, Rádio Jornal, por ceder o espaço para a gente tentar atingir quanto mais pessoas com as informações que são relevantes, né?
1: Na sequência, Jornal da Manhã Esportes, tem um intervalinho, Luiz? Vamos lá, então. Na sequência, a gente fala da Copa do Brasil, que teve surpresas ontem. É, Flamengo e Botafogo, que estavam com a vaga encaminhada, ficaram pelo caminho. O Grêmio se classificou, está na próxima fase. Isso tudo depois do intervalo.
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0: Vamos lá, direto e reto, porque ontem teve Copa do Brasil e a Chapecoense surpreendeu o Botafogo lá em Chapecó, meteu 2-0 na equipe carioca, o Marcinho e o Bolaes fizeram os gols e garantiram dessa forma a vaga, né? A Chape tinha perdido por um gol de diferença, a Chapecoense agora está classificada para as oitavas. No duelo dos Atléticos, Goianense e Paranaense ficaram no 0-0. Nos pênaltis, o Paranaense garantiu vaga, venceu pelo placar de 4-1. O Grêmio não teve trabalho. Bright White marcou duas vezes e o William fez o outro. E o Grêmio venceu com toda a confiança, ou confiança, 3-0 no marcador. Vitória fácil fora de casa. O Corinthians com Yuri Alberto aos 38 do segundo tempo, passando uma barra, né? Venceu Barra de Santa Catarina. Você tá gostando dos trocadilhos, Luiz? Um melhor que o outro, só que não. O Corinthians venceu o Barra por 1-0, gol de Yuri Alberto. CRB e Fortaleza empataram em 0-0, Fortaleza está classificado. E o Vitória surpreendeu, 2-0 para cima do Flamengo. Eric aos 6 minutos do primeiro tempo e Luan Cândido aos 17 da etapa final garantiram o time baiano na próxima fase, quebraram a sequência invicta do técnico Léo Jardim, do técnico do Flamengo. 5 jogos era, né? E não só isso, eliminou o time rubro-negro. Olha, a Copa do Brasil, ela tá ficando gostosinha, né? Porque sobrou só o Palmeiras, assim, o Cruzeiro, os times de maior investimento. Vai ficar interessante aí para quem quiser avançar para as próximas fases ou disputar o título. Bom, Jornal da Manhã Esportes vai ficando por aqui. Campeonato Brasileiro, projeção do Brasileirão, eu falo a partir do meio de 10, nosso quadro Jornal da Manhã, nosso quadro de esportes no Em Dia com a Jornal. Eu volto às 11 da manhã, ao vivo com a Tati. Espero vocês. Até lá.
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1: Na Jornal, 8 horas 1 minuto.
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0: Bom dia, aqui estamos chegando com você para mais uma programação, para mais uma edição do nosso Manhã da Jordão, né? Hoje, sexta-feira, é sextou com S e com chuva, né? Mais uma manhã molhada aqui em São Miguel do Iguaçu, toda a nossa região também. Dia 15 de maio, hoje estamos vivendo o outono brasileiro. Hoje, dia do gerente bancário, também dia do assistente social, dia internacional da família, dia internacional do serviço de informação aeronáutica, dia nacional do controle das infecções hospitalares. Estamos vivendo o 135º dia do ano. Faltam 230 dias para a gente finalizar 2026. Nascidos hoje, em 15 de maio, são do signo de Touro. A Lua está na sua fase minguante, muda amanhã, dia 16, para fase nova. E a temperatura nesse momento aqui no centro da cidade, 15 graus centígrados. Olha, começou uma chuvinha por volta aí de umas 6h40, 6h45, pertinho das 7 aproximadamente, né? E a previsão indica mais chuva para hoje. Temos ainda pancadas previstas para amanhã e ainda para domingo. Portanto, a temperatura não vai ficar assim tão amena nos próximos dias, mas teremos esse tempo um pouco mais embaçado, enrolado e molhado, né? Agora são 8h09, 8h09. Seja bem-vindo e bem-vinda a mais um programa
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0: 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Agora são 8h12. O Jornal! Para essa sexta-feira, Deus estará lhe abençoando em cada segundo. Que Ele permita que você encontre a paz e a alegria em cada passo. Que seja um dia cheio de bênçãos, de saúde, de amor e de felicidade. Um dia inesquecível para você. Um dia de muitas vitórias e conquistas também. Então, para você que tá ligado com a gente...
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0: Um dia incrível para você na companhia da 104,1. Iniciamos com um Chitãozinho e Chororó, Se For Pra Ser Feliz. Ótima manhã para você!

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5: Áries. Alô, ariano, ariana, qualquer tentativa de se manter neutro soará artificial durante e diante de uma verdade interna. A força estará em agir sem se ferir pela própria pressa. O gesto mais potente será aquele que preserva a integridade. Cor de sorte para hoje, roxo. Touro. Alô, você nativo de Touro, uma percepção guardada em silêncio começará a encontrar forma por uma lucidez que atravessará sonhos, lembranças e sinais. Reconheça uma dor antiga sem se confundir com ela. E prepare novas escolhas. Cor de sorte para hoje, cinza. Gêmeos. Uma inquietação pessoal ficará mais visível, revelando onde você ainda tenta pertencer sem expor o que pensa, deseja ou discorda. Observe se está tentando editar sua autenticidade e faça conexões vivas. Cor de sorte para hoje, creme. Canceriano, canceriano, uma clareza mental ajudará a distinguir compromisso de autopunição. Perceba que a maturidade não exige esconder fragilidades. Reconheça o que ainda dói sem transformar presença pública em armadura. Cor de sorte pro dia de hoje, verde.
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5: E vamos em frente com a nossa programação. Manhã da Jornal por aqui até às 10. Fazendo sempre a melhor companhia para você, onde quer que você esteja, né? Tá em casa, está trabalhando, está dando aquela carona para a gente também aí nas ruas da cidade, na nossa 277 também. Agradecemos o carinho da audiência e da companhia. Lembrando que você também pode participar conosco, né? O nosso WhatsApp já está à disposição, já está liberado para você mandar a sua mensagem de voz, de texto. Também estamos iniciando a partir desse momento a nossa live lá no facebook.com/Rádio Jornal São Miguel. Já estamos ao vivo por lá também. Então você faça o seguinte, né? Procure a gente lá, deixe o seu bom dia, o seu recado e principalmente o seu like e o seu joinha, que é importante também. E olha, como é que tá o tempo, né? Aqui no centro da cidade, escuta aí. É, no centro e, ao que tudo indica, pela nossa região também, né? Tá desse jeito, aquela chuvinha. Ó, vamos pra fazer o quê? Ficar aí esticado debaixo das cobertas mais um pouquinho, né? Mas quem pode, né? Quem não pode, se sacode ligeiro, que tem muita gente que vai começar a trabalhar daqui a pouquinho, às 8h30 da manhã, né? Desse jeito. E olha, para você que vai participar comigo, no 3565-1033, essas participações apenas pelo WhatsApp. Vai ter sorteio de 3 cartelinhas do bingo, né? Mas participe você, que realmente vai poder estar lá, porque o bingo é hoje à noite, no Salão do Sagrado Coração de Jesus, às 19 horas. É o bingo do CMEI Olímpia Pissolo, o bingo encantado. Serão aí 7 rodadas e mais 3 rodadas extras. Olha que maravilha, né? E você participando comigo, 3565-1033, diga, eu quero ir no bingo. Aí sim, a gente sabe que você, se ganhar, realmente vai vir até a emissora retirar sua cartelinha para participar logo mais à noite, às 19 horas. Tá certo? Bom dia, amiga Lu. Hoje é dia bom para visitar a vovó. Alô, Sema! Alô, alô, alô, câmbio! Esse é o recado aí da Carla, né? Tomar mate doce com bolinho de chuva. Oh, meu Deus do céu! Mas como é que é? A vovó disse que já tem compromisso. Que é isso, vovó? Mas vai deixar de receber aí a filha, o genro, os netos, porque tem compromisso? Como é que é essa história, dona Sema? Não vai me dizer que vai bater perna por aí num clima e num tempo como hoje, né? Pelo amor de Deus. Vamos juntos, 3565-1033. Você que está acompanhando a gente aí também, né, no Facebook. Tem uma galerinha já assistindo aí a nossa programação. Então, ó, aquele positivo pra nós. Cumprimento já a Zulende Barbosa, que tá ligada. A Edneuza disse que quer bingo, tá bom? Já tá participando, ó. As cartelinhas estão aqui, né? Pra galera que quiser concorrer no nosso WhatsApp, 3565-1033. Manda lá, eu quero ir no bingo. E tá tudo certo, você já concorre. 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
5: E olha a sua companhia perfeita por aqui, né? A Edneuza, a Ivone Carminati, bom dia. A Maria Mercina de Souza, bom dia. Amiga Islanda também, bom dia, obrigada aí pela companhia. E você, tá ligado comigo na live? A Sônia Rodrigues Espanhol tá, né? Alô, Sônia, bom dia pra você. Obrigada aí pela companhia, pela audiência. Deixe você também a sua mensagem, né? Deixa lá o bom dia, diga de onde você está acompanhando, de onde você está curtindo. Aquele joinha, aquele coraçãozinho também é importante pra nós, né? Manda aí, facebook.com/Rádio Jornal São Miguel. Até às 10 horas estaremos juntos com você em nome de Paulinho Materiais de Construção. 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Telefone WhatsApp 3565-2730. 8h29, já tem previsões para você de Leão, Virgem, Libra e Escorpião.
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7: Leão.
5: Leonino, Leonina, muito bom dia. Olha o que os astros revelam para você na manhã de hoje. Uma ideia crescerá rápido e também poderá produzir e seduzir aí pela promessa de expansão, mas encontrará uma medida necessária antes de virar direção concreta. O entusiasmo precisará de estratégia, parceria e ainda proporção. Cor de sorte para hoje, vermelho.
7: Virgem.
5: Alô, Virgem! Certos temas já não aceitarão respostas superficiais nem controle disfarçado de prudência. A inteligência estará em nomear o essencial, sem transformar profundidade em peso. Invista em uma boa conversa. Cor de sorte para o dia de hoje, amarelo. Libriano, Libriana, um vínculo tocará uma região sensível, mas também oferecerá um raro espaço de reparação. Afeto e honestidade ocuparão a mesma mesa, sem que você precise escolher entre agradar e se posicionar. Mostre-se. Cor de sorte para o dia de hoje, azul escuro.
7: Escorpião.
5: A rotina denunciará se uma exigência antiga continua comandando seus gestos. Em vez de responder com intensidade ou resistência, a saída estará em cortar o automatismo, cuidando do que precisa ser feito. Cor de sorte para o dia de hoje, branco.
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5: De volta, estamos de volta e daquele jeito, ó. O trem começou a engrossar aí, né? Dá-lhe chuva, cada trovão que chega a assustar, né? Mas graças a Deus é só chuva, né? Chuva calminha, tranquila. E o negócio começou a ficar gelado de novo, né? Parece que a temperatura tinha subido um pouquinho, mas agora com a chuva... Ai, meu Deus do céu, né? Parece que a gente usou pouca roupa hoje. Desse jeito. Mas bora esquentar. Daqui a pouquinho vai ter música da boa. E claro, você continua participando comigo. Tem sorteio de 3 cartelinhas do bingo lá do CMEI Olímpia Pissolo. Daqui a pouquinho, né? No finalzinho da nossa programação. Então manda aí você que quiser participar comigo. 3565-1033. Alô, Vilma Kestrin. Zuma Fosa. Também acompanhando aí a nossa live. facebook.com/Rádio Jornal São Miguel. Você que tá aí de boa, dá uma espiada lá e já deixa aquele joinha, aquele like especial. Olha, amiga Dejanira, tá ligada com a gente, né, Dejanira? Bom dia. Também o pessoal do Ideal Supermercado, daqui a pouquinho. Escutou aí? Ó, e nem foi efeito, viu? Esse aí foi ao vivo e em cores, né? Meu Deus do céu. É cada troveja assustador por aqui, né? Bora lá! Daqui a pouquinho também as ofertas do Ideal Supermercado, porque agora o recado é de SEMA, Clínica de Especialidades Médicas Arai, 35 anos de história, cuidando das mulheres aqui de São Miguel do Iguaçu e também da nossa região, né? 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
5: Agora 8 horas e 38 minutinhos, 8h38, para você renovar a sua casa, se liga na dica Camargo Tintas. 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E já já eu volto com as últimas previsões dos astros e também música. Música.

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0: Alô, Sagitariano, Sagitariana, muito bom dia. Olha, a criatividade, desejo ou prazer tocarão uma ferida sobre a liberdade de se mostrar, abrindo território para uma expressão menos defensiva e mais inteira. O brilho não precisará vir acompanhado de exagero. Cor para hoje, preto. Sua base emocional pedirá coragem para encarar uma marca antiga que ainda organiza reações, escolhas ou vínculos familiares. A mudança virá ao reconhecer que certas estruturas precisam ser revistas. Cor de sorte para o dia de hoje, amarelo. Uma palavra abrirá fresta em lugar sensível, seja pelo que você diz, pelo que escuta ou pelo modo como a conversa expõe o que vinha sendo contornado. Falar com mais verdade permitirá passagem e fluidez. Cor de sorte para o dia de hoje, marrom. Recursos e autoestima entrarão em negociação, especialmente onde prazer e merecimento se misturam com antigas inseguranças. Perceba se você está se tratando com a delicadeza que oferece aos outros. Cor de sorte para hoje, bege.
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0: Agora 8h45, aqui é claro que a gente toca sucesso e quer também a sua participação, né? Já entrou em contato conosco? 3565-1033.
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0: É, manda aí que tem sorteio de cartelinhas de bingo para os bingueiros e bingueiras de plantão. E claro, tem a nossa programação para você acompanhar na telinha facebook.com/ Rádio Jornal São Miguel. Cumprimento também a Cleusa Manja Bosco. Alô, Cleusa, bom dia para você. Obrigada aí pela sintonia, pelo carinho da

audiência, né? E seguimos por aqui também cumprimentando a Fabiana Stein, que está ligada conosco, a Dejanira. A Iracema se manifestou aqui, diz ela que a gripe pegou ela, mas mulher de Deus, né? Daí ela disse assim, como é que vou receber visita hoje? Tem consulta e tudo mais, né? Meu Deus do céu, né? Mas esse tempo é ótimo para isso mesmo, para gripe, resfriado e tudo mais, né? Misericórdia. Nem a vitamina C, né, consegue impedir aí as gripes e resfriados nessa época do ano. Mas vai ficar boa logo, viu, Sema? Logo, logo. Cleide Montini, bom dia. Glória Santos também está ligada conosco. Um grande abraço para cada uma de vocês. E vamos juntos, né? Você pode interagir comigo, pedir a sua também. 3565-1033. Manda aí o seu recado que eu quero saber, né? O que você quer ouvir. Mas olha, pede uma música que seja dentro do perfil musical da nossa programação aqui Manhã da Jornal para poder atendê-los. E já que está chovendo, cai a chuva então, né? Klaus e Vanessa, pra você no Manhã da Jornal. Bom dia!

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0: Continuamos com você aqui na nossa programação Manhã da Jornal, conferindo a hora certa, 8 horas mais 54 minutinhos, 8h54. Excelente sexta-feira pra você e daquele jeito, né? Molhada demais da conta, né? E dá-lhe chuva por aqui. Trovejos, relâmpagos e tudo mais, né? Alô, Terezinha Rod Anderson, bom dia. Gracida Lanhol, bom dia. Luci Reulon, lá no Paraguai, bom dia também. A Juliana Zata Rocha, bom dia. A galera que tá curtindo aí a nossa live, curtindo a nossa programação. Temos aí uma galera também participando aí pelo nosso WhatsApp, 3565-1033. Agradecemos também o carinho da audiência e a companhia. Já já tem participação do ouvinte por aqui. 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
0: 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E por aqui, deixa eu achar onde que tá. O recado é dele, seu Acilo Severo, sempre com muita história pra contar, né, seu Acilo? Diga lá.
2: Lua aqui, é de São Jorge Severo. Aqui começou a chover, eu acho que antes de ficar o dia por ali, deu uma pancadinha de chuvinha, mas muito fininha. Ah. E ali, peraí, 7 horas, começou a chover e tá chovendo de valer aqui em São Jorge, né?
0: É, tá que nem aqui.
2: Da gripe, minha velha tá com a gripe, velha de valer.
0: Também?
2: E ainda tinha uma consulta às 8h30 lá no pronto, e daí a minha filha lá, Elisete, veio pegar ela e estão pra lá ainda. Não sei como é que ela vai se virar com esses frios aí, né? Ia fazer uma consulta, não sei o quê, umas feridas na perna lá, né?
0: Ô, meu Deus do céu.
2: Tá pra lá. E tá chovendo, pra devaler aqui. E vai esfriar de novo, né?
0: Pois é.
2: Deus livre pra gente, piazada novo aí, meninada nova aí de 70, 80 e poucos anos, esse frio não é nada bom pra nós, né?
0: Certo? Nem pra vocês e nem pra nós.
2: Assistir uma banda, aquela que toca o Vestido Colorado.
0: Ah, o Vestido Colorado, tá.
2: Oferece pra todos que estão assistindo com um friozinho desse aí, uma chuvinha. É bom assistir uma musiquinha pra ficar mais alegre, né?
0: Certo? Exatamente, pra ficar mais alegre, pra esquentar aí, né? O corpite também, viu, seu Acilo? Grande abraço, obrigado aí pelo recado, pela participação. Também cumprimento a Elizabeth Adamante Novelli, que tá por aqui. O Lauro também chegou aqui dentro da nossa programação. Bom dia, excelente sexta-feira para vocês. Seu Acilo pediu e a gente fecha com ela. Primeira hora, Banda G4, Vestido Colorado. Peça a sua também, 3565-1033. Daqui a pouquinho, Luiz Henrique, trazendo notícia da hora. Música.

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1: Na Jornal, 9 horas e 3 minutos.
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6: Distrito de Aurora do Iguaçu recebe pré-conferência da saúde nesta sexta-feira. De hora em hora, Jornal informa.
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6: Sexta-feira, 15 de maio de 2026, estamos no outono brasileiro. Temperatura aqui na região central de São Miguel do Iguaçu é de 17 graus. A Secretaria de Saúde de São Miguel do Iguaçu iniciou as pré-conferências que antecedem a 14ª Conferência Municipal de Saúde. Os encontros têm como objetivo ouvir a população e discutir melhorias para a saúde pública do município. O próximo encontro acontece nesta sexta-feira, às 14h30, no pavilhão da Igreja Católica na comunidade de Aurora do Iguaçu. As sugestões levantadas irão contribuir para a elaboração do Plano Municipal de Saúde e para a escolha dos novos membros do Conselho Municipal de Saúde. Participe!
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6: O Grêmio garantiu a vaga nas oitavas de final da Copa do Brasil ao vencer o Confiança por 3-0 em Sergipe. Bright White marcou duas vezes e William completou o placar na vitória gremista. Com resultado, o Grêmio avança de fase e agora aguarda o sorteio para conhecer o próximo adversário.
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6: Cressol antecipa recursos do Plano Safra para produtor se planejar no campo. Guarda Municipal de Foz é investigado por estupro de vulnerável. Governo do Paraná concede progressão a 13 mil agentes educacionais da rede estadual. Os valores começam a ser pagos na folha no mês de junho. Para mais notícias, acesse radiojornalsaomiguel.com.br. Vem aí, festa em honra a Santa Rita de Cássia. É neste domingo, dia 17 de maio, na comunidade de Santa Rita. Santa Missa às 9h45 da manhã. Almoço ao meio-dia, com costelão, churrasco, copa suína e acompanhamentos. À tarde, leilão, bingo às 13h30, matiné às 15 e o grande sorteio da rifa às 19h. Participe! 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E você segue na companhia de Luciane Reulon e o Manhã da Jornal.
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aqui você está sempre em primeiríssimo lugar, né? Para você que já estava acompanhando, um grande abraço para você que chegou agora também. Seja bem-vindo, bem-vinda à nossa programação. Por aqui estamos, né? Juntos até às 10. Com boa música, alegria, conteúdo também, a sua participação, o seu recado. Manhã de sexta-feira, 15 de maio, outono brasileiro, dia 15, 15 graus por aqui, né? E chovendo lá fora, né? O tempo tá assim embaçado e a previsão indica desse jeito hoje, desse jeito amanhã e desse jeito domingo também, né? A temperatura, ela não fica tão baixa, fica aí na casa aí dos 15, 16, né? Máximas podem chegar até os 22, 23 graus, mas teremos aí pancadas de chuva ainda para hoje, para sábado e para domingo. O sol aparece na segunda, semana que vem prepare de novo friozinho. Aquele friozinho vem aí, vem com tudo de novo, né? Mínimas entre 6 e 7 graus para a próxima semana. A lua está na fase minguante, mas amanhã também, dia 16, teremos mudança de minguante para nova. 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Agora são 9 horas e 15 minutinhos, 9h15. Também cumprimentando por aqui a Maria e o Edemar de Aurora do Iguaçu, ligadinhos com a gente. A amiga Terezinha Honorato também tá ligada. Deixa eu ver quem mandou mensagem por aqui também. Nosso WhatsApp, amiga Islanda, também curtindo a nossa programação. Bom dia, bom dia. Obrigada aí pelo carinho da audiência. Galera que tá lá na nossa live, a Zuma Cardoso de Cocal do Sul, Santa Catarina, um abraço. A Marilene Escucel, bom dia, Lu. Aires Galiazzi, bom dia, Lu. Chuvoso, mas vamos que vamos, né? De música, abençoado dia. A Judite Lutz também, bom dia, Maria XR. Bom dia, menina Lu, que Deus abençoe você e a todos que estão ouvindo a programação da Rádio Jornal. Abençoado final de semana a todos. Valeu! A Juliana Zata Rocha também mandou bom dia, né? E todo o pessoal que deixou aí o seu joinha e o seu like. A Maria Inês Triques Macedo. Alô, Inês! Bom dia! Tá em Cascavel. Também chovendo, né? A Vera Seibert também. A Daria Hedler também, o Paulo Jung acompanhando, Breno Soares, um grande abraço, a Elinir Piazza também, bom dia, obrigada aí pela companhia. Olha quem chegou por aqui também, a Terezinha Almeida, bom dia, Lua, abençoada sexta-feira para todos nós, amém, que assim seja, viu?
Arlete. Arlete Rizzo também tá ligada com a gente. Bom dia, obrigada aí pelo carinho. Amiga Zuleide Barbosa pediu Temporal de Amor. Mas vamos aí dando uma repaginada naquela versão de Leandro e Leonardo com Tchê Chaleira, Temporal de Amor, no Manhã da Jornal. Ótima manhã!

0: Tá aí a participação do ouvinte atendida aqui na nossa 104,1 FM. E para você que chegou agora, né, seja bem-vindo, bem-vinda. Pode entrar em contato conosco, pode participar aí também através da nossa live. Inácio Meiners, bom dia. Vani Michels, também bom dia. Acompanhando aí a nossa programação lá no facebook.com/radiojornalsaomiguel. 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
0: Aqui a gente toca de tudo e o seu pedido também vai desfilar por aqui dentro de alguns minutinhos, né? 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
0: E aqui na programação da Rádio que faz amigos, vamos para um intervalo e eu volto logo depois.
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Agora são 9 horas e 26 minutinhos, 9h26. Vamos trazendo receita boa pra você. E essa é especialíssima pra hoje, né? Hoje tá chovendo, hoje tá friozinho. E vai bem, sabe o quê? Um caldinho de mandioquinha com bacon. Já deu até água na boca, né? Receita irresistível para te aquecer nesse frio. O que você vai utilizar de ingredientes? 700 gramas de mandioquinha descascada e picada. 150 gramas de bacon em cubos. Uma cebola média picada. 2 dentes de alho picados. Uma colher de sopa de azeite. 800 ml de água quente ou caldo de legumes, 2 colheres de sopa de creme de leite ou requeijão cremoso, sal a gosto, pimenta do reino a gosto e cebolinha picada para finalizar. Como que você vai fazer o preparo desse caldo de mandioquinha? Primeiro, numa panela grande, você vai fritar o bacon até dourar. Quando estiver crocante, você reserva uma parte para finalizar o prato. Na mesma panela, você vai adicionar a cebola, vai refogar até ficar bem transparente. Depois, acrescente o alho e mexa rapidamente. Coloque a mandioquinha picada e cubra com a água quente ou caldo de legumes. E cozinhe em fogo médio até a mandioquinha ficar bem macia. Isso deve levar mais ou menos uns 20 minutos. Em seguida, você vai bater a mistura no liquidificador ou vai usar um mixer até formar um creme liso. Volte o caldo para a panela, ajuste o sal e a pimenta. Se quiser uma textura ainda mais cremosa, você pode adicionar um pouquinho de creme de leite ou requeijão e misturar muito bem. Finalize com o bacon reservado e a cebolinha por cima. Olha que delícia, né? Maravilhoso para hoje. Um caldo de mandioquinha com bacon. Receita do dia por aqui. 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
7: Agora são 9:33, 9:33. A gente tem que rir com os ouvintes por aqui, né? Olha só o que o Lídio Richer mandou para nós, né? Bom dia, abençoada sexta-feira, Lu. Acabei de passar aí a receita do dia, né? Que era um caldinho de mandioca com bacon. E adivinha só o que ele mandou. Mandou a foto aí das mandiocas, mas ele, a mandioca tem, falta o bacon. Mas pelo amor de Deus, agora vamos fazer um pedido aí, né? Quem tiver o bacon, vamos fazer uma troca, né, Lídio? Já que você tem bastante mandioca aí, ó. Tá vendendo a R$7 o quilo. Entrego aí, é só encomendar. Quem tá precisando de uma mandioca, olha só. Vinda diretamente aí do sítio do Lídio, é isso? É só mandar aí mensagem que a gente passa o contato, tá certo? Ele entrega aqui na cidade também. É só encomendar R$7 o quilo. E quem tiver bacon, um pouquinho de bacon pra ele fazer a receita de hoje, né, amigo Lídio? Pode mandar um recado também, que daí ele já vem trazendo a mandioca e daí já leva o bacon. Ô, meu Deus do céu, aqui a gente faz qualquer negócio, né? É desse jeito, desse jeito. Agora 9:34, 9:34. Lembrando que daqui a pouquinho tem o sorteio das três cartelinhas de bingo lá do Semeio Olímpia Pisolo, hoje, né? Hoje, dia 15, no Salão Sagrado Coração de Jesus, às 19 horas. Então, a gente já pede pra ficar atento, né? O pessoal que tá querendo participar do sorteio, gente, com chuva ou sem chuva, tem que dar um jeito de vir buscar a cartela hoje, porque é hoje, hein? É hoje o bingo. Então você pode passar aqui na emissora. Lembrando que o pessoal que de repente mora um pouquinho mais longe, o bingo é às 7 da noite, né? Andrezinho Vaz vai estar por aqui com o programa Na Hora do Mate até esse horário, mas não espera para vir 7 horas, né? Vem um pouquinho antes, aí umas 6h30 no máximo. Vem aqui, já pega a cartelinha e se dirige lá pro Salão do Sagrado Coração de Jesus, mas tem que vir buscar hoje, tá certo? Combinado? Então tá bom demais. 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Já tá na hora de a gente faturar de novo. Daqui a pouquinho o Luiz Henrique vem trazendo o Notícia Agrícola e eu volto depois com mais música pra galera. 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
12: Bom dia para você, Luciane. Excelente manhã de sexta-feira. A você e também a todos os ouvintes que nos acompanham aqui no Manhã da Jornal. Produção menor de trigo pode pressionar preço do pão francês. Esse é o meu destaque desta primeira edição de hoje do Notícias Agrícolas. A produção de trigo no Brasil deve cair 19% na safra desse ano, segundo a Companhia Nacional de Abastecimento. A redução é causada pela diminuição da área plantada, além do aumento dos custos de produção e das incertezas climáticas. Com isso, o preço de derivados como pão francês e massas podem sofrer pressão nos próximos meses. Apesar da queda na produção nacional, o setor afirma que não há risco de desabastecimento, já que o Brasil pode recorrer à importação de trigo de outros países. 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Com informações, Luiz Henrique para 104.
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15: Aqui é o Ratinho trazendo coisa boa pra você. 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É frita, assada ou grelhada. É perfeita para uma refeição leve, saudável, deliciosa, sem espinha e com sabor suave. Ela faz muito sucesso com a família toda. Isso.

0: De volta com você aqui na nossa programação Manhã da Jornal e dá-lhe chuva, né? Sexta-feira de muita chuva aqui em São Miguel do Iguaçu e também em toda a nossa região, mas você tá aí curtindo, acompanhando, tá de rádio ligado, né? Tá assistindo a nossa live também. Marli Dalcortivo, bom dia, ouvintes. Jornal, ótimo final de semana. Lu, obrigado igualmente para você. A Maria Inês também chegou por lá, né? Obrigada pelo carinho, pela sintonia. A Neuza Viola tá ligada com a gente. A Salete Sostiço também, bom dia. Vamos juntos, né? Até às 10 da manhã, até daqui a pouquinho. E agora é hora de atender a indicação do ouvinte. Recado por aqui do Juarez, diga lá.
1: Sim, tudo certo? Aqui
0: tudo
1: do
0: certo.
1: Lola Carne Bob. Manda uma música pra nós aqui, bem caprichada. Estamos tomando um chimarrão aí. Uma da tua preferência aqui do Lavacar.
0: Então, Deco, beleza.
1: O Leandro, o Bob aqui tomando chimarrão, beleza? Um abraço.
0: Valeu, grande abraço para toda a galera aí do Lavacar do Bob, na sintonia e chimarreando, né? Porque hoje tá propício, tá gostoso para tomar aquele chimarrão. E olha, de carona, a gente vai no pedido da Arlete Rizzo, que fala frio bom. Ô Arlete, mas você quer mexer a onça com vara curta mesmo, né? Tá bom, então aproveita o seu frio aí, amiga Arlete, com essa música do Zé Felipe e Ana Castela, Sua Boca Mente.

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13: E vamos que vamos, seguindo com você aqui na nossa programação, Manhã da Jornal, sexta-feira hoje, né? Dia 15 de maio, estamos no outono brasileiro, mas a cara e o clima, a temperatura, tudo de inverno, né? Fazer o quê, né? Faz parte. Então seguimos por aqui até as 10 horas da manhã, trazendo aquele super recado também dos nossos patrocinadores. 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E já já vai ter o sorteio das cartelinhas por aqui também.
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13: 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Agora são 9 horas mais 55 minutinhos. Olha, estão encerradas as participações. A gente falava aqui, o pessoal estava mandando mensagem, mas pelo amor de Deus, o pessoal deixa tudo para a última hora mesmo, né? Mas faz parte, né? Como todo bom brasileiro, tínhamos contabilizado 28, deixa eu ver agora, 29, 30, 31, 32, 33 participações por aqui. Vamos utilizando o nosso sorteador. Deixa eu colocar uma trilha aí para não ficar muito feio, né? Uma trilhazinha de fundo para o nosso sorteio. Então, valendo... Valendo o quê? As cartelinhas de bingo. As cartelinhas de bingo lá do CEMBEI Olímpia Pissolo, né? Lembrando que esse bingo, gente, é hoje à noite. É hoje à noite, então você que faturar a cartelinha tem que passar obrigatoriamente hoje aqui na emissora para retirar, tá certo? Tivemos então essas participações, vamos utilizar o nosso sorteador para saber quais são os números que levam aí, três números apenas, né, que levam as cartelinhas. E lembrando que a gente já passou um recado para um ouvinte aqui, a Débora Schemer faturou ontem no Em Dia. E a Terezinha Honorato também. Então, por gentileza, passem aqui na emissora para retirar as cartelas também e depois ir lá jogar esse bingão e tentar sorte. Vamos lá, números sorteados. Três números. Número 7, número 15 e número 23. Número 7, número 15 e número 23. O número 7 foi a Fabiane Stein. Alô, Fabiane Stein, pode passar aqui na emissora e retirar a sua cartela. Número 15. Deixa eu procurar aqui na nossa listinha. Número 15, Edneuza da Silva. Edneuza da Silva também fatura uma cartelinha aí do bingo. E o último número sorteado, número 23, foi Elizabeth Adamante Novelli. Então, olha só, essas três ouvintes passem aqui na emissora, né, em horário comercial. Lembrando que o bingo hoje é às 19 horas, tá bom? Então, olha, passa aqui, retira a cartelinha e bora pro bingão do CMEI Olímpia Pissolo. Finalizamos por aqui, não temos mais tempo, né? Na sequência já tem o padre Reginaldo Manzotti e o programa Experiência de Deus. E eu volto com você, claro, à tarde, às 15 horas, tem a nossa programação Chega Mais. Também a gente convida você para estar junto a partir de amanhã, né? Às 8 da manhã, no nosso São Miguel em Destaque, bastante bate-papo. Tem aí presença do pessoal da Santa Rita, tem uma entrevista especial com a Rosnete Hubler, tem o pessoal também lá de Nova Brasília. Então, olha, não perca a nossa programação a partir das 8 da manhã. São Miguel em Destaque para você aqui na 104,1. Beijo carinhoso para todo mundo. Fechamos com Bruno e Barreto. Bebe, bebe que passa. Ótima manhã.

0: 10 horas.
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1: Louvado seja nosso Senhor Jesus Cristo, para sempre seja louvado. Querido povo de Deus, nós estamos em plena sexta-feira, querido povo de Deus. Jesus misericordioso, eu confio em vós. Jesus misericordioso, eu espero em vós. Desde já, quero lembrar a todos, você pode mandar as suas intenções. Eu estou em peregrinação e caminhando para chegar em Pentecostes, caminhando para chegar na Cova da Iria, em Nossa Senhora de Fátima. E você, mande as suas intenções. Algumas já estão comigo, outras que você mandar ainda serão enviadas. E todas as intenções serão deixadas na ermida de Nossa Senhora de Fátima. 0800, vai lá, ligue. 0800 410 6060. Mande pelo WhatsApp 41 3221 6060. Você quer que o seu nome, nome de sua família, esteja aos pés neste ano de Nossa Senhora de Fátima? Ligue, mande a sua intenção. Quero saudar a todos. Em pleno oitavo dia da novena, Jesus das Santas Chagas, restaurai o meu coração. Saúdo a você a partir da Rádio Evangelizar, de onde tudo começa, as rádios irmãs, cujos nomes cito neste momento. Espero em vós, eu confio em vós. Saúdo a você pela TV Evangelizar, sinal digital em todo o país, em várias cidades, canal aberto, pelo YouTube Padre Manzotti Oficial. Inclusive, se inscreva, porque é através do YouTube que você vai acompanhar as missas nesta peregrinação. Sim, as missas na peregrinação você acompanha pelo YouTube Padre Manzotti e pelos aplicativos da Associação Evangelizar é Preciso e todas as plataformas digitais. Sexta-feira da Misericórdia, Jesus das Santas Chagas, restaurai o meu coração em nome do Pai, do Filho e do Espírito Santo. Amém. Escute, pare um pouquinho o que você está fazendo e deixa a palavra de Deus entrar no ouvido e decantar, repousar em seu coração. Naquele tempo, disse Jesus a seus discípulos: em verdade eu vos digo, vós chorareis e vos lamentareis, mas o mundo, em contrapartida, que acrescento eu, vós, meus discípulos, falando aos apóstolos, falando a nós, vós chorareis e lamentareis, mas o mundo se alegrará. Vocês, meus discípulos, ficarão felizes, eu estou atualizando o texto, mas a vossa tristeza se transformará em alegria. Dois polos, tristeza e alegria. Para o discípulo, a tristeza devido às perseguições, à incompreensão e às tribulações. Para o mundo, a alegria fútil, a alegria passageira, de realizações momentâneas. Mas Jesus diz: a vossa alegria permanecerá. A tristeza se transformará em alegria. E ele usa algo que as mulheres entendem muito bem. Nós, homens, imaginamos. Ele diz assim: a mulher, quando vai dar à luz, fica angustiada, porque chegou a hora. E o completo, chora, geme de dor. O parto, não falando da cesariana, mesmo com anestesia, é difícil, é delicado, é angustiante, amedronta às vezes. Mas imagina o parto normal naquele tempo de Jesus. Mas depois que a criança nasce, a mulher que sofreu tanto, nem lembra mais dos seus sofrimentos, por causa da alegria. E Jesus conclui: assim também. O que Jesus quer dizer com essa comparação, padre? O que Jesus quer dizer com esta parábola? Eu diria mais uma comparação: que agora, no mundo, as coisas não são claras. Ficamos entristecidos, aborrecidos, e o mundo fica alegre. Assim como a mulher que vai dar à luz sofre no momento, mas depois, quando vê a criança, ela nem lembra mais da dor. Assim também nós, se formos fiéis a Deus, passarmos todo o sofrimento em Deus, depois não lembraremos mais, porque a alegria será permanente, sempre. Então a grande pergunta que devemos nos fazer: Senhor, o que quer de mim? Eu sei, Senhor, que queres o melhor para mim. Eu sei, Senhor, que me quer feliz. Mas eu sei que a felicidade não necessariamente virá agora na minha vida. Então, eu aceito o que estou passando. Mas eu não aceito de uma forma passiva, de braços cruzados. Senhor, é difícil o sofrimento. São difíceis as provações, mas eu quero as passar contigo, porque eu também contigo poderei viver a alegria que provém da fé, a alegria que provém da tua presença. Então me mostre o caminho, Senhor, que eu devo fazer para te encontrar. Como que eu faço para sair da escuridão, sem medo? Senhor, o que queres de mim? Então, hoje, dentro de casa, dentro do carro, no trabalho, se pergunte: o que quer de mim, Senhor? O Evangelho é a resposta. Viver com fé, porque o Senhor me quer feliz. O mundo me pode fazer chorar, mas Deus quer o melhor para mim. Aumenta o som agora, sacristão. Deus quer o melhor para mim. E porque Deus quer o melhor, eu também tenho que romper com algumas coisas. Eu tenho que deixar para trás as coisas que o mundo me oferece, que me traz alegria momentânea. Uma alegria que não se sustenta. Senhor, eu não quero esta alegria momentânea. Eu prefiro a alegria que brota de ti, Senhor. Esse evangelho é muito forte, muito forte. Principalmente as mulheres se identificam muito com este texto. Eu vou para o intervalo e eu volto já. Vale lembrar o 8º dia de Jesus das Santas Chagas, restaurai meu coração. E não esqueça, nesse intervalo, mande as suas intenções para que eu possa levar na ermida de Nossa Senhora de Fátima. 0800-410-6060, 41-3221-6060. Eu volto já, volte comigo.

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5: 10:13.
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0: E eu volto falando com a Maria Tereza. Bom dia, Maria Tereza.
1: Bom dia, padre. A sua bênção.
0: Deus abençoe. De onde você fala, filha?
1: De algum lugar do Brasil, padre.
0: Tá bom. Então, Maria Tereza, de algum lugar do Brasil, pede o anonimato. O que está acontecendo, filha?
1: Padre, na verdade, eu gostaria de um aconselhamento.
0: Você pode falar um pouquinho mais alto, por favor?
1: Posso, sim. É. Você está me ouvindo melhor?
0: Sim.
1: Eu gostaria de um aconselhamento, padre.
0: Pois não.
1: Eu estou passando por umas dificuldades. É, eu fui casada durante 11 anos, tenho uma filha de 8. Tá. E no fim desse casamento, principalmente no último ano, começaram as agressões psicológicas, né? O dizer que eu não dei certo na vida, que eu sou uma mulher derrubada. E final do ano passado, retornamos para a nossa cidade, porque morávamos em Santa Catarina. Retornamos para a nossa cidade e no final do ano passado eu fui agredida fisicamente.
0: Misericórdia.
1: E as agressões psicológicas, elas continuaram. Eu não denunciei, mas aí, padre, tem uma outra agravante, a minha mãe. Minha mãe, eu peguei ela por 3 vezes falando mal de mim junto com o meu ex-companheiro. E eu não consigo perdoá-los.
0: Entendo.
1: Eu já me confessei, eu fui na Basílica de São Félix, e o padre me aconselhou a trabalhar o perdão, e a conversar com ele e tentar restabelecer meu casamento. Mas assim, eu não posso continuar um casamento, porque daqui a pouco eu vou virar estampa de camisa, não é verdade?
0: Entendi.
1: Mas eu não consigo perdoar, padre. Isso é uma coisa que vem me angustiando, vem me afligindo. Ele é do Candomblé. Ele me deixou por diversas vezes sozinho em Santa Catarina. Porque ele dizia que as pessoas precisam para ele. A prioridade são essas pessoas, a prioridade dele não é a família.
0: Tá.
1: Sabe? Então, eu queria assim, um direcionamento. O que é que eu faço? Porque eu estou perdida.
0: Perfeito. Vamos começar pelo início. Você primeiro falou era casada, depois você falou meu ex-companheiro. Você era casada ou era...
1: Não, desculpa, padre. Eu não sou casada.
0: Tá. No religioso. Na igreja. Então era
1: não,
0: teu companheiro.
1: Ele nunca quis casar.
0: Tá, era teu companheiro.
1: Isso.
0: Não acredito que o Candomblé exigisse isso dele. Isso é uma criação da cabeça dele. Era para justificar a ausência. Mas, vamos lá. Filha, você tem uma filha de 8 anos. Eu começo do ponto de vista prático. Ele, teu ex-companheiro, mas é pai da sua filha. Tem honrado as obrigações com a filha?
1: Sim.
0: Tem. Então isso podemos ficar tranquilo. Filha, não senti firmeza.
1: Ele me botou para... Eu construí a casa com ele. Inclusive, eu passei 6 anos morando em Santa Catarina para tirar minha mãe do aluguel. Eu construí uma casa para ela, em cima da minha casa.
0: Tá, e aí?
1: Fora, ele me botou para fora.
0: E hoje...
1: Eu tô na casa, padre, porque eu fui diagnosticada com visão monocular.
0: Então,
1: eu perdi 70% da minha visão do olho esquerdo e 60% do olho direito.
0: Tá.
1: Minha visão é uma visão tubular.
0: Entendi.
1: Eu tô aqui porque eu tô com tratamento.
0: Então você continua na casa com ele?
1: Continuo.
0: Ah, entendi. E a tua mãe mora em cima?
1: Mora em cima.
0: E aí que tá o problema? E ele fez agressão psicológica, fez agressão física e continua fazendo agressão psicológica.
1: Continua, e minha mãe é super amiga dele.
0: E a pergunta que eu faço para você, por que você está ainda aí? Só uma pergunta muito simples. Eu quero que você me responda. Eu imagino a resposta, mas eu quero que você me responda.
1: Porque eu estou desempregada, eu vim de Santa Catarina, eu estou no tratamento de glaucoma avançado.
0: Entendi.
1: E estou terminando as minhas consultas para poder retornar para Santa Catarina. Eu não tenho para onde ir, padre.
0: Tá. No momento você não tem para onde ir?
1: Não tenho para onde.
0: Você acredita que ao sair tua mãe continue?
1: Continua.
0: Tá. E nesse aspecto, você não denunciou ele quando ele te agrediu fisicamente, por quê?
1: pensando na minha filha.
0: Mas você mesmo disse que se continuar assim, você vai estar numa estampa de camiseta.
1: Eu pensei, eu fiquei pensando na minha filha ver ele, porque essas agressões são todas na frente da minha filha.
0: Então,
1: todas.
0: A agressão na frente da filha pode, agora denunciá-lo não pode? Você entende, filha? Na próxima vez que ele levantar a mão para você, a meu ver, seria uma pressão psicológica. Você deve, pelo amor à sua filha, denunciá-lo. Porque senão, ela vai entender que isso é normal. Ela vai carregar para a vida dela, para os próximos relacionamentos, ou nos futuros, perdão, relacionamentos dela, de que isso é normal. Você não pode aceitar isso. Nesse momento, esqueça sua mãe. Tá? Veja, existe o outro lado da história, mas eu estou partindo do que você me diz. Esqueça sua mãe. Neste ponto de vista, você tem que pensar na tua filha e em você. Sem dúvida que o caminho é o perdão. Agora, permanecer junto é outra história. Porque, primeiro, tem que haver o perdão e ele tem que tomar consciência que a agressão física e a agressão psicológica é crime. Não adianta querer vamos estar juntos e continuar a agressão. Ah, mas eu tenho que lutar pelo meu matrimônio. Sim, mas tem que lutar pelo matrimônio e não para viver junto. E você já viu que a prioridade não é você. Então, enquanto você está nesta circunstância, viver aí. Mas já pensar em outro teto. Já pensar em outro lugar, arrumando um emprego. Você sabe que sendo monocular, hoje, eu não tenho certeza do que estou falando, mas a nossa equipe pode ligar para você. Uma pessoa monocular pode ter um apoio,
1: aposentadoria.
0: Você sabe disso.
1: Eu já dei entrada, padre, mas eu não
0: Muito
1: posso
0: bem.
1: Trabalhar de carteira assinada.
0: Você vai ter que fazer uma opção na vida. Viver esse inferno que você está vivendo ali dentro de casa, em cima, ou dar à tua filha condições de viver bem. É uma decisão sua. Você vai falar, mas eu não tenho condições. Hoje não. Mas você vai querer isso para a vida toda? É isso
1: não.
0: Que você quer, Maria Tereza?
1: Não, pai.
0: Então, aqui o vínculo com a tua mãe está bastante... tanto frágil, então não é hora de pensar na sua mãe, é hora de pensar na sua filha e pensar em você, o que é o melhor. Nós começamos o programa, o que Deus quer de mim, acho que a frase essa pergunta é algo que vem dentro do teu coração, e a resposta também, Deus me quer feliz. Entendeu, filha?
1: Entendi, pai.
0: Você tem que direcionar a tua vida. Vou caminhar para uma aposentadoria, vou caminhar para um trabalho e não vejo o futuro para mim aqui nessa casa, por mais que eu 6 anos ajudei, você sabe que você pode recorrer e tem partes nessa casa e começar uma vida nova. Ele quer continuar com você?
1: Padre, eu não converso com ele. Eu,
0: então,
1: eu decidi que eu não quero mais. Na verdade, 6 anos foi construir na casa da minha mãe em cima da minha. A minha já é construída há 11 anos.
0: Por ele ou por você?
1: Por nós dois.
0: Então. Então você já tomou a decisão. Você acabou de falar, eu já tomei a decisão. Isso não quer dizer que você não tenha que perdoar, mas perdoar não é ser conivente com violência. Escutou?
1: Escutei.
0: Que Deus te abençoe. Que o Divino Espírito Santo te ilumine. Eu vou para o intervalo, gente, eu volto com Jó. Perdoar, sim. Mas é perdoar, mas não aceitar a violência a si mesmo e a filha que está vendo tudo. Vou para o intervalo, eu volto já. Volte comigo.
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Queridos filhos e filhas, é bom esclarecer uma coisa. As pessoas ligam e, na verdade, eu acolho e escuto a parte ou a versão que a pessoa me conta. Então, eu tenho os elementos a partir do que as pessoas contam. Mas temos que saber que sempre não estou questionando a Maria Tereza, por favor. Eu estou falando de modo geral. Esses dias eu lia que uma pessoa dizia, mas existe outra parte. Depois li de novo. Claro, sempre tem outra parte. Mas quando a pessoa se dispõe a ligar, eu acolho como um todo. Mas algo que neste caso não se justifica. Seja a violência psicológica, a violência física. O grande problema de uma pessoa que vai morar junto, constrói. Tudo bem, a lei hoje, ela dá estabilidade. Mas, gente, fique atento a essas coisas. Fique atento àquilo que se está construindo. Vou construir a casa para minha mãe, vou construir a casa para minha sogra, vou comprar um terreno, vou colocar a família inteira junto. Atenção, gente, as coisas não são sempre assim, não é sempre o mar de rosa. Dizia um antigo, tem que ser preto no branco, sentido caneta, as coisas têm que ser muito marcadas. Cuidado, essas coisas que a gente vai fazendo conforme dá. Por isso que a igreja diz, casamento civil, casamento religioso. Casamento civil, casamento religioso. E sempre a pessoa tem que pensar, estou construindo, mas o que eu estou construindo? Eu terei direito? Às vezes é tanta coisa. Volto a dizer, claro que a lei hoje está do lado dos dois, mas pense um pouquinho nessas coisas. Feito, às vezes, construir no terreno que não é teu. Nós sabemos que isso é um grande problema. Mas fica aí o recado. Nós vamos continuar com Jó. Nós vamos continuar com Jó. Você tem gostado? 41-3221-6060, manda o áudio. Bíblia aberta. Cartilha de oração. Hoje nós começamos capítulo 4, versículo 1, seguintes. Volto a dizer para quem cai de paraquedas, nós já estamos no capítulo 4, não faz muito que começamos. Então, se você não está entendendo, não vai entender a leitura de hoje, pega lá de trás, vai estar no YouTube Padre Manzotti, leitura orante, tem lá desde o primeiro dia. São no máximo 10 minutos cada leitura orante. Você vai entender o que nós estamos refletindo hoje, porque hoje é o primeiro discurso de um dos amigos. O primeiro que fala, ele faz. Volto atrás. Refletir a Bíblia dá trabalho. Os três chegaram, se sentaram do lado, rasgaram as vestes, ficaram em silêncio, mas chegou a hora de falarem. Vamos ouvir o que o primeiro amigo de Jó fala. Então, ele faz. O primeiro, anote ali, marque na tua Bíblia. O primeiro dos amigos, da região de Temã, em resposta disso, em resposta do que, padre? Do que Jó falou ontem. É uma sequência. Jó, será que você ficará ofendido se eu falar? Mas quem é que pode ficar calado? Você, Jó. Eu vou atualizando, tá? Vou colocando o sujeito oculto para facilitar. Você, Jó, ensinou muita gente. Deu força para muitas pessoas, Jó. Muitas pessoas desanimadas se animaram contigo. Versículo 4. Ah, Jó,
Quando alguém tropeçava cansado e fraco, as suas palavras o animavam a ficar de pé. Mas Jó, agora chegou sua vez de sofrer. Como é que você perde a paciência e coragem? Está me dando até coceira dessa conversa. Versículo 6. Agora chegou tua vez de sofrer. Como é que agora você perde a paciência e a coragem? O seu temor a Deus não lhe dá confiança? A sua vida correta não enche de esperança? Você lembra de alguma pessoa inocente que tenha caído na desgraça? Ou de alguma pessoa honesta que tenha sido destruída? Você já imagina para onde que vai a conversa, né? Tenho notado que os que aram os campos de maldade e plantam semente de desgraça só colhem maldade e desgraça. Como uma tempestade, Deus os destrói na sua ira. Eles rugem como um leão feroz, mas Deus os faz calar e lhes quebra os dentes. Assim como os leões, que não podem caçar porque Deus quebrou-lhe os dentes, leão de dente quebrado não caça. Eles morrem de fome. Os seus filhos se espalham. Veio a mim de maneira uma mensagem. Gente, deixa eu fazer assim. Continua essa aqui, não muda nem a trilha musical. É como uma pessoa que está doente em casa, sofrendo. Aí chega alguém que diz assim: já vou lhe dar a resposta. Será que você não pecou, não? A doença que você tem é fruto do teu pecado. Eu, Padre Reginaldo Manzotti, já presenciei essa fala. E eu tive vontade na hora de falar: cala a boca. Mas a pessoa se achava munida de Deus. Não vou entrar nos detalhes, que aqui eu vou criar uma confusão tremenda. A pessoa chegou e disse, a pessoa estava lá com... como é que chama quando cria aquela ferida nas costas, meu Deus? Escara. E a pessoa teve a coragem de, em nome de Deus, dizer: você está ali porque você cometeu um pecado. O primeiro discurso aqui. Continua Elifar. Eu tenho medo dessa conversa doce. Veio a mim de mansinho algo no meu coração. Deus colocou no meu coração. À noite, quando as pessoas dormem um sono pesado, eu tive um pesadelo que me deixou agitado. O terror tomou conta de mim, o meu corpo inteiro começou a tremer. Um sopro passou pelo meu rosto e eu fiquei todo arrepiado. Alguém estava ali, olhei bem, mas não pude ver a sua forma. Houve silêncio e depois ouvi uma voz que disse: será que alguém pode correr diante de Deus? Será que alguém pode ser puro aos olhos do Criador? Padre, onde o senhor quer chegar? Eu não. Onde ele faz quer chegar? Eu vou voltar para um intervalo, se ficar como eu, com essa urticária. Você lembra de alguma pessoa inocente que tenha caído na desgraça? Você lembra, Jó? Ou de alguma pessoa honesta que tenha ficado destruída? Você lembra, Jó? Eu volto já e termino. Voltamos já.

0: 10h37.
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0: 10h40.

É, filho, chegou a hora de rezar. Eu já deixei a problematização do problema, não é redundância que eu estou falando. Ele faz. Ele foi cirúrgico e certeiro, Jó. Uma pessoa inocente não cai na desgraça. Uma pessoa honesta não é destruída. Você fez alguma coisa. Este é o ponto. Ainda na leitura orante, convido você antes da oração, agora ou depois, agora ou depois, tome o livro inabalável que me causou, eu diria assim, muita reflexão, e eu vou dizer para você, angústia. Fazer essas reflexões do inabalável, você já leu? Não? A escolha é sua. Me fez refletir e também chorar. Na página 76 e 77.

0: aquele que permanece. Como o livro do Provérbio, o amigo ama em todos os momentos, é um irmão na adversidade. Senhor, quando eu não tiver palavras, feche meus lábios. Que eu não me sinta obrigado a dar respostas que eu não tenho. Que a dor do meu irmão eu apenas acolha. Que eu possa estar junto, mesmo sem saber o que fazer. Senhor, mas acima de tudo, que jamais eu cometa o erro de julgar a dor do meu irmão, a doença do meu irmão, o infortúnio dos empobrecidos, que aquilo que a sociedade prega, que os pobres são pobres porque não trabalham, que o doente é doente porque mereceu, fez por merecer, que eu não entre, Senhor, nesta cilada de Satanás. Senhor, que eu apenas esteja do lado, acolhendo, ajudando, servindo. Se puderes me dar uma palavra de consolação, que eu as tenha, se não, que eu me cale, mas que também, nas minhas dores, eu também silencie e deixe que a tua vontade se manifeste. Amém. Amém. Esta foi a leitura orante. Gente, de novo eu vou dizer, mexemos em feridas complicadas. Essa leitura orante está me custando, viu? Está custando para mim, eu acho que muita gente. Por isso, ó, se eu não responder agora, em peregrinação, respondo depois. 41-3221-6060. Vai chegar muita coisa. Atenção, equipe. Fátima, que a paz de Jesus esteja com você.
1: Sua bênção, padre.
0: Deus abençoe. Você fala de onde, querida?
1: Eu falo de Itumbiara, padre, Goiás.
0: Itumbiara. Falei certa palavra?
1: Agora você falou certo, Itumbiara, Goiás.
0: Porque às vezes eu falo Itumbiara, né?
1: É na... Isso! Não é só o senhor, não. Muita gente.
0: Então tá bom. Itumbiara, Goiás.
1: Isso!
0: Como
1: muito
0: é que
1: bem.
0: Você me acompanha, querida?
1: Padre, eu acompanho pelo canal 51, mas sempre tá fora do ar. Na festa da Santa Chagas ficou 3 meses sem eu ver.
0: Ai, Jesus, que você me conta isso em plena peregrinação. Eu já tava com urticária do texto, mas ó...
1: Não, agora tá bom.
0: Agora tá bom? Ah, meu Deus,
1: tá,
0: que bom.
1: Agora tá ótimo.
0: Oh, meu Deus, e ó...
1: Padre, eu fui na festa da Santa Chagas.
0: Deixa eu falar uma coisa pra você. Quando não tiver, você sabe o que você vai fazer? Você pega o telefone no 41-3221-6060 e você diga pra mim, porque você sabe que esse áudio... Todos chegam para mim. Chega pro sacristão.
1: Não, peraí. Eles já me ligam, padre.
0: Ah, é?
1: Eles já me ligam, já perguntam se tá no ar. Eu nem preciso ligar às vezes.
0: Ei, mas se ficar muito tempo, você vai ligar que fica pro sacristão mor. Depois tem o 1, tem o 2, tem o 3. Mas eles me mandam no WhatsApp. Uhum. Eu fico que fico. Na verdade, não há má vontade nossa. Brincadeiras à parte.
1: Eu sei,
0: todos
1: eu sei.
0: Nós...
1: É porque o aparelho queima.
0: É, queima. Infelizmente, é uma verdade. Mas vai lá, canal 51.1. Fico Isso. feliz que está funcionando bem. Fala, Fátima.
1: Que... Padre, eu quero te contar que eu fui na festa da Santa Chagas.
0: Opa, gostou?
1: O senhor... Nossa, uma maravilha. Eu fui sozinha, fui com a caravana de Minas Gerais.
0: Ah, você se uniu a Minas Gerais? Olha aí.
1: Eu tive que ir a Minas Gerais, sozinha, padre, porque eu sou sozinha.
0: Eita.
1: Sabe, eu vou falar rapidinho, porque o tempo é curto. E nós dois temos algo em comum. Eu sou uma filha de Deus, eu sou a mais nova de 6 irmãos, também, igual o senhor, só que eu sou, como se diz, mais velha do que o senhor, 2 anos.
0: Tá bom, tá mesma idade, nós estamos na...
1: Ó, eu quero contar meu testemunho da
0: conte
1: outra vez.
0: Agora,
1: conte agora,
0: conte agora, depois você conta esse mês, esse ano, já vou falar a data do depois, vai lá, conte.
1: Não, eu tinha um carocinho na minha cabeça, e aí, o carocinho na minha cabeça foi crescendo, E, de repente, eu pedi numa

0: vendo aí, que eu não lembro qual que eu faço todas, padre. Tá. E aí o querosene desapareceu com uma semana, graças a Deus.
1: Certo.
0: Graça alcançada, graça testemunhada. Padre, eu sou aquela que o senhor chegou perto de mim, padre. O senhor estava explicando sobre Jesus da Santa Chaga, sobre a pedra que fica atrás de Jesus da Santa Chaga.
1: Ah, eu lembro, minha querida.
0: E eu fui, falei assim, sou de Goiás, eu cutuquei no senhor, o senhor pegou de mim
1: a
0: imagem, lembra?
1: Lembro, Fátima.
0: Aí essa imagem que eu estava aí, eu tinha ganhado ela aí, porque o pessoal foi muito carinhoso comigo, já sabia que eu ia. Me deu o livro Alma
1: que
0: Ferida, Alma Curada.
1: Parabéns, TV
0: texto.
1: Evangelizar, gostei de ver toda a equipe.
0: E toda a equipe, eu rezo para vocês todos aí.
1: Que bom. Padre,
0: a primeira pessoa que eu conheci quando eu cheguei aí foi o Flávio da Acolhida.
1: Opa.
0: E falei, Flávio, eu quero ajudar, Flávio. Ele deixou, eu fui com o finalizador na hora da comunhão.
1: Que maravilha, filha. Então,
0: foi maravilhoso.
1: Ó, continue sendo os meus olhos ali e Itumbiara. E quando faltar televisão, você nos ligue. E, ó, quero fazer um convite. Dia 21 a 27 de setembro vai ter de novo a festa das Santas Chagas. Vê
0: eu
1: se
0: quero
1: vem.
0: Ir, se Deus quiser. Se
1: tá
0: quero
1: bom.
0: Ir, quero ver meu testemunho. Vou levar um balão bem grande para o senhor me enxergar.
1: Não, você vai entrar em contato com a Fernanda e vai falar assim, eu quero dar o testemunho na festa das Santas Chagas.
0: Ah, sim, eu cheguei aí, pois é.
1: Tá bom?
0: A igreja estava fechada, aí assisti o show do senhor, foi maravilhoso.
1: Tá bom, então eu vou esperar
0: agora
1: você.
0: Agora quero ficar 5 dias, tá?
1: Por que que você não faz uma... Agora você não organiza uma caravana em Itumbiara?
0: Padre, o povo aqui é muito desanimado. Eu quero ser até a coisa aí da capelinha, não tem como, que eu não arrumei nome ainda.
1: Você tá brincando que não conseguiu 8 famílias?
0: Não, o povo aqui é desanimado, só eu, minhas irmãs falam assim, você tá doida, você fica levantando até de madrugada pra rezar, você é doida.
1: Peraí, deixa eu fazer um apelo, povo de Itumbiara, eu quero 8 famílias, entre em contato com a Fátima, ligue aqui, e Fátima, você vai ser mensageira da Capelinha de Jesus da Santa Chaga, você vai começar com 8 e depois você vai ter que aumentar de tanta gente que vai estar acompanhando, Deus abençoe, eu volto já, volte comigo, povo de Deus.
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5: R$ 10,53.
6: 3221-6070. E você vai dizer, eu vou aceitar. Aí a nossa telefonista vai juntar os telefones, passar para Fátima, e a Fátima vai ser mensageira da Capelinha de Jesus das Santas Chagas. É um desafio que eu lanço para Itumbiara, canal 51. É o mínimo, gente. E um abraço lá a Dom José Aparecido Gonçalves de Almeida, a diocese de Itumbiara. Festa das Santas Chagas, 21 a 27 de setembro. Você vai ver que a Fátima vai vir com uma caravana de lá. Você vai ver, meu povo. Aniversário, né, sacristão? Tem aniversariante hoje. Dom João Aparecido Bergamasco, da diocese de Primavera do Oeste, Mato Grosso. Parabéns à Rádio Cidade FM, Sardoá, Minas Gerais, Integração FM, Itapejara do Oeste, Paraná, Interativa FM, Cabeceiras, Goiás, Massa FM, Tubarão, Santa Catarina, Nova Esperança FM, Nova Esperança do Sul, Rio Grande do Sul, Terra Brasil FM, Terra Roxa, Paraná. Olha aí, gente, que bênção, que bênção, que bênção. Eu falei, mande as suas intenções, 0800-410-6060, 41-3221-6060. Tô chegando já para Pentecostes, vou levar para a ermida de Nossa Senhora de Fátima, vou rezar lá. Então mande as suas intenções, fique atento pelo Instagram e, por favor, faça um esforço, peça para alguém: padre, o seu público é de mais idade, as pessoas não sabem se inscrever. Eu escuto isso, não sabe se inscrever no YouTube. Então, pede pro teu neto, pede pro teu filho, pede pra tua filha, uai. Que tal você ajudar ali e se inscrever no YouTube e acompanhar as missas na peregrinação? Amado povo de Deus, nós estamos na 17ª parcela do Livro Ouro. 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Escolhe um valor, coloque o nome de sua família, está chegando a hora de o livro, que é o livro virtual, se tornar o livro físico, que será colocado na pedra fundamental do lindo cruzeiro, que é dos quatro apóstolos, sabia? Ah, você vai se orgulhar de ver isso. Seu nome lá, naquele livro, você vai pensar, meu Deus, eu ajudei a comprar essa terra. Terra prometida que vai ser nossa. Eu vou passar, você vai passar e o nosso nome vai ficar lá. Fico imaginando quanto... Espero que reze, né? Espero que reze. Vamos lá, gente. Chegou a hora. A hora da novena. Jesus das Santas Chagas, dai a restauração do meu coração.
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6: Jesus das Santas Chagas, restaurai meu coração. Jesus das Santas Chagas, restaurai meu coração. Deus de misericórdia, e renovação. Venho diante de ti com o coração em ruínas, clamando por teu sopro de vida sobre o que se quebrou. Restaura em mim o que o tempo desgastou, o que a dor silenciou, o que a esperança esqueceu. Onde há cansaço, traz vigor. Onde há ferida, derrama cura. Onde há vazio, preenche com sentido. Refaz meus passos, reconstrói meus sonhos, renova minha fé. Tu és, ó Deus, aquele que faz tudo novo. Então, faz de mim um novo ser, com raízes mais profundas, com amor mais inteiro, com paz que não se abala. Jesus das Santas Chagas, restaurai o meu coração. Jesus das Santas Chagas, restaurai meu coração. Jesus das Santas Chagas, restaurai meu coração. E hoje, em plena misericórdia divina, o Senhor esteja convosco, Ele está no meio de nós. Jesus, derrame infinitas graças e derrame a vossa misericórdia, Senhor, sobre aqueles que mais precisam, os doentinhos. Mas hoje nos fala da alegria. Então derrame a vossa misericórdia àqueles que estão tristes, que hoje não estão encontrando sentido para o sofrer. Mas Deus é o sentido da alegria. Abençoai e santificai a água que será tomada, partilhada, dada aos doentes. Abençoai a roupa dos enfermos, as fotos de família, os remédios. Por intercessão de Nossa Senhora do Carmo, São Pio de Pietreutina e pelos méritos das Santas Chagas, faça o sinal da cruz. Em nome do Pai, do Filho e do Espírito Santo. Amém. Na misericórdia divina, nas chagas abertas de Cristo, eu me despeço de você. Evangelizar é preciso, fique com o clipe. 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
10: A hora certa.
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12: Hora oficial do Brasil, pontualmente 11 horas.
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15: São Miguel realiza a programação especial da Semana Nacional de Museus. De hora em hora, Jornal informa.
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19: O Governo Municipal de São Miguel do Iguaçu realiza nos dias 20 e 21 de maio uma programação especial da 24ª Semana Nacional de Museus, com o tema Museus, Unindo o Mundo Dividido. O evento terá apresentações culturais, oficinas e participação de pioneiros, indígenas, quilombolas, além de alunos. As atividades acontecem no Museu Municipal, na rodoviária, nos períodos da manhã e tarde. A programação é gratuita e aberta à comunidade, valorizando a cultura, a história e a integração entre os povos.
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19: O Atlético Paranaense está classificado para as oitavas de final da Copa do Brasil. O Furacão empatou sem gols com o Atlético Goianiense em Goiânia e garantiu a vaga nos pênaltis ao vencer por 4-1. O destaque foi o goleiro Santos, que defendeu uma cobrança e ajudou na classificação da equipe paranaense. Com resultado, o Atlético garante mais 3 milhões de reais em premiação.
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19: Campanha do combate à exploração e violação sexual de crianças e adolescentes promove ações de sensibilização em Serranópolis do Iguaçu. Parque das Aves realiza exposição interativa sobre riscos de extinção de animais. Termina nesta sexta-feira as inscrições para o condomínio do idoso em São Miguel. Os interessados devem realizar a inscrição na Secretaria Municipal de Assuntos Comunitários até às 17 horas. Para mais notícias, acesse radiojornalsaomiguel.com.br. Vem aí, festa em honra a Santa Rita de Cássia. É nesse domingo, dia 17 de maio, na comunidade de Santa Rita. Santa Missa às 9h45. Almoço ao meio-dia, com costelão, churrasco, copa suína e acompanhamentos. À tarde, leilão, bingo às 13h30. Matinê às 15h. E o grande sorteio da rifa às 19h. Participe! 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E a partir de agora, você ouvinte fica na companhia de Alessandro Konieski e Tatiele Schurema, em mais uma edição do Em Dia.
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21: 16 graus em São Miguel do Iguaçu.
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4: E não é que a sexta-feira chegou, gente? Estamos juntos, junto com o Em Dia. Vamos até uma da tarde por aqui. Eu sou este cidadão aqui, ó. Presta atenção nesse nomezinho, ó.
5: Alessandro Cunhaski.
4: Isso, sou eu, gente. Estamos chegando por aqui dessa sexta-feira. Que paisagem linda aqui. Essa janela toda molhada, chovendo pra caramba. Ai, meu Deus. Mas antes, eu quero só cumprimentar a Tatiele aqui primeiro, né? Minha coleguinha que vai estar comigo até uma da tarde. Bom dia pra você, Tati.
6: Tati Schunemann.
7: Bom dia, Cunhaski. Bom dia, gente querida da Jornal.
6: Bom dia!
7: Sextou!
4: Que loucura, hein?
7: Chuvinha
4: que
7: boa, loucura, hein? Eita, nós!
4: Olha, mas eu primeiro vou até baixar a trilha aqui. Ah. Primeiro eu tenho uma notícia para trazer para vocês, uma informação. O Brasil hoje está de luto.
7: Eita!
4: Perdemos um casal. Uma notícia triste que eu queria dividir aqui com vocês. Eu sei que é sexta-feira. Eu sei que o momento aqui no nosso programa é sempre alegre, sempre feliz. Mas a gente também tem que falar, né, das coisas sérias, das coisas que acontecem. Então, eu peço você que, se você está lavando a louça, está preparando o almoço, se você está aí nos levando de carona, estaciona. Para de fazer o que está fazendo e presta atenção, Cunhaski, nessa informação.
7: Cunhaski.
4: É sério agora.
7: Cunhaski.
4: Isso vai influenciar na nossa vida nos próximos 30 dias. É com dor no coração que eu anuncio que Virgínia e Vini Júnior não são mais um casal.
7: Bate.
4: Essa era a informação de hoje séria que eu tinha pra trazer pra vocês. Agora o Brasil vai ser penta, hein? Hexa, penta já é, né? Vai ser hexa agora. A notícia triste que abala o Brasil nesse momento, né?
7: Ó, 3, 2, 1, as pessoas estão xingando no WhatsApp já.
4: Notícia que abala o Brasil, né? Tá em todos os portais, tá rolando no WhatsApp, tá rolando no Instagram, no Face. Em minutos, está explodindo, que acabou. Ai, ai, fazer o quê? Acho que agora o Brasil vai. Tem gente preocupada aqui, achando que o Vini não vai render, né? Na Copa do Mundo, que vai ter coração lavado e tudo mais.
7: A Sueli mandou, eu acho que vai continuar penta.
4: Vai,
7: essa a coitada vida. Sentou pra ouvir, cunhada. Ah, eu falei! É tolo, gente! É tolo demais!
4: Ai, pai do céu! Ai, Jesus! Desculpa, gente. O Brasil dá importância dessas coisas. Foi uma ironia porque a gente dá. Muitas pessoas dão importância de notícias. Mas sexta-feira vamos para a nossa interativa, que é o que interessa. Para quem está chegando agora no 104,1 no FM, esse programa vai até uma da tarde, tem uma interativa, um assunto. E eu não vou aqui trazer Virgínia e Vini Júnior como assunto principal. Eu acho que vocês não vão querer conversar sobre isso, né?
7: Não, ninguém mais quer saber disso, porque tá todo mundo bravo com você.
4: Ah,
7: queimou agora, se queimou.
4: Não, para, Tatiele, para. Você é muito emocionada, não pode
7: não,
4: ser
7: emocionada. Não, é a galera que tá mandando aqui.
4: Ah, eu quero ver quem que vai me xingar aí, vamos ver quem. Pode xingar. Falar, pode xingar aqui, eu gosto, quero ver, hein. Ó, nossa interativa é a seguinte. Complete a frase. Já viu, já respondeu aqueles questionários? Complete a frase?
7: Aham. Adorava quando caía na prova, porque era a única coisa que eu sabia responder.
4: Complete a frase. Então, basicamente, sexta-feira é dia de...
7: De...
4: Pra você, hein? É pra você. Ó, é você que vai preencher. Então, a resposta é sua. Não vai com os outros. É tu que decide. Eu falo que hoje, a sexta-feira, é dia de coberta. Tá bom.
7: Ai, tá bom, né? Hoje tá bom pra uma pipoca doce, um chimarrão.
4: Mas se você quiser pegar a leia molhada aí e fazer um churrasco, tamo junto também.
7: O problema, tomara que a lenha não venha molhada, né? E a churrasqueira seja bem fechada em cima, porque pode molhar o saco do carvão também, tá?
4: Qualquer coisa. Mas, gente, ó, é com vocês. Preencham a frase, tá? Hoje é dia de... Fica à vontade. Pode ser, hoje é dia de chorar, né? Afinal de contas, o Brasil perdeu o Vini Júnior e Virgínia, né?
7: Chorar. Que eu chorar pra isso.
4: Isso foi a coisa mais histórica envolvendo relacionamentos desde Pelé e Xuxa.
7: Meu Deus.
4: Não, não, não, o negócio foi importante. Abalou o Brasil. Vai ver o preço do dólar no fim do dia.
7: Ah, não, isso é bom pra quem usa produtos da Virgínia, né? Porque vai ter uma promoção logo depois do anúncio.
4: Isso, não.
7: Já fiquem de olho já. Entendeu?
4: Olha,
7: porque
4: só.
7: Ela solta uma bomba e uma promoção. Ai, uma bomba Deus. E uma promoção. Então logo vem, compre um, tá leve vendo? 4.
4: O assunto é desapropriado, mas não para de falar, né?
7: Bora, essa sexta-feira tá fresquinho, tá friozinho, mas tá agradável. Tá chovendo, tá bom pra quê hoje, hein? Manda aqui pra gente no nosso WhatsApp. 356-510-33.
4: Eu
7: quem acho que vai ter que sair.
4: Eu tô vendo
7: aqui
4: no preview, hoje o programa vai ser bom. Sexta-feira.
7: Ah, gente, ó, eu tô com vergonha desse mensagem aqui, mas tudo bem.
4: Ai, pai do céu. 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Hoje também é dia de comer uma polenta, né? Ó, fazer aquela canjiquinha, cara, que show, hein? 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
4: 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Olha, tá dando até mofo nos cantos aí. 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E alô, gás, pode tá chovendo, mas chama a rapaziada aí. 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A gente vai começar um em dia agora com Danilo e Davi. Juro pra você que eu achei que o André ia colocar Danilo de novo. Não, é Danilo e Davi. Não mexe nas minhas gavetas! Vambora!

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2: Ótima manhã de sexta-feira, você conhece que Tatiele aos ouvintes do Em Dia. Clima preocupa produtores durante o desenvolvimento do milho safrinha. Esse é meu destaque desta segunda edição. A colheita do milho verão avança aqui na região sul e também no sudeste do Brasil, enquanto o milho safrinha entra em fase decisiva no centro-oeste e no Paraná. Segundo a Conab, muitas lavouras paranaenses ainda estão em floração e espigamento, etapas sensíveis para a definição da produtividade. O setor acompanha com atenção as condições climáticas, diante da redução de chuvas e do risco de geadas. A expectativa é de uma safra robusta, mas o desempenho da safrinha será decisivo para os preços, abastecimento interno e exportações brasileiras. 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Com informações, Luiz Henrique para 104.
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0: Gente, estamos de volta em Dia com a Rádio Jornal, seguimos até uma da tarde, chovendo nesta manhã de sexta-feira aqui em São Miguel do Iguaçu. Tá chovendo aí? Que tá chovendo.
1: Tá fresquinho, tá fresquinho.
0: E a nossa interativa é a seguinte, complete a frase. Eu sei, você vai ter que superar a dor, superar a angústia desse desmanche, né, dessa ruptura que aconteceu no nosso país hoje, que... É a Virgínia e o Vini Júnior, né? Que se separaram. Não são mais um casal. É, mas a gente pensou numa interativa justamente pra não ficar falando sobre isso.
2: Né? Ai, que coisa chata. Gente, eu posso bater no Cunhasque por vocês? Quem fala, Tati, dá um soco no Cunhasque e manda um dedinho que aí eu vou me sentir no direito. Que...
0: Ai, meu Deus. Não, sem violência, gente. Sem violência, por favor. Vamos lá.
2: Bora com as participações, a Sara tá ligadinha aqui no India lá, sobre a tua brincadeira, ela falou assim, que coisa feia, fez o coração do povo quase parar agora, tá vendo né Sara, que feio que ele fez. A participação da Janete, bora ouvir o que a Janete tem pra falar.
3: Bom dia meus queridos, hoje o Cunhasque deixou nós com o coração palpitando. Para receber a notícia, nossa! Fez que nem o Silvio Santos quando queria contar uma coisa. Abria a porta da esperança lá, né? Mas que bom que era uma notícia, não era muito triste, né? Hoje, sexta-feira, é dia bom de ficar debaixo do edredom.
2: Coisa boa, né, Janete? Eita, nós!
0: Obrigado, Janete!
2: A Dominique, eu pensando enquanto ouvia, será que é zoeira? Aí quando ele falou Virgínia, eu pensei que ela tinha morrido. Porque assim, vindo do Cunhasque essas horas, só podia ser brincadeira. Ela já não acreditou já, você perdeu a credibilidade às 11, então...
0: Que bom. Ó, quando eu tiver no jornal, é sério, tá?
2: Agora quero ver tu virar a chaminha. Ai, meu Deus. Ai, a Dominique tá falando que hoje é um dia bom pra fazer sopa.
0: Sopa.
2: Sopinha é bom, boa, hein? Tentei fazer uma ontem, deu.
0: No hospital ficou melhor. Né?
2: Ah, sopa que serve lá no hospital sem sal e sem tempero ficou melhor que mim. Ah, faz o quê? Pelo menos a batata cozida deu pra comer.
0: Meu Deus do céu, que sopa foi essa, gente? Eu nem olhei essa sopa, tá? Só pra vocês saberem.
2: Mentira, ficou boa. Uhum, tirando vai. O resto. A Marlene Rocha, eu não acredito que essa era a notícia. E uma carinha de prato, porque ela, eu vou ler no tom que ela escreveu, porque ela deve ter ficado muito triste com o Cunhasque. Sexta-feira pra mim é chimarrão,
0: pipoca,
2: e ficar em casa pertinho do fogão a lenha.
0: Isso é delícia, hein?
2: Marlene, esse clima tá, olha, muito convidativo, uhum.
0: Mais
2: né?
0: Mais uma?
2: Mais uma, eu vou lá pra nossa amiga Marli.
0: Fala, Marli.
2: Bom dia, galera.
0: Bom dia.
2: Que susto foi esse, Cunha? Não é mais pra fazer essas brincadeiras. Minhas amiguinhas estão tristes aqui com vocês. Nosso WhatsApp 356-510-33. Já eu volto com mais participações. Continuem mandando aqui pra gente.
0: Isso, então vamos de notícia boa, né? 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Como que é o nome desse esporte agora, Tati, que estão praticando?
2: Beach tennis?
0: Beach tennis? Isso, beach tennis. 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Vamos de Edson Hudson. Te quero pra mim, participação de Gustavo Lima. Bora, gente!

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4: Na abertura do mercado agropecuário, a soja está sendo cotada a R$110 a saco, o milho a R$53 e o trigo a R$68. O mercado comprador é a Lar Cooperativa. Inclusive estabilizado, né? Mesmo o valor de ontem. Boi gordo Nelore está saindo a R$344,60. Arroba. Vaca Nelore a R$309. Arroba. Bezerro Nelore de desmame está saindo a R$16,40 o quilo vivo. Frango, o quilo vivo está saindo a R$4,66. Suíno, o quilo vivo a R$4,97. Tilápia a R$8,96 o quilo. E leite a R$2,47 o litro. As informações e os preços são do Centro de Estudos Avançados em Economia Aplicada, o CPEA. Mercado Agropecuário volta à tarde.
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4: Bora, gente! Galera participando, mandando o seu recado. Ai, não é fácil superar, né? Esse rompimento.
9: Ai, alguém é foda. Virgínia.
10: Não é bom, gente, pelo amor de Deus.
4: E o pior é que é, não sou de fazer fofoca, né? Falar essas coisas, né? Mas tu viu que o Vinícius Júnior joga no Real Madrid, né? E lá no Real Madrid os caras saíram no soco, velho. Por causa de fofoca.
10: Ixi, Mari.
4: O Tchouaméni, que é um jogador de seleção francesa, com o jogador de seleção uruguai. Agora esqueci o nome do jogador da seleção uruguai. Mas saíram no soco. O jogador uruguai saiu com um corte na testa, teve que ir pro hospital. O negócio foi feio.
10: Mas que fofoca que era?
4: É coisa que
10: Ah, tá, mas tem nada a ver com essa de agora.
4: Não. Tá. Não, é que um acusou o outro de soltar fofoquinha na imprensa e foi tirar satisfação.
10: Entendi.
4: Entendeu? E aí a briga aconteceu. Mas a gente tá falando, não tá falando do um time do interior. Time, é o Real Madrid, é elite, é a grife do futebol. Pra você ter uma noção. Então os caras saíram no soco lá. É esse ambiente que vive Vini Júnior, né?
10: Ai, dó. Mas a nossa interativa hoje tem nada a ver sobre esse assunto. Isso. Que vocês percebem que impactou o coração do Cunhasque, né?
4: Brasil.
10: Abre não, o site Brasil aí. Não se resume em você.
4: É, mas abre o site, abre qualquer
10: não,
4: site aí.
10: Não, eu já fechei o Instagram por isso já, porque, pelo amor de
4: Instagram,
10: Deus.
4: Instagram, Facebook.
10: Tá, eu quero a interativa da nossa galera que participa, manda aqui pra gente o seu recado. Hoje é... Quando aconteceu com o Zé Felipe Cano Castelo, eu não pude ficar falando, porque você não deixou. É... A nossa interativa de hoje é sobre sexta-feira. O que é isso?
4: Você reclamando?
10: Vou deixar você apresentando esse programa sozinho hoje. Eu não tô na mesma vibe que você. Não tô conseguindo acompanhar o seu ritmo hoje.
4: Vai. Continua. Eu vou ficar quietinho agora. Você tava falando da interativa, vai, você tá vendo
10: é
4: bem.
10: É que hoje é sexta-feira e daí hoje é bom pra quê? É isso, manda aí, 3565.
4: Complete 33. A frase, né? A interativa era essa, né?
10: Era essa.
4: Eu acho que você tá abalado também.
10: Azuleide, hoje é bom pra comer pipoca.
4: Pipoca, coisa gostosa, hein?
10: Salgado ou doce, Azuleide?
4: Ah, tá, as duas, né? Come primeiro a salgada e depois come a doce sobremesa.
10: Será? Ah, é. Pipoca com leitinho. A Claudete, ela tá mandando um bom dia.
4: Bom dia.
10: Bom dia, Claudete. Manda isso, a interativa.
4: É.
10: A Lourdes, bom dia dupla, que anima a nossa manhã.
4: Bom dia pra vocês.
10: Ela não ficou abalada com a informação.
4: Não,
10: que graças a Deus. Deus a Deus. Hoje é dia de jogar bingo no CMEI Olímpia Pizzolo.
4: Verdade.
10: É o bingo do CMEI vai ser no barracão ali do Sagrado Coração de Jesus, tá? Hoje à noite, a partir das 7 horas. Vão lá, aproveitem que tá o dia aí gostosinho, tá fresquinho.
4: É isso aí.
10: Vai lá jogar um bingo, ver se ganha os prêmios, se ganhar conta aqui pra gente também na segunda-feira.
4: Ó, se a Islanda for, vai com calma, tá?

0: a Neide mandou foto do fogão a lenha.
1: Coisa boa. Opa, Neide. Tá saindo um almoço de fogão a lenha, porque hoje o marido vem almoçar em casa.
0: Tem lugar no mesmo?
2: Hoje é dia.
1: E hoje tá bom para um chimarrãozinho. E uma peca virada.
0: Boa, hein?
1: E mais alguma coisa. Uma pipoquinha também, pode ser. Pipoquinha doce. Beleza? Um abraço pra vocês aí. Deus que abençoe o final de semana de todos nós.
0: Amei, Neide, pra você também, hein? Na verdade, quando o clima tá assim, só dá vontade de ficar comendo coisa, né? Pipoca, é bolo, é brigadeiro, é não sei o que lá. Vixe, Maria, muita coisa. O Sidão mandou foto de um fogão a lenha aqui pra gente também.
3: Bom dia, Tati. Bom dia, Cunhasco.
2: Opa.
3: Bom, Tati, joga o Cunhasco de dentro do posto, se põe a cabeça pra baixo, viu? Fazendo um favor.
0: Sabe o que eu acho que eu vou fazer com o Cunhasco? Quem conhece a Rádio Jornal aqui vai entender. Eu vou levar ele ali perto da escada e vou falar assim, Cunhasco, acho que tem alguém chamando lá no portão. Aí eu vou entender.
2: Vocês sabem, o nome disso aí é homicídio, tá? Hein, deixa eu mandar um abraço pro Giovanni.
0: Giovanni, abraço, Giovanni.
2: Lá da Aurora do Iguaçu, tá? O distrito da Aurora. A gente esteve na festa lá domingo.
0: Ah, é verdade, era pra eu mandar abraço pra ele.
2: E ele, encontrei com ele aqui no posto.
0: Ô, Giovanni, me desculpe, eu esqueci do teu abraço, rapaz.
2: E aí ele me falou, eu falei, pode deixar que eu vou mandar um abraço. A Tati, ela é meio mala mesmo.
0: Mala nada, rapaz, só incompetente.
2: Isso, ela só lembra de quem, né? Enfim. Não, mas eu Giovanni, tô lembrando de você, tá?
0: Ô, Giovanni, eu conversei com você lá na porta, tava até de camisa verde.
2: Um abraço, Giovanni, obrigado, tá? Obrigado.
0: Abraço pra sua mãe também.
2: Pela atenção. Abraço pra ti aí.
0: É 3565-1033. Quero mandar um abraço também pra Nilda.
2: Nilda?
0: Pra Nilda, que a Nilda teve que comprar fubá do Moinho da Alegria. De tanto que eu conheço que falo em fubá.
2: Ela teve que comprar. Olha.
0: Ela teve que comprar. A Nilda, ela teve que se esforçar em comprar fubá de tanto
2: agora,
0: que
2: eu conheço que fala. Nilda, você vai fazer essa polenta com o quê? Vamos ver.
0: Não, ela já fez a polenta.
2: Já fez?
0: Já fez.
2: É. E claro, ela comeu com o que, será?
0: Ai, eu não fui...
2: Ah, tu não pega as fofocas aí
0: pra mim. Ai, mas é a fofoca que me contaram. Esquece, é terceirizada a fofoca.
2: Esquece de mandar abraço. Esquece de saber o que comeu com polenta. Não, gente,
0: mas rapaz, a fofoca foi terceirizada. Eu não sei. Eu não especulo a vida do
2: outro. Que profissional da fofoca é esse, gente?
0: Sinal que eu não sou fofoqueira, viu? Eu recebi a informação, eu não fiquei especulando o resto das coisas.
2: Ai, pai do céu, gente. Ó, vamos falar sério agora? Hoje eu vou completar. 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Hoje é dia de. 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

0: 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Ainda bem que a Tati não é... A Tati não é de fofoca, né? Porque aconteceu... Ela escutou um estouro e foi correndo na janela ver lá se tinha acontecido alguma coisa.
1: Ai, Slanta, tá ligando que louco.
0: Aconteceu alguma coisa aí?
1: Não sei. Tenho que falar.
0: Oh, deu, lá não, na rua, nada? Não, não. Nada? Então tá bom. Só pra eu continuar aqui. 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
0: 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Em dia com a Jornal. Marília Mendonça! E o trio, hein? Trio Parada Dura.
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0: Nesse momento não chove, mas está nublado. Há pouco deu uma boa pancada de chuva aqui no centro de São Miguel do Iguaçu. E toda manhã, né? Durante toda a manhã está chovendo e dando algumas estiadas, mas segue com esse tempo fechado, muito nublado, não tem incidência de luz do sol, né? Completamente nublado. É, a temperatura desse momento é agradável, 16 graus aqui no centro da cidade, a máxima não deve passar de 22 graus e a previsão para hoje era de 7 milímetros, mas acredito até que choveu mais. Durante a madrugada também choveu aqui em São Miguel do Iguaçu. Para amanhã a previsão de 1,5 milímetros, mínima de 16, máxima de 23 graus. Para domingo tem previsão de mais 3 milímetros, mínima de 16, máxima de 23 graus. Segundo o CIMEPAR, a tendência, por enquanto, em cima dessa previsão, é que o sol volte a aparecer na segunda-feira, mínima de 10, máxima de 18 graus. Sinceramente, imagino que talvez aconteça uma viração do tempo, né? Porque choveu muito hoje, bem acima do previsto. A gente já teve relatos aqui, o ouvinte trazendo 25 milímetros. Então pode ser que amanhã já comece uma mudança e o sol, essa previsão de sol para segunda, antecipe para domingo. Mas vamos aguardar as próximas previsões para ver como que vai andar. O fato é que assim que o sol abrir, a temperatura vai cair. Para terça-feira, ela baixa mais ainda, vamos chegar a 7 graus de mínima. Em terça e quarta, mínima de 7 graus aqui em São Miguel do Iguaçu. Rápido intervalo, na sequência a gente volta com a sequência do Em Dia.
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0: Gente, tá chegando o programa Dalar. Na sequência, depois teremos o nosso quadro esporte e a volta da segunda hora do Em Dia. Tá preparado? Então bora, hein? Não sai daí. Quem não foi atendido, calma que a gente já vai te atender aí, tá bom? Rapidinho.
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0: Alô, amigos, estamos de volta no seu rádio, mais um programa da LAR Cooperativa Agroindustrial. Hoje é sexta-feira, dia 15 de maio de 2026. No programa de hoje, LAR Cooperativa em Medianeira, no LAR Centro de Eventos, sedia o Link Iguaçu Valley. É a conexão de grandes empresas e solucionadores, enfim, startups, pesquisadores, esta linha da inovação e tecnologia. No programa de hoje, você confere também a conversa com o presidente.
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0: 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Destacando inicialmente, está sendo realizado em Medianeira, no LAR Centro de Eventos, o Link Iguaçu Valley, em sua sexta edição. É uma jornada de inovação aberta com um modelo pioneiro no Brasil. O propósito é gerar conexões estratégicas de impacto para diversos setores da economia paranaense, fomentando o desenvolvimento científico e tecnológico regional, estadual e nacional. Aproximadamente 600 participantes de 2 países, 12 estados, 68 municípios. A LAR participa na co-realização deste evento. É também uma empresa demandante. Participei da abertura deste evento e o diretor primeiro vice-presidente da LAR, Sr. Diogo César de Matia, falou da importância desta jornada no dia de hoje.
2: Uma satisfação sempre nós estarmos recebendo eventos dessa magnitude. O Iguaçu Valley, mais uma vez, sediado aqui no nosso centro de eventos da LAR Cooperativa. A LAR é uma das co-realizadoras. Então, incentivar todo esse pessoal que vem aqui no dia de hoje, onde nós temos demandas, demandantes, em volta de uma cadeia da inovação, da transformação digital, para melhorar processos do dia a dia aí das empresas. As entidades também estão presentes aqui. Então, algo muito importante, muito relevante para o calendário aí da LAR Cooperativa e também de toda a nossa região.
0: Lembrando, a LAR apresenta demandas nas áreas de agricultura e pecuária, tanto na produção como na industrialização. Finalizando, o diretor primeiro vice-presidente, Sr. Diogo, ressaltou que hoje o dia é de encontro de boas sementes com o solo fértil, que certamente resultarão em boa produtividade. Um dia de convergência de ideias, ou seja, é hoje o local em que pensamentos, opiniões ou conceitos diferentes começam a se alinhar e atender para um mesmo objetivo ou solução. É o momento em que diferentes caminhos se cruzam, permitindo assim o entendimento comum e a resolução de problemas, ou seja, estas demandas apresentadas pela LAR Cooperativa, tanto na produção como na industrialização da agricultura e pecuária.
3: Alô, alô, aqui quem fala é o Ratinho. 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Uma cooperativa raiz que acredita nas pessoas, desenvolve o campo e impulsiona regiões inteiras. São mais de 15 mil famílias associadas e mais de 25 mil empregos diretos, gerando renda, alimento e oportunidade por onde passa. LAR, cooperativa agroindustrial. Cooperar para melhorar a vida das pessoas, esse é o nosso propósito.
0: Conversa com o presidente. A LAR quer fazer o seu melhor e precisa comunicação para entender e ser entendida. Cuidar da base para preservar a construção. Ênfase nas pessoas. Esse encontro mensal aconteceu no último dia 29 de abril com a participação de mais 30 funcionários, diversas unidades. E claro, conversamos com esta jovem que se apresenta agora. Boa tarde.
4: Boa tarde, Valdir. Meu nome é Júlia dos Santos Osmar, trabalho na unidade de Sidrolândia no setor financeiro.
5: Sidrolândia é uma unidade muito pujante. Como é que é trabalhar nessa unidade? Como é que é esse seu serviço?
4: É uma unidade muito boa, uma unidade muito acolhedora, pessoas que a gente considera como família. Minha família até brinca comigo que eu vivo mais na LAR do que em casa, mas realmente lá é a nossa segunda casa. É um lugar que eu não pretendo sair. Um lugar que eu pretendo me aposentar, porque é um lugar onde eu me encontrei.
5: Já tinha outras experiências?
4: Não, meu primeiro trabalho, eu comecei como aprendiz em 2022. Daí eu fiquei num contrato de quase um ano ali. E no meu último dia eu fui efetivada como balanceira. Passei um mês na balança, na safra de soja 2023. e fui efetivado para o caixa do financeiro. E do caixa eu fui subindo para auxiliar e fui ali de auxiliar também encarregado ali do setor do financeiro de Cidrolândia ali.
5: Os associados de Cidrolândia conhecem você tanto da balança como do financeiro agora, né?
4: Conhece, uhum. A gente se dá muito bem com os associados lá, são pessoas assim, de extrema importância para a gente encontra na rua, parece que é um amigo mesmo.
5: Que bom, e você já tem o nome e sobrenome, Júlia Dallar, né?
4: Júlia Dallar, é.
5: E como é que está o ambiente de trabalho lá? Você também é bem determinada, o pessoal ajuda, o gerente também coordena todo esse trabalho, é mão na roda para bom trabalho?
4: Com certeza, assim como a minha encarregada, a Alessandra, a Giovanni ali, são pessoas que dão suporte para a gente, pessoas bem treinadas, pessoas que quando a gente está com aquela dúvida, a gente pode recorrer a elas, explica duas, três vezes. Tenho também meus colegas, a Michelle ali, a Sheila, que quando eu preciso, são pessoas mais experientes que eu também, preciso de uma mão e elas estão sempre prontas.
5: Muito bem, e hoje é a conversa com o presidente, você se inscreveu, foi sorteada, mais alguém veio de lá, como é que foi esse encontro de hoje?
4: É até engraçado, porque eu me inscrevi várias vezes, um monte de pessoal da minha unidade foi e eu estava desistindo já, né? Mas fui sorteada, eu estava num treinamento à tarde, minha gerente me deu o comunicado, eu não sabia se eu chorava de alegria ou de susto pelo susto que ela me deu, mas foi uma notícia muito boa. Espero vir mais vezes aqui.
5: E essa reunião hoje aqui, mais aprendizado, como é que você avalia?
4: Foi uma reunião muito boa, a gente aprendi bastante coisas que eu não sabia da LAR ainda, né? Desde a fundação, até como funcionam os setores aqui, que eu sempre tive curiosidade, sempre perguntava para o pessoal lá da unidade que já veio aqui, sempre perguntava como que era aqui, né? E hoje eu pude ver com os próprios olhos.
5: É bom, é interessante esse tipo de reunião, esse tipo de visita para saber, né, conhecer as pessoas que a gente fala por WhatsApp ou por telefone também, conhecê-las pessoalmente, que estão aqui da formação do preço de grãos, né?
4: Isso, a gente fica até, parece que vê assim as pessoas que a gente conversa no WhatsApp todo dia, vê aqui é totalmente diferente, né? E são pessoas também que ajudam a gente bastante.
5: E o presidente falou contigo em especial, a Júlia lá de Cidrolândia, ou foi mais no geral mesmo? Você perguntou alguma coisa? Conte pra gente aqui.
4: Não, foi mais no geral, não quis perguntar nada, não.
5: E o seu recado para os colegas? Me diga uma frase que marcou esse momento de hoje para você, que você leva como aprendizado.
4: A dica que eu dou é que quem puder se inscrever, se inscreva. É um aprendizado muito bom, ver como que funciona a nossa cooperativa aqui na sede administrativa. Quem tiver a oportunidade, não pense em duas vezes. Eu até incentivo o pessoal da unidade a se inscrever, porque é bem bacana.
5: Muito bem, e o pessoal do Cidrolândia que nos ouve, então agora pode comparecer com a Júlia lá no financeiro, que vai ter mais informações ainda, né?
4: Com certeza.
5: Legal, obrigado pela entrevista e manda o seu recado para os colegas da unidade, lá enfim, aqui nos ouve.
4: Um abraço aí para o pessoal de Cidrolândia. Muito bom trabalhar com vocês. Espero trabalhar por muitos mais anos.
0: Muito bem, esta entrevista com a Júlia dos Santos Osmar, do financeiro de Cidrolândia, Mato Grosso do Sul. Mercado agropecuário, mercado agropecuário. Preços praticados pela manhã: soja R$ 110,00 a saca, milho R$ 53,00, trigo R$ 68,00. Obrigado a você pela companhia, um grande abraço, até amanhã, sábado. Um destaque aqui é também a participação do coordenador do Comitê de Jovens da LAR Cooperativa, associado Henrique Matheus Bach. Obrigado, um grande abraço, até lá.
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8: Bora, gente, ontem tivemos Copa do Brasil, bola rolando e definiu alguns classificados de forma surpreendente. O Flamengo foi eliminado pelo Vitória, depois de ter vencido o jogo de ida. O jogo foi com muita polêmica na ida por conta da arbitragem, né, que deixou passar três possíveis cartões vermelhos para a equipe do Flamengo. A equipe do Vitória ficou muito na bronca, saiu perdendo por um gol de diferença lá no Rio de Janeiro, mas na Bahia, em Salvador, o Vitória aplicou 2-0. Eric fez um golaço, Luan Cândido fechou a conta. Vitória classificado para a próxima fase da Copa do Brasil. Quem também está classificado é o Corinthians, que bateu Barra pelo placar de 1-0. Yuri Alberto fez o único gol do Timão. O Grêmio também venceu. O Grêmio realmente, quando é para pegar a confiança, ele vai lá e faz o quê? Elimina a confiança, né? Porque ele eliminou confiança de Sergipe pelo placar de 3-0. Bright White marcou os dois primeiros e o William fechou a conta. 3 para o Grêmio já tinha uma vantagem boa, 0 para o Confiança. O duelo dos Atléticos entre o Goianiense e o Paranaense deu Paraná. O time paranaense, o Furacão, venceu pelo placar de 4-1 nas penalidades. 0-0 no tempo normal, como tinha sido a partida de ida, também empate. O Chapecoense foi outro time que surpreendeu, hein? Bateu o Botafogo lá na Arena Condá, em Chapecó, 2-0. Marcinho e Bolaice fizeram os gols, tá? E garantiram a vaga. A Chapecoense tinha perdido por 1-0 no jogo de ida, né? E conseguiu a reversão. Chapecoense, Atlético Paranaense, Grêmio, Corinthians. O Fortaleza, que empatou em 0-0 com o CRB, então garantiu a vaga também pelo resultado de ida. E o Vitória estão classificados. Eles se juntam aos classificados de ontem: o Vasco, o Juventude, o Santos, o Mirassol, o Atlético Mineiro, o Remo e o Palmeiras. E ainda vale destacar que na terça-feira tivemos o Inter, o Cruzeiro e o Fluminense classificados para a próxima fase da Copa do Brasil. Agora a gente aguarda o sorteio. No sorteio ninguém é de ninguém, pode pegar todo mundo. Então, se você reparou aí, teve Inter e Grêmio passando, né? Poderemos sim ter Grenal nas oitavas de final da Copa do Brasil. Dando uma espiada para a questão do sorteio, né? Aguardar agora, provavelmente no começo da semana que vem já deve acontecer o anúncio aí, ou pelo menos a realização do sorteio das oitavas de final da Copa do Brasil. Final de semana de Campeonato Brasileiro, sábado às 18h30, tem Atlético Mineiro e Mirassol, Internacional e Vasco, 7 da noite Fluminense e São Paulo e 9 da noite Palmeiras e Cruzeiro. Esses são os enfrentamentos no Brasileirão no sábado. No domingo, a bola rola às 11 da manhã já com Santos e Curitiba. 4 da tarde, Botafogo e Corinthians. Mesmo horário de Bahia e Grêmio. 18h30, Bragantino e Vitória. Chapecoense e Remo. E 7h30 da noite, Atlético Paranaense e Flamengo. Fechando todos os duelos do fim de semana pelo Campeonato Brasileiro. Fim de semana não tem futsal, tá? Vale destacar aí que não tem futsal nesse fim de semana. Mas no meio de semana, sim. Vamos ter enfrentamentos, inclusive pelo futsal feminino, tá? Próximo jogo do São Miguel na Série Ouro, só para destacar, é dia 30 contra o Cascavel. Mas a tendência é que essa partida sofra alteração pelo conflito de datas aí, tanto na Liga Nacional Ouro quanto na Silver, tá? No feminino, só para destacar que do feminino nós teremos sim jogo com transmissão ao vivo, inclusive da Rádio Jornal. O time do Uniguaçu São Miguel vai enfrentar as Patinhas. O jogo vai ser dia 19, terça-feira, 7h30 da noite no ginásio Joelson Marcelino. É o próximo duelo em quadra. Campeonato Paranaense Futsal Feminino, São Miguel começou. Enfrentou campeão e vice, né? E acabou sendo derrotado nos dois confrontos. Agora vai diante da equipe das Patinhas para buscar aí uma reação na competição. Olha, uma espiada também na Liga Silver para saber o próximo jogo do São Miguel, até para a gente se atualizar, que será fora de casa. O São Miguel joga dia 21, tá? Quinta-feira da semana que vem, quando enfrenta o Blumenau, fora de casa às 8 da noite. Você pode reparar, como o jogo aqui está marcado quinta pela Liga, o São Miguel teria que viajar lá para Blumenau e voltar sábado a tempo, né? Pouco tempo. Então, o jogo do Cascavel, sim, vai passar para uma nova data, né? Dia 21, né? Quinta-feira. Então, seria dia 30. Teria um espaço. Então, não vai ser nesse jogo, é no outro, né? Só está causando confusão. São Miguel volta à quadra dia 27, uma quarta-feira, quando enfrenta em casa a equipe do Dracena. São os dois próximos jogos na Liga Silver. São Miguel precisa vencer a todo custo. Dito isso, a gente vai voltar com a segunda hora do Em Dia. Até lá, já já.
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0: Gente, vamos lá, em dia com a Rádio Jornal, estamos começando aqui a segunda hora, hein? Estamos na segunda hora do Em Dia e a nossa interativa de hoje, vamos ver se a Tati lembra.
1: Complete a frase.
0: Ei, ela lembra.
1: Hoje é sexta-feira. Oh. Agora parou, né? Mas das 11 até o meio-dia tava chovendo.
0: Uh-huh.
1: Então é bom pra quê?
0: É
1: complete a frase aqui, tu acha
0: isso,
1: que é
0: fala
1: bom?
0: Fala o que você quiser, tá?
1: Abra o seu quiser. Coração isso. E manda aí no nosso
0: WhatsApp. Não fala de coração que eu lembro do rompimento da Virgínia e do...
1: Eles continuam ouvindo e eu não. Nosso WhatsApp é o 356-510-33 pra você participar e interagir aqui com a gente. Lembra que eu tinha falado da Nilda, que a Nilda faz polenta e
0: isso,
1: blá, blá, blá, blá, blá.
0: E nós ficamos na dúvida, ela comeu polenta com o que o Brasil quer saber, Nilda?
1: Então, aí a pessoa que me passou a fofoca, né, falou assim que ela sempre faz polenta com frango e molho. Então foi polenta ao molho de frango, com frango
0: Boa,
1: ao molho.
0: Isso aí, ó, agora sim é uma fofoca completa.
1: A pessoa que me mandou tudo atravessado aqui na nossa.
0: Não, mas
1: agora.
0: É isso aí, ó. Completa a fofoca, vai.
1: Um abraço, Nilda. Obrigada por você aí sempre estar em casa, com o radinho ligado isso. Aqui na Rádio Jornal, tá? Já, um beijo pra você.
0: Essa altura já deve estar chupando o osso do franguinho, né?
1: É, já deve estar. Lá lavando as moças já. Ai, meu Deus. Aí, Vete Moro.
2: Bom dia, meus queridos. Tudo bom bem?
0: Dia.
2: Tudo bem, nada. Essa chuva é uma chateza.
1: Ixi.
2: Então, hoje é o dia de fazer o quê? Tem uma macaronada bem gostosa com milho verde.
1: Delícia.
2: E mais algum acompanhamento. E depois fazer aquele soninho da beleza.
1: Ah, delícia. Importante.
2: Então, quanto o Vini Júnior, aí dizem assim que as mulheres são fofoqueiras. Mas agora, mais do que nunca, vi que tem homem mais fofoqueiro ainda.
1: Ah, tem!
2: E vi com sobre lenha seca, aqui em casa tem bastante. E a churrasqueira também.
0: Opa!
2: Eu entro com a churrasqueira e o fogo, e você entra com a carne.
0: Aí, ó.
2: Feito o negócio. Tá bom?
0: Então tá combinado.
2: Um abraço.
0: Vou passar no açougue, vou
2: e um
0: pegar...
2: um bom final de semana.
0: Obrigado. Ó, tá combinado então, ó. Vou fazer assim, eu vou passar saindo agora do programa. Eu vou pegar um... Ô, Margarete, presta atenção.
1: Ivete.
0: Ai, desculpa, Ivete. Presta atenção. Eu vou sair da rádio daqui a pouco, né? Uma da tarde. Vou passar no açougue lá do Manaim. E vou pegar uma língua, né? Vou levar a língua, carne primeira, né? Só carne. Vou levar uma moela pra nós fazer um esquenta.
1: Não sei se tem coragem que hoje vocês vão dar corda pra criança.
0: Um coraçãozinho bovino é bom também, né? Vamos levar também pra fazer. E um pezinho de frango pra ter uma cartilagem, né? Aí, pode deixar. Carne comigo, viu? Carne comigo, deixa pra nós. Vamos caprichar.
1: Ai, velho, você tá vendo, né?
0: É só a picanha do fígado.
1: O Michael ontem mandou umas fotos do picanha que ele fez. Ah, Dona Maria, bom dia pra vocês. Um abraço pra vocês.
0: Bom dia, abraços.
1: Essa piada foi boa. Ele falou, perdemos. Achei que alguém tinha morrido. Ai, Dona Maria, não dá corda, Dona Maria. Não dá corda, Dona Maria, que tava me enfiando embaixo da mesa aqui de vergonha já. Não é fácil, gente, não é fácil.
0: Ai, vai.
1: A Islanda.
3: Bom dia, Alessandro. Bom dia, Tassiane. Bom dia, abençoado sexta-feira. E aqui hoje o bom dia é pra... Dormir. Essa chuvinha maravilhosa.
0: Coisa
3: gostosa,
0: boa,
3: gostosa, só pra dormir. Um abraço pra todos os amigos e ouvintes da Rádio Jornal.
0: Abraço.
3: Fala pra eles aproveitar, que eu não vou, não. Hoje eu tenho compromisso.
0: Ih, boa.
3: Não tenho compromisso, não tem.
1: Ah, a Islândia hoje não vai no bingo, ó. Quem vai lá no bingo ser meio Olímpia, torce pra Zerlei não ir também.
0: Isso, vai tá bom, hein?
1: Brincadeira, elas têm que ir. Mas a Islândia já falou que tem outro compromisso e não vai poder ir. Então,
0: mas aproveita
1: a
0: agora.
1: Chance da galera ganhar um prêmio aumentou.
0: É, vai ficar. Assim você não vai ver duas mesas com mais prêmios que o próprio a própria mesa de prêmio.
1: A mesa da rodada. A Zuleide falou que... Lembra que a Zuleide falou que hoje é um bom dia pra comer pipoca?
0: Pipoca, sim.
1: Aí a gente perguntou se ela ia comer pipoca doce ou salgada, né?
0: Isso.
1: Aí ela falou que prefere a pipoca doce.
0: Doce. Então vai ter um mate doce junto.
1: Opa. A tia Beth que lute. A Lisete, hoje é bom pra tomar chimarrão e comer pipoca com melado. É muito bom.
0: Sabe o que hoje tava bom, Lisete? Comer aquele queijinho, né?
1: Ai, que margado bom demais. A Cleusa, bom dia, amores.
0: Bom dia.
1: Fiquei pensando aqui, cunhaço, que o que que tinha acontecido? Estão vendo, né? Ai, ela fez algo que eu adoro pro almoço. Panquecas.
0: Delícia, hein? Faz tempo.
1: Eu adoro panquecas.
0: Faz tempo que eu não compro. Eu gosto daquela fazer panqueca com carne moída.
1: É bom,
0: né? Cheio de carne moída. É bom pra caramba.
1: Se você fosse rico, você ia falar de outra forma.
0: Como que é?
1: Eu adoro panquecas à bolonhesa. Mas quando você é pobre, tu fala panqueca com carne moída.
0: É, caiu eu. Como eu também, macarrão com carne moída.
1: Ai, mas é uma delícia, hein, Cleusa? Nossa, eu adoro esse daí. É bom demais. Isso. Faz tempo que eu não faço. A Marli falou que lá só tá molhando, não tá chovendo. Pois é, aqui na Farroupilha também deu uma acalmada agora, só porque eu tô indo pra casa. A hora que eu tive que descer do carro, tava um chuvão. Agora que eu vou ficar em casa. Aí de noite eu tenho material pra fazer, vai tá chovendo.
0: Tem outra receita que fica chique. Ah. Macarrão carbonara. É só o macarrão com... Faz aquele macarrão com o torresminho, o bacon ali, né?
1: Uh-huh.
0: Aí tu coloca uma gema de ovo e fica macarrão carbonara. Eu falei, meu Deus,
1: pois é, o molho branco também tem um nome chique. Deixa eu ver aqui. Nome do molho branco. Meu Deus, eu esqueci.
0: Eu falei, falou.
1: Ai.
0: Não, mas e o...
1: O
0: quê? Já, eu tô lembrando mais de uma aqui que eu falei, cara, eu comi...
1: Bechamel. Molho bechamel. Ai, eu quero um macarrão com molho bechamel.
0: Ruim pra cacete.
1: Ai, é trigo com... Não é ruim. Não é ruim. Ai, gente, ele falou que é ruim. Não é ruim, cunhado. Ai, é um molho lá.
0: Ah, agora eu lembrei. Tartar.
1: Tartar? O que é isso?
0: É carne moída. Carne moída servida. Servida crua, é carne de onça, tempera a carne.
1: Ah, sim.
0: Nada a ver.
1: Nada a ver, carne crua mesmo. Daqui a pouquinho a gente volta com mais, tá? Eu vou fazer aqui um molho de bechamel pra mim.
0: Tá, tartar de carne moída. Carne de onça, rapaz, se liga.
1: É onça, né?
0: Ai, gente, vamos lá, banda universitária na sequência. 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E olha, o sol apareceu, hein? Que cena estranha, hein? Só aparecendo agora com força e vai aumentar a temperatura, significa só uma coisa, né? Mais chuva. Vamos lá então. Banda Universitária.

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0: Vamos que vamos, gente! Em dia com a Cardional, ó, meio-dia e 38. Bora, Tatizinha!
1: Bora, gente, que eu tô com uma fome! Eu tava aqui no intervalo pensando o que, que eu ia comer, daí eu lembrei de macarrão. Dei macarrão é rápido, dei macarrão com o quê? Ai, meu Deus do céu, que fome!
0: Pior que dá vontade de comer massa, queijo, essas coisas, né?
1: É, daí eu não sei se eu faço macarrão à bolonhesa, daí eu vi ali o molho bechamel, o molho branco. Ah, eu quero tudo. Eu tô com fome. Aí eu não sei, acho que eu vou no miojo mesmo.
0: É um perigo ir no mercado assim, hein?
1: O pior é que, não é... Além de você comprar aquilo que você não precisa, é difícil você não saber o que fazer de almoço.
0: Não, e você tá com fome, você vai, parece que é um refugiado indo lá.
1: E aí parece que até o macarrão fica demorado pra fazer, entendeu?
0: Não, tudo, tudo, tudo.
1: Ah, mas fazer o quê, né? Quem não se organiza, dá nisso. É a Terezinha, acorde.
2: Oi, bom dia. Hoje é dia de comer um mandongo com pão francês e um vinho.
1: Meu Deus, Terezinha.
0: Ela tá pro crime hoje, né?
1: Mandongo. Ai, subiu o nível da régua, hein?
0: Tá pro crime hoje.
1: Olha, tem gente que já tá lá na espiga já.
3: Quem acha que na minha casa deu 21 milímetros? Medidor novo.
1: Olha.
0: 21 milímetros, ó.
1: E aí, sabe o que ele mandou foto?
0: Ah.
1: Uma espiga de milho verde cozida.
0: Eita!
1: Eita, esse milho tá novinho, hein, Alvício? Bom demais, hein?
0: Bom, hein?
1: Um abraço pra dona Carmen também, tá?
0: Beijo aí.
1: Ah, quem que tá no frango assado? Ele mandou, é bom frango assado. O Dilson!
0: O Dilson,
1: fala, ô, Dilson, Dilson, tem um domingo na minha... Tem um domingo na minha...
0: Sexta-feira, na minha tá? Sexta-feira. Hoje é sexta.
1: Ai, sabe por que eu me desconcentrei? Porque a Ana Laura...
0: O que, que a Ana Laura fez?
1: Sabe onde que ela tá?
0: Aonde?
1: Ela postou... Seguinte... Cafezinho na melhor mecânica! Seguindo a dica... Do Alessandro da Tati da Rádio Jornal. Se o carro dela tinha algum problema, a
0: não
1: gente
0: sabemos.
1: Vai saber.
0: Mas que ela provou o cappuccino, ela provou.
1: Ela provou. Rapaz, o copinho dela tá, hein?
0: E é bom esse cappuccino aí, cara. Meu Deus.
1: Um abraço, ué. Ana. Obrigada pelo registro, tá?
0: Hein, Ana, eu vou te dar uma sugestão, tá? No, pega, no primeiro copo, não sai daí do café. Fica aí, dá uma enrolada e tal. Termina de tomar o primeiro, aí quando você pegar o segundo, você sai. Né? Isso daí. Senão daí todo mundo fica olhando e você vai, tipo, tomar três cafés, você entra três vezes lá na sala, né? Então, é a estratégia, né?
1: É estratégia, estratégia. Show, Ana! Ela falou, deixa pra mim.
0: Ai, meu Deus. Nossa, gente, esse programa não. O que o padre educa vocês na primeira hora, a gente estraga, né, as pessoas. Meu Deus.
1: Ai, gente do céu. Vai. Show de bola, hein? Ainda bem que tem o padre Reginaldo antes do assunto. É por isso que não muda o horário. Vocês
0: eu
1: não
0: acho que isso é tudo pra manter o ciclo da audiência, né?
1: Aí diz a Ana que foi trocar o óleo.
0: Ah, tá bom, claro.
1: Foi trocar o óleo.
0: Ótimo,
1: tá vendo, né?
0: Ótimo. Ótimo. Boa escolha, hein, Ana? Boa escolha.
1: E a Cleusa tá falando sobre as panquecas. Sim. E ela falando que a panqueca era de carne moída.
0: Delícia essa panqueca, hein?
1: Polonesa.
0: Ó, quer ver ela ficar mais... Aí cada um, né? Eu gosto de cozinhar, botar um ovo cozido no meio aí. Fazer, ia ficar o recheio da carne, sabe? Tipo recheio de pastel.
1: Eu ia falar panqueca sabor pastel.
0: Isso, mas daí com a textura da panqueca, né? Fica muito top. É muito bom, muito bom.
1: A Suelen da Artlimp falando que hoje ela vai no bingo.
0: Opa!
1: E aí a gente falou que a Islanda, na verdade, falou que não vai, né?
0: Uhum.
1: E a Suelen, uhul, tenho chances no bingo.
0: Agora? Ei, agora, segunda-feira eu vou querer um feedback, porque se não ganhar nada...
1: Ai, eu não tenho culpa, hein, Suelen? A gente já especulou aqui pra ver se a Islanda ia, então... Uhum.

0: 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E vamos lá do Zezé de Camargo e Luciano. Bora. Ah, deixa eu ter que falar mais um depois. Deixa eu só olhar aqui meu roteiro.
1: Tô nossa, olhando... a gente tem tempo pra não, ficar esperando.
0: Tranquilo, não, espera aí um pouquinho só. Não, beleza.
1: Tem tempo, claro.
0: E não tem cappuccino aqui, né? Esse é o problema. foi esperto. Depois eu volto com mais, tá? Agora tem Zezé de Camargo e Luciano. Ainda bem que tá escrito.

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8: Eu adoro. Ai, boa ideia. Ai, eu gosto. Ah, me julguem, mas a gente falou de merenda ontem. Ai, falou, ah, eu gosto de macarrão com salsicha.
6: Vamos pro intervalo que eu tô com fome. Já já volto. Já já voltamos.
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0: Bora, gente, chegou a hora de dizer tchau, Tatizinha.
1: Tchau, Cunhasque. Tchau, gente. Um abraço a todos. Eu ainda não decidi o que eu vou almoçar,
0: ai, meu Deus.
1: Tenho 5 minutos pra fazer a decisão da minha vida.
0: Então tá bom. Vou deixando uma saideira enquanto isso, hein? Valeu, gente. Um grande abraço. Um ótimo final de semana. Se Deus quiser, nós estaremos de volta segunda. Ó, domingão a gente vai estar lá na comunidade de Santa Rita.
1: Você tá louco?
0: Festa Raiz. Chegou de fura. Minha Nossa Senhora.
1: Tchau, gente. Um abraço a todos. Tchau. Tchau.

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3: 1:03.
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4: Muito bem, pra você que tá ligadinho, pra você que tá no avô, um abraço todo especial, começando mais um Show da Jornal, assumindo a máquina sonora, o seu amigão Valdecir Gonçalves, o garotinho da night, que toma conta das suas tardes aqui numa boa. Alô você, alô meu amigo, alô minha amiga que tá ligado aqui na programação. Hoje, 15 de maio de 2026, sexta-feira, sextou, estamos no outono brasileiro, e você tá ligado?
5: Eu tô ligado.
4: Tá ouvindo?
5: Eu tô ouvindo.
4: Muito bem, você tá ligado, tá ouvindo a nossa programação da tarde. Alegria, alto astral. Vem você também. Essa é a sua. Hoje, meus amigos, dia do gerente bancário, hoje é dia do assistente social também, dia internacional do serviço de informação aeronáutica, dia nacional dos controles das infecções hospitalares. Estamos vivendo aí a 135 dia do ano, 135º dia do ano, faltam 230 para terminar esse ano de 2026. Quer mais, meu filho?
6: Toca só meio dia de serviço,
4: com participação especial da Taisele Câmara também, a Sofiazinha. Alô, Gabi!
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4: A lua está na sua fase minguante, mas amanhã vai mudar pra fase nova, hein? Só uma curiosidade pra você que tá ligado, em 2007, nesse mesmo dia, 15 de maio, era uma terça-feira. Às 8h45, caía na rodovia Presidente Dutra, na altura da cidade de Guaratinguetá. É uma aeronave bimotor. Os dois ocupantes apenas morreram no acidente. E também nesse mesmo dia, em 2001, uma mulher colombiana morria ao acionar um colar com explosivos dado pelos guerrilheiros do FARC. É isso aí. É curiosidades na sua rádio, na rádio que faz amigos. Pra você, meu amigo, pra você, minha amiga, que tá ligada aqui na nossa programação. Um abraço todo especial pros meus amigos e amigas. Alô! Sejam bem-vindos à nossa programação. 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E você vai vir conosco! Sextou! Uma boa pra você que tá ligado! É! As melhores bandas tocam aqui na sua programação pra você!
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4: Vamos abrir com a primeira agora.

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1: É, pra você que tá ligadinho, Rádio Jornal, tem aí o nosso destaque pra você, meu amigo, pra você, minha amiga, que tá curtindo a nossa programação. O nosso site sempre tem as notícias pra você que tá ligado, pra você que tá numa boa. Vamos às manchetes para você, meu amigo, para você, minha amiga. Olha lá, homem é encontrado morto dentro da residência no município de Itaipulândia. Ainda, Prefeitura Municipal de Foz do Iguaçu lança edital do concurso público com 34 cargos e salários de até 21 mil reais. Cressol antecipa recursos do Plano Safra para produtor se planejar no campo. Ainda em São Miguel do Iguaçu, o governo municipal realiza a programação especial em alusão à 24ª Semana Nacional de Museus. Polícia Militar, prende motocicleta irregular e motoneta paraguaia durante ações na cidade de São Miguel do Iguaçu. E não esqueça que o Paraná está em alerta. El Niño, segundo semestre, o estado reforça mecanismo de apoio aos municípios. 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
1: Zenete Cristiano, amigo taxista, sextou no seu rádio. Alô!

0: gente.
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0: você que tá ligadinho, tá aí, Milionário José Rico, numa boa!
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0: Nesta tarde de sexta-feira, no colo da noite, você curtiu aqui na programação legal do seu rádio.
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0: Um abraço pra minha galera que tá curtindo. Olha, gente, hoje é dia do assistente social. É um profissional que tem em mente o bem-estar coletivo e a integração do indivíduo na sociedade, tá? Por isso, hoje é dia do assistente social. Um abraço especial para os assistentes sociais aqui de São Miguel do Iguaçu. Sabe que o assistente social estará onde for necessário, orientando, planejando e promovendo uma vida mais saudável em todos os sentidos. Mesmo quando atende a um indivíduo, o assistente social está trabalhando com um grupo social, pois entende que esta pessoa está inserida em um contexto no qual se pode dissociar o individual do coletivo. Parabéns à assistente social e aos assistentes sociais aqui que trabalham na nossa cidade e nas cidades vizinhas, aonde chega o sinal da nossa rádio maravilhosa. Dia do assistente social para você que tá ligado aqui na nossa rádio, a rádio que faz amigos. Daqui a pouco tem mais sucesso, daqui a pouco tem mais você da Jornal.
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0: Evandro Modelo, aí o Homem Chora na programação do seu rádio. Alô, você!
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0: Equipes da Polícia Militar atenderam na noite desta quinta-feira, ontem, passou, por volta das 8 horas e 23 minutos da noite, uma ocorrência de local de morte na comunidade de São José do Itavó, lá no município de Itaipulândia. Segundo informações da Polícia Militar, os policiais foram acionados, né, para prestar apoio ao SAMU, que encontrou um homem já em óbito dentro de uma residência. Conforme constatado pela equipe de atendimento, havia sinais de que podem indicar violência devido à presença de sangramento no local. Diante da situação, a área foi isolada pela Polícia Militar e o Copom, né, acionou a Polícia Civil e o Instituto Médico Legal para o procedimento de investigação e perícia. É informação, é você ligado na nossa programação. Sempre com a notícia, meu amigo, minha amiga, nós trazemos para você aqui no seu rádio a informação. Agora são 1h34, você ligado na Jornal.
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1: Muito bem, pra você que tá ligadinha. Um abraço aí pra Arlete Riz, alô Edson Cabelo também, Tassiane, alô Tassiane, um abraço, Zumira, Cirlei Rodrigues, Lorene Funk, Branca, alô André Pinheiro, também a Vera, né, o meu Barbadeco, a Juscelia, a Adriana Jung e todos que estão sempre ligados na nossa programação. Meu amigo Renatão Adamante não perde um programa, hein? Alô Renatão! É o Tico. Um abraço pro Carlinhos Radael. Encontrei o Carlinhos ontem, rapaz. Fazia anos que eu não tinha visto o Carlinhos. Tinha desaparecido. Alô, Carlinhos, um abraço pra você, pra professora e também pra todos os filhos. Vem pra jornal! Aqui é muito mais legal pra você que tá ligado, pra você que está curtindo a nossa programação. Vamos lá, direto de Curitiba. Converse com o clima do
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3: A sexta-feira será de tempo instável em todo o Paraná, com previsão de chuva ao longo do dia e temperaturas mais amenas. Na capital Curitiba terá mínima de 12 e máxima de 18 graus. Em Londrina, a temperatura varia entre 16 e 25 graus. Já em Maringá, os termômetros ficam entre 17 e 25. Cascavel terá mínima de 15 e máxima de 23 graus. Em Pato Branco, faz entre 13 e 23. Já em Foz do Iguaçu, a temperatura varia de 16 a 21 graus. Segundo o Cimepar, o tempo segue abafado em algumas regiões, com chance de pancadas fortes e trovoadas isoladas. Forte abraço para você, uma ótima sexta-feira, um bom fim de semana e até segunda. De Curitiba, Mauro Conte, com informações da Rede AERP.
1: Tá aí para você que tá ligado, é a previsão do tempo aqui na nossa programação. A programação que faz amigos. Um abraço para Maria. Oi, Maria! Terezinha! Também tá curtindo a programação? A dona Ana e Zé, não perde um programa. Alô, dona Ana!
4: Oba!
1: Jornal! Tá na jornal, né, dona Ana? Um abraço todo especial para minha amiga Ana, que curte a nossa programação e está sempre ligado também aqui na rádio que faz amigos. Você, meu amigo, você, minha amiga, é o nosso convidado todo especial para ficar aqui na Jornal. 1h48! Olha, meus amigos, amanhã, sabadão, é para você que tá ligado na nossa programação. Olha, é sábado, sol com muitas nuvens, pancadas de chuva à tarde e à noite. A mínima 17 graus, a máxima 23 graus, 1,4 milímetros, tá previsto. Já no domingo, sol.

0: Com muitas nuvens, chove rápido durante o dia e a noite. A mínima 17 graus, a máxima 21 graus. Na segunda-feira, é sol com muitas nuvens durante o dia, períodos de céu nublado, noite o céu tá ali. Mas a temperatura 13 graus, a mínima máxima 18. Agora, na terça-feira, a mínima vai ser 9 graus, a máxima 19. Vai ser um dia de sol com nevoeiro ao amanhecer e à noite, né? À tarde, o céu fica com nuvens, muitas nuvens. Tá aí pra você, tempo e temperatura no seu rádio. Seja bem-vindo, essa é a rádio que faz amigos. Alô, você!
1: Você acabou de ouvir a previsão do tempo.
0: 1h49. Ei! Folha de ortiga.

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Muito bem, pra você que tá ligadinho, pra você que tá numa boa, show da Jornal, programa Alto Astral pra você, no oferecimento de Jovem Corretor de Imóveis aqui em São Miguel do Iguaçu. 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E você, meu amigo, você, minha amiga, é o nosso convidado todo especial pra ficar aqui na Jornal e visitar o meu amigo Jovem, o Jovem que está prontinhos para trazer para você, através da imobiliária, o lugar para você morar e ficar. Faz o V! Na sequência tem informação com o Luiz Henrique. Detô!

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3: Na rádio que faz amigos, pontualmente 14 horas.
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7: A CISM lança a campanha Dia dos Namorados para fortalecer o comércio. 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
7: Após o bom desempenho nas vendas do Dia das Mães, a Associação Comercial e Empresarial de São Miguel do Iguaçu, a CISB, lançou uma campanha especial para o Dia dos Namorados. A ação acontece entre os dias 11 de maio e 13 de junho e conta com a participação de quase 40 empresas do município. Entre os prêmios estão diária em um hotel, cesta de café da manhã e almoços em restaurantes da região. O sorteio será realizado no dia 18 de junho. A entidade reforça que os consumidores devem preencher corretamente os cupons para evitar desclassificação.
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7: A Copa do Brasil segue garantindo altas premiações aos clubes participantes. As equipes classificadas para as oitavas de final vão disputar mais de R$4 milhões por vaga nas quartas. Até o momento, os clubes que mais arrecadaram não são da Série A, já que os times da elite entram apenas na quinta fase da competição.
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7: Em menos de 24 horas, Polícia Rodoviária Federal realiza duas maiores apreensões de remédios. Homem é baleado durante assalto próximo à rodoviária de Foz do Iguaçu. Semana Interna de Prevenção de Acidentes do Trabalho promove palestras sobre saúde mental, assédio e qualidade de vida dos servidores em Serranópolis do Iguaçu. Para mais notícias, acesse radiojornalsaomiguel.com.br. 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Volta às 15h. E você segue na companhia de Valdecir Gonçalves e o Show da Jornal.
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12: Em São Miguel do Iguaçu, 16 graus. 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

0: O Amigão no seu rádio, sempre aqui com você, pra você que tá ligado. Gente, olha, eu tenho curiosidade pra você que gosta de saber. Sabia que Chitãozinho e Chororó, essa dupla aí de irmãos, nasceu em Astorga, município paranaense? Isso mesmo. Essa curiosidade sobre eles é uma das poucas, né, que tem. Poucas pessoas conhecem seus nomes verdadeiros, que são José Lima Sobrinho, tá? E Durval de Lima. Outro que nasceu aqui no Paraná é Michel Teló. Nasceu na cidade de Medianeira, aqui próximo vizinho, dia 21 de janeiro de 1981. O cantor é compositor brasileiro, mudou-se para o Mato Grosso do Sul ainda criança e se tornou conhecido em 1997 como vocalista do grupo Tradição, que chegou com um estilo gauchesco mais moderno. Uma das cantoras aí do Brasil é Nayara Azevedo. Nayara de Fátima Azevedo nasceu em Campo Mourão, hein? Alô, Nayara, no dia 30 de outubro de 1989. Nos dias atuais, é muito conhecida como cantora, compositora, instrumentista. Sua carreira musical começou em 2011, hein? Quando ela morava em Guarama. Aí ela explodiu. Tá aí! Um dos cantores aí famosos que nasceu aqui em São Miguel, aqui no Paraná. Aqui em São Miguel nasceu Valdecir Gonçalves. É, não é cantor, não é compositor, não é isso. Não é nada, né? Eita, gente.
1: Vou caçar meio-dia de serviço, pai.
0: Deixa comigo, que eu já vou caçar meio-dia de serviço, hein? Tá aí pra você que está ligado, pra você que está curtindo a nossa programação, uma curiosidade. Gente, a Marisa pediu música, oferecendo pra todos que estão curtindo. Meu compadre Vanderlei também tá ligado aqui na programação. Alô, Tenório, meu amigo Tenório pediu e vai curtir. Para Pedro, fazia tempo que eu não escutava essa música. Para Pedro.
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0: É sua música, o seu sucesso aqui na nossa programação. E a notícia não para aqui no seu rádio, sempre tem uma notícia para você, meu amigo, para você, minha amiga. 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
3: Oi, Chocolate.
0: Oi, Sofia.
3: Você pode me mandar agora uma música de bailarino?
0: Não, agora é o Para Pedro. Agora não. Para Pedro. Mas depois eu mando, tá?

0: É o ouvinte indicando sucesso aqui na sua programação.
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0: Alô, meu compadre Antônio, pediu. Se a casa cair, deixa que caia. Vai mandando seu recado, é uma atrás da outra, até 2h24.

0: Tá aí, pra você que tá ligado, pra você que tá curtindo a nossa programação, é
1: sucesso. Tamo de volta, programa Rádio
0: Jornal. Opa, o que o Andrezinho tá fazendo aqui, rapaz? Eita, tamo de volta, o quê? O que o Andrezinho tá fazendo aqui? Ah? O que é que deu? Então, tamo de volta o quê? É meu horário ainda, meu filho. Oi, dona Nadira.
2: Boa tarde, meu amigo Valdecir. Opa, tudo bem, tudo. Nadira? Gostaria de ouvir a música com Vanderlei Rodrigo, Mate Tererê.
0: Mate Tererê.
2: Tenha uma boa tarde, iluminada por Deus do trabalho. Fique com Deus e boa tarde. Programa maravilhoso da gente ouvir. Venha todos para esse programa maravilhoso com o nosso amigo locutor Valdecir Gonçalves, na 104,1. Adoro!
0: Garoto!
2: E que Deus nos abençoe grandemente a todos dessa rádio maravilhosa.
0: Beleza.
2: Boa tarde.
0: Boa tarde, dona Nadira. Seja bem-vinda à nossa programação. Claro, tem muito mais músicas aqui para você. Vamos lá, então, ver. Ei! Uma cachaca agora.

0: Tá aí pra você. Opa, Mate Tererê na programação. 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

12h27 no seu rádio. Acidente de amor. A indicação do ouvinte volta amanhã. Amanhã não, segunda, né? Amanhã é sábado. Opa! Alô, meu amigo Andrezito, tu tá aí?

0: 2:32, vamos até...
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0: Curitiba, a EF trazendo o giro da notícia.
2: A Prefeitura de Araucária vai iniciar uma ação de atualização vacinal das escolas do município a partir do dia 25 de maio. A campanha será voltada para crianças e adolescentes de até 15 anos e pretende ampliar a cobertura vacinal entre os estudantes. As equipes de saúde irão até as unidades escolares para conferir as carteiras de vacinação e aplicar doses que estiverem em atraso, mediante autorização prévia dos responsáveis. Entre as vacinas previstas estão HPV, febre amarela, tríplice viral, meningocócica e Covid-19. E com a chegada da temporada do pinhão, cresce também o número de acidentes domésticos envolvendo panelas de pressão. Segundo especialistas, o preparo do alimento exige mais tempo de cozimento e aumenta o risco de explosões quando há falhas no equipamento ou uso incorreto. Bombeiros orientam verificar a válvula de segurança, não ultrapassar o limite de água e alimento indicado pelo fabricante e nunca forçar a abertura da panela antes da saída total da pressão. Queimaduras graves e ferimentos causados pela tampa estão entre os acidentes mais comuns nesta época do ano. Cuide-se. Forte abraço para você, uma excelente sexta-feira, um bom fim de semana e até segunda. De Curitiba, Mauro Conte, com informações da Rede AERP.
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0: Tá aí para você que tá ligado. Alô, meu amigo, alô, minha amiga.
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0: Muito mais você. Olha as curiosidades sobre as bandas de bailão. Aí, ó. O Paraná, meus amigos, é um dos grandes celeiros da música de bailão do Sul, né? E com uma cultura rica que mistura tradição, ritmos dançantes e muita animação, claro, né? Ah, olha, aqui estão as curiosidades sobre as bandas que eu vou falar pra você agora, né? E a Super Banda 2001, né, tem mais de 30 anos de estrada, acumulando aí sucessos marcantes na região, né? Outro nome tradicional é a Banda Real do Paraná, que também soma décadas de história de bailão. A origem e misturas das bandas, né? O som bailão paranaense é uma mistura de influências com destaque para marcha, trompetes, marcantes e baixo forte, além de ritmos como bandeirão, shot, chamalé, bandeira, baile do pato e tudo mais. Uma das tradições mais populares é o baile do pato, né? Surgiu há décadas no interior aí de Piraquara e hoje é registrado pelo Clube Bola de Ouro, unindo música tradicional e um jantar festivo. Né? É influência, é cultura gaúcha, é cultura paranaense. Embora no Paraná um cenário do bailão, meus amigos, é fortemente influenciado pela cultura gaúcha, você sabe, né? Sendo comum a troca de bailes entre bandas paranaenses e gaúchas. Os principais ritmos é marcha, bailão do no Paraná, que valoriza o bandeirão, shot, chamamé, bandeira, milonga e valsa rancheira. Essas bandas movimentam não apenas os clubes, mas a economia cultural da região, né? Sendo popularmente conhecida como Bandinha. Essa aí é 2001, ó.

0: até nova,
1: viu? Aí, curiosidade, banda! Pra você, toda sexta-feira a gente traz uma curiosidade diferente, né? E hoje nós trouxemos a curiosidade das bandas que mais faz sucesso. Uma delas é Terceira Dimensão. Tá ligado? Tá ouvindo? Que bom que você tá ligado, que bom que você tá ouvindo. Vem pra nossa rádio, essa é a rádio que faz o maior sucesso na programação Show da Jornal. Sintonize 104,1.

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5: Na 104, 2 horas e 41 minutos.
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5: Mais você na

0: aí pra você.
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0: É só sucesso aqui na sua programação. Hoje é sexta-feira, meu amigo. Sextou lá. Hoje dia 15. E você já sabe que você é o nosso convidado todo especial pra ficar numa boa aqui na Jornal. Eu vim pra namorar Flávio Dalci e Banda Ouro. E ainda você, claro, curtindo sempre as melhores bandas aqui.
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0: Hoje, 15 de maio, dia do gerente bancário, dia também do assistente social. Hoje é Dia Internacional do Serviço de Informação Aeronáutica. Estamos vivendo aí há 135 dias, faltando só 230 dias para terminar este ano.
3: Chega!
0: Vai ficar mais velho, né, meu filho? E você, claro, sempre na Jornal e trazendo aí o seu sucesso, a sua música para todos nós aqui na programação. Tá? 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
0: A pegada do sucesso é para você que tá ligado, tá curtindo, tá numa boa, para você que gosta do gaúcho.

0: Pra você que tá ligado, pra você que tá curtindo a nossa programação, essa é a rádio. Esse sucesso foi pra você que tá numa boa curtindo a nossa programação.
1: Alô! Vamos balançar, meu patrão!
0: Vamos balançar, patrão!
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0: Beleza! Pra você que tá ligado! Valdecir Gonçalves vai ficando por aqui! Um abraço especial pra você, à noite estamos de volta! Logo mais às 19h! Liga lá em casa!

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3: Na rádio que faz amigos, pontualmente 15 horas.
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6: Caixa e Banco do Brasil liberam abono salarial para nascidos em maio e junho. 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
6: Trabalhadores nascidos em maio e junho, que ganharam até R$2.766 com a carteira assinada em 2024, recebem nesta sexta-feira o abono salarial. O valor do benefício varia de R$ 136 a R$ 1.621, conforme o tempo trabalhado no ano base. Tem direito ao pagamento trabalhadores inscritos no PIS/PASEB há pelo menos 5 anos e que trabalharam com a carteira assinada por no mínimo 30 dias em 2024. A consulta pode ser feita pelo aplicativo Carteira de Trabalho Digital, portal gov.br ou pelo telefone 158.
5: Esporte.
6: Dorival Júnior é o novo técnico do São Paulo. O acordo foi fechado nesta sexta-feira em Florianópolis, com contrato até o fim da temporada. Segundo informações, o salário ficou perto de R$2 milhões mensais.
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6: Brasileiro acusado de estupro de vulnerável é preso em Salto de Guairá, no Paraguai. Endividamento rural preocupa o setor no Paraná. O setor pede, com urgência, programa de renegociação de dívidas por parte do governo federal. Em Seja 2026, prazo de inscrição gratuita termina hoje. 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Volta às 16h. Na sequência, você fica na companhia de Luciane Reulon e o Chega Mais.
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1: Olá, olá, muito boa tarde, seja bem-vindo, bem-vinda. A partir de agora, estamos juntos em 104,1 FM para mais uma edição do nosso Chega Mais, né? Vem comigo a partir de agora, eu te faço companhia até às 5 horas da tarde com alegria e as melhores músicas para você, né? Olha, um dia maravilhoso, uma data especial hoje, né? Sexta-feira, dia 15 de maio de 2026. Vivendo o nosso outono brasileiro, né? Agora sim tá clima de outono nessa tarde, né? Deu uma esquentadinha, mas a cara é de mais chuva, né? De mais chuva por aí, desse jeito. Dia do gerente bancário hoje, dia do assistente social, dia internacional da família também, dia internacional do serviço de informação aeronáutica, dia nacional de controle das infecções hospitalares e dia internacional dos objetores de consciência. Nascidos hoje são do signo de touro, estamos com a lua na sua fase minguante. Dando uma espiadinha aí. Na temperatura, nesse momento, 20 graus centígrados e tempo encoberto com previsão de mais chuva por aí, né? Então, aumente o volume do rádio e vem comigo. A partir de agora, está no ar o meu, o seu, o nosso...
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1: 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Agora 15 horas e 13 minutinhos, 15:13. Pra gente começar a programação, tem Ana Castela em Rio Negro e Solimões. Peão apaixonado, ótima tarde pra você.

0: Tá aí pra você o primeiro sucesso da nossa tarde com eles, Ana Castela e Rio Negro e Solimões, na nossa programação com Pião Apaixonado.
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0: Agora 15 horas e 16 minutinhos, 15 e 16. 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
0: 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Caminhando juntas. Agora 15 horas e 18 minutos. 15 e 18. A nossa programação segue com você até às 5 da tarde.
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0: E aqui na nossa programação, claro que tem as melhores músicas pra você. E você pode pedir a sua, né? Não pediu ainda? Manda aí o seu alô, seu recado pra cá. 3565-1033. Que a gente vai atendendo sempre com todo carinho. Já cumprimentando, deixa eu ver quem mandou por aqui, né? Diz, tamo junto, né? Foi o Terena e também o seu Manuel Cardoso, que estão sempre na sintonia, desejando uma ótima programação e pedindo pra gente mandar um alô pra eles que estão escutando o rádio. Então, alô, seu Manuel Cardoso, Terena Cuidador. Grande abraço pra vocês, excelente tarde de sexta-feira. Por aqui tem Paula Fernandes. Se o coração viajar, hein? Ele vai pra onde? Me diz aí. Ótima tarde pra você.

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2: Boa tarde para você, Luciane, e também para os ouvintes do Chega Mais. Show Rural Copavel reforça a liderança no agronegócio. Esse é o meu destaque desta terceira edição. O Show Rural Copavel segue consolidando como um dos maiores eventos técnicos do agronegócio da América Latina. Na edição desse ano, mais de 430 mil pessoas passaram pelo parque durante 5 dias de feira. O evento movimentou mais de 7 bilhões de negócios e reuniu 600 expositores do Brasil e exterior. A organização destaca a estrutura, o atendimento e a apresentação de novas tecnologias para o campo, além de diferenciais da feira. A direção da Copavel já trabalha em melhorias para fortalecer ainda mais o evento e alcançar o reconhecimento de melhor feira técnica do agronegócio do mundo. 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Com informações, Luiz Henrique para 104.
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4: Agora são 15 horas e 27 minutos, 15:27. Olha, após término de Virgínia, e Vini Júnior, influencer, comemora e viaja à Espanha. A influenciadora Dai Magalhães movimentou as redes sociais no dia de hoje ao aparecer em um avião rumo à Europa, em meio à repercussão do fim do relacionamento entre Virgínia Fonseca e o jogador Vini Júnior. Pouco depois, a própria Dai confirmou à imprensa que já havia desembarcado na Espanha. Antes da chegada, ela publicou um vídeo dentro da aeronave, celebrando o momento com uma taça, o que rapidamente gerou comentários das redes. Meu dia hoje começou com champanhe. A publicação, claro, ganhou grande repercussão e dividiu opiniões entre internautas, que interpretaram o conteúdo como uma possível provocação ligada ao término do casal, amplamente comentado no universo das celebridades. O nome de Dai já vinha sendo associado ao atacante do Real Madrid desde o início da relação entre Vini Júnior e Virgínia, em outubro do ano passado. Na época, a influenciadora ganhou visibilidade ao divulgar supostas conversas com o jogador, o que alimentou ainda mais essa polêmica.
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4: De volta no seu rádio com a nossa programação Chega Mais, atendendo com carinho por aqui também a participação dos nossos ouvintes que estão interagindo via WhatsApp 3565-1033. Alô, Juarez, ótima tarde, diga lá.
12: Opa, boa tarde, tudo bem, minha amiga? Tudo bem? Aqui estamos do Locard Boa, do Teco. Boa, manda uma música para nós de caprichada da sua preferência.
4: Beleza.
12: Aqui é o Locard Boa, que estamos tomando chimarrão nesse tempinho nublado para chuva. Beleza, meu amigo? Te agradeço.
4: Beleza.
12: Um abraço.
4: Só no chimarrão hoje, né? Desse jeito. E a amiga Edneuza da Silva também tá aí trabalhando, curtindo a rádio, né? O maridão já veio por aqui retirar a cartelinha de bingo e ela tá participando comigo agora pedindo Nayara Azevedo R$50. Bora lá então, Edneuza, curtir Nayara Azevedo na programação e vai para toda a galera também lá do Lava Car do Bob.

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1: E vamos de bate-papo, né? Na nossa tarde de sexta-feira, já estamos praticamente aí finalizando mais uma semana, com a graça de Deus. Com esse tempinho aí cinzento, mas nada nos impede de ser feliz, né? Muito pelo contrário. A gente tem que saber apreciar os dias de sol e os dias cinzentos e nublados também, né? E olha, estamos recebendo com imensa satisfação, com muita alegria aqui no nosso programa hoje, duas irmãs aqui representando, né, o Colégio Nossa Senhora de Fátima, em especial a Congregação das Irmãs Franciscanas. É difícil de falar esse nome, gente, mas ó, é mais ou menos assim, Ingolstadt. É, pra quem é italiana que não fala nadinha de alemão, tá quase lá, né?
2: Perfeito.
1: Boa tarde, irmã Helena, boa tarde, irmã Pelácia, sejam bem-vindas. Tudo bem, tudo certinho com vocês?
3: Obrigada, Luciana. Muito bem, graças a Deus. E mais em clima de jubileu, estamos muito felizes.
1: Certeza. Tudo bem, irmã Helena?
2: Boa tarde, Luciana, e todos os rádios ouvintes. A nossa saudação de paz e de bem. E eu ainda diria, depois de uma abençoada chuva, tudo é graça, tudo é bênção, né? Mesmo que o tempo esteja cinzento, mas por dentro nós estamos encalorados do amor de Deus e também, como dizia a irmã Pelácia, nesse jubileu dos 750 anos da nossa congregação. É uma história, é como a gente sempre diz, é uma luz que vem atravessando séculos e hoje chega até cada um de nós e as pessoas a nós confiadas.
1: Exatamente, é uma bênção. Exatamente. E olha, a irmã Helena acabou entregando já o motivo, né, dessa visita especial aqui na nossa emissora na tarde de hoje. Na verdade, um convite, né, especialíssimo para quem está nos ouvindo nessa tarde, para toda a comunidade são miguelense da nossa região também, quem se identifica, né, com esse legado maravilhoso das irmãs franciscanas. E o que significa esse jubileu, essa comemoração aí de 750 anos, que é uma longa jornada, né, trazendo muitas histórias e muito amor pelo próximo e pela comunidade em si.
2: Realmente é uma história e a gente poderia dizer assim, gratidão, porque em 1276, duas jovens corajosas que tinham seus bens deixaram tudo e começaram a cuidar daqueles que ninguém queria saber. E hoje, essa festa, esse jubileu, é por causa de tudo aquilo que começou lá atrás. É uma história que vem sendo construída. E graças a Deus, ela se manteve e se mantém e se manterá. Essa é a nossa esperança, né? Porque não somos nós, mas é Deus quem faz acontecer toda essa obra, essa criação. E eu digo assim, é um gesto nobre, é uma nobreza. Não é mérito nosso. É Deus quem realiza. É a ação do Espírito Santo. E nós, como mulheres consagradas e aqueles que a nós foram confiados, nos deixamos conduzir por essa luz, por essa ação. Com certeza. Se a irmã Pelácia quer completar, né?
3: É, eu acredito assim, como eu conheci Ingolstadt na Alemanha, né? A gente sente toda essa leveza também que as irmãs tiveram. E depois, junto com os franciscanos, construíram, né, junto dentro da história, esse legado como franciscanas, né, que elas cuidavam das almas e depois foram sendo conduzidas por meio da igreja a serem uma ordem, né? E hoje nós estamos aqui, mas porque alguém se pedisse sim, por isso. Exato. Nós continuamos.
1: Isso há 750 anos atrás. Uhum. Mas aqui em São Miguel do Iguaçu, propriamente falando, né, do nosso município, a história aí das irmãs franciscanas, ela existe, ela está presente na nossa comunidade há quantos anos já?
2: 62. 62 anos. Uhum. Também uma bênção, é uma graça, né, uma dádiva.
1: Exatamente. E as começou irmãs praticamente junto com o município, quase, né?
2: Se não me engano, um pouquinho antes ainda de ser emancipado,
1: sim,
2: né?
1: Sim. Exatamente.
2: Pelo que eu sei da história. Eu tenho lido, né?
1: Que bênção, que bênção. E esse momento ele vem coroar tudo isso, né? O trabalho que vocês já vêm realizando. A irmã Pelassi, que está conosco há menos tempo, digamos assim, a mais nova aqui da turma, né? Aqui em São Miguel do Iguaçu também. Esse trabalho incrível que as irmãs têm feito, né? Tanto na nossa igreja, principalmente vinculado aí à educação, né? Com esse ensinamento religioso, essa espiritualidade. Eu acho que isso é tão importante, principalmente nos dias de hoje, né? Se manter essa chama acesa, né?
2: Com certeza. Com as crianças, com os jovens, adolescentes. E com eles, não tem como não falar da família. Não tem como. É, porque uma criança que está na escola, ela evangeliza pai, mãe, avô, tio, vizinho. E isso irradia, né? Então, quantas pessoas que são evangelizadas através de uma criança? Imagina agora, quando tem 3, 4, 5 ou mais numa família. Tudo é bênção, tudo é graça, né?
1: Com toda certeza. Uhum. E olha, a gente está falando desse momento especial, para quem de repente ainda não acompanhou, não sabe, amanhã teremos um grandioso evento aqui no nosso município, comemorativo, em virtude desse jubileu de 750 anos. Teremos inicialmente uma linda celebração da Igreja Matriz e, posterior a tudo isso, um jantar maravilhoso que está sendo preparado já há bastante tempo, né? E está demandando bastante trabalho também aí para todos os envolvidos. É isso mesmo?
3: É isso mesmo. E graças a Deus sempre tem pessoas abençoadas que estão junto com as irmãs. Nós não somos sozinhas. E para este convite, nós estamos disponibilizando, né, ainda convites, pode adquirir, né, na secretaria da paróquia, ou comigo, irmã Pelácia, ou com a irmã Helena, no Colégio Fátima. É, também temos na loja da Salete, que a gente fala.
1: A Salete, né? Do Bianchi deve dar na escuta, né?
3: Isso. E também, se quiserem, né, nós temos uma equipe ali, seu Antoninho, a dona Edna, vários ali que nos estão auxiliando também, que estão vendendo também esses jantares.
1: Exatamente. Alguns colaboradores da escola também estão, né, com esses ingressos que estão sendo vendidos a um custo simbólico, digamos assim, né? Porque o ingresso, valor adulto, está custando R$ 50,00. Crianças vão pagar metade desse valor, né? De 5 a 10 anos pagam R$ 25,00. Importante a gente frisar que é um momento de confraternização. Qual que é o objetivo desse jantar? Não é arrecadar fundos, muito pelo contrário, é reunir toda a comunidade, né? Quem já foi aluno, quem é aluno, familiares, quem teve algum vínculo ou tem algum vínculo com o Colégio Nossa Senhora de Fátima e com as irmãs também, né?
2: E quem tem uma estima também, né? Exatamente. Pela vida religiosa, pela vida consagrada, também pela nossa presença aqui em São Miguel do Iguaçu. Nós não somos uma ilha, nós viemos de uma família e somos uma família e queremos continuar sendo essa família. E Sim. Como você dizia, esse jantar é sem fins lucrativos, senão o preço seria bem mais alto.
1: Exatamente.
2: E o jantar vai ser de tirar a água da boca. Tá sendo preparado e tem bastante
1: comida.
2: Quem
1: que vai preparar esse jantar?
2: Seu Rudy e sua equipe.
1: Meu Deus, o Rudy Bortoluzzi. Olha só que maravilha.
2: E sua equipe, né?
1: E toda a equipe, né? Maravilhoso.
2: Sim, tem sobremesas depois, tem o bolão.
3: Bolo preparado com carinho também.
1: É. Olha só.
2: Porque
1: que
2: são fantástico. 750 anos. Eu falei, nós não podemos
1: e
2: deixar
1: passar
2: em branco.
1: Tem que ser grande esse bolo, né?
2: É grandão, assim, 40 quilos.
1: Meu Deus do céu, é para deixar todo mundo docinho, docinho.
2: Docinho, com certeza. É um momento nobre, eu sempre digo, é uma nobreza. Repito, é Deus quem faz acontecer tudo isso. Então, quem vier, sinta-se abençoado, sinta-se feliz e privilegiado em poder participar desse evento. E nós, como congregação, né, irmão Pelassi e todas as irmãs e a equipe que está na organização, agradecemos desde já a presença, que não é só a presença física, mas também amorosa, carinhosa e cheia de afetos,
3: histórias, né?
2: De histórias.
1: E olha que vai sair alguma história durante esse jantar, né?
3: Com
1: que
3: certeza.
1: A gente reencontra assim muitas pessoas. É um momento também, além de você estar participando do jantar, junto com a sua família, junto com seus amigos, mas de rever muitos amigos, né? Porque às vezes você não tem, na tua atividade, na tua rotina diária, você não tem tempo de ver uma pessoa que de repente estudou contigo lá no colégio, né? Durante o fundamental, durante o ensino médio. E essa é uma grandiosa oportunidade. Exatamente. De rever, inclusive, algumas irmãs que estiveram conosco, que hoje estão em outros estados, inclusive estarão presentes nesse jantar.
3: Vem as irmãs de Cascavel, tem a irmã Ângela também, que trabalhou no norte, né? Hoje em São Paulo, mas tem história, né? De todo um legado que ela deixou também na missão. E eu acredito assim, nós estamos celebrando aqui em São Miguel, as comunidades onde nós estamos presentes. Na Alemanha foi feito um grande evento essa semana, também será no dia 4 de outubro. Então, assim, estamos em ano jubilar, estamos muito felizes.
1: Com certeza. Onde tem presença das irmãs franciscanas, vai ter uma linda comemoração, uma comemoração especial. Afinal de contas, a data merece, né? Essa longa caminhada merece. E a gente precisa pedir a Deus que continue iluminando, né, essas missionárias, digamos assim, né? Porque é uma linda missão, uma vida de doação em prol da comunidade.
2: E lembrando também de tantas pessoas que contribuíram, que estão contribuindo e que contribuirão conosco, né? São muitos os benfeitores, muitos já na outra vida, e nós na congregação temos o costume de todos os dias rezar pelos benfeitores vivos e falecidos. Então, sintam-se contemplados. Não é só dando coisas, mas é a presença,

0: Especial para você participar amanhã à noite, a partir das 19 horas, teremos então inicialmente a celebração, vai ser um momento aí de ação de graças por esses 750 anos, logo na sequência então, ali no Salão Paroquial da Igreja Matriz, também preparado com muito carinho, esse delicioso jantar, a expectativa de público para esse momento, grandioso.
1: Ah, a expectativa é grande, mas a gente também se surpreende, né? Então vamos deixar acontecer para depois poder falar melhor. E depois a gente vem agradecer.
0: Ah,
1: depois
0: sim,
1: que
0: certeza.
1: Passar o evento, nós viremos aqui para fazer os agradecimentos.
0: Sem dúvida alguma. Uhum. Ingressos em relação, então, por exemplo, a pessoa não adquiriu seu ingresso. Ah, eu vou lá na missa, de repente não soube, soube lá no momento. Tem essa possibilidade de participar lá, adquirir o seu ingresso lá na hora?
1: Tem.
0: Tem também. Então, tem. Olha, só procurar o pessoal, eles vão estar vendendo lá ingressos. Lembrando, adultos, R$50. Crianças de 5 a 10 anos pagam R$25. Importantíssimo. Leve seu pratinho e seu talher, né? Porque é muita gente. Então, cada um leva o seu, jantou, leva para casa, cada um lava e tá tudo certo.
2: E não vão para casa sem comer o bolo.
1: A sobremesa. Tem muitas mãos generosas preparando, inclusive nós irmãs, cada uma com seus dotes
0: culinários. Olha só, o pessoal vai descobrir então amanhã à noite. Que legal, bom demais.
1: Quem não vier vai perder, outra chance não tem, é única.
0: É única, é verdade. É uma vez só que se comemora, né?
1: Uma vez só.
0: 150 anos, maravilhoso. E para a gente finalizar esse momento, então, eu gostaria que vocês deixassem uma mensagem especial à nossa querida comunidade, né? Também tivemos celebrando agora na última quarta-feira Nossa Senhora de Fátima, né? Essa imagem e essa instrumentadora de paz pelo mundo que acolhe aí tantas orações e tantos pedidos diariamente,
2: e
0: né?
2: E são atendidos.
0: Uhum. Isso principalmente. Uma mensagem, então, em nome das Irmãs Franciscanas de Ingolstadt, a cada um que nos ouve e principalmente a nossa comunidade tão abençoada, né?
1: Com
0: esse
1: certeza.
0: Padroeiro maravilhoso, São Miguel Arcanjo também.
1: Isso, então, que pela intercessão de São Miguel Arcanjo, padroeiro da cidade, da nossa paróquia, Nossa Senhora de Fátima, que acolheu as irmãs pioneiras quando chegaram na cidade, derrame sobre cada pessoa que aqui mora, que por aqui passa, as suas bênçãos, as suas graças protetoras. Que ninguém saia ileso de tudo isso, mas sejam beneficiados pelo imenso amor de Deus e também de Nossa Senhora. É o que nós pedimos em nome de cada irmã da nossa congregação, de perto e de longe, porque a oração, ela não tem distância.
0: Não tem fronteiras,
1: não,
0: né?
1: Não.
2: E também a Rádio Jornal, né? A gente sempre está ali, né? A Luciane, ali na catequese, eu digo, né? A gente sempre presente. E também por ser um elo de comunicação também da palavra de Deus.
0: Sim,
2: muita gratidão.
0: A gente procura sempre manter isso muito vivo e muito fortemente aqui dentro da nossa emissora também. Eu digo assim, independentemente da religião, né? Cada um tem a sua crença, é claro, né? A gente defende a nossa, somos católicos, fervorosos, assim, praticantes, dentro, né, das nossas possibilidades também. Mas é uma mensagem de paz. Chegou até o seu coração, se sentiu acolhido? Gente, fique à vontade para participar também desse momento festivo, junto com as irmãs, junto com toda a nossa comunidade católica aqui de São Miguel do Iguaçu. Agradeço muito pela presença de vocês, que Nossa Senhora de Fátima, São Miguel Arcanjo, possa abençoá-las também cada vez mais nessa linda missão e fortalecendo isso, né? Para que tenhamos aí mais 750 anos de história e de caminhada lindíssima pela frente.
2: Muito obrigada.
1: Nós agradecemos, e como dizem algumas mães na escola, quando a senhora não está no portão, não é a mesma coisa. Então, cada um do seu jeito, cada um tem seu dom, seu talento, então vamos colocar em prática aquilo que bem sabemos fazer e aquilo que Deus nos propõe, né? Então, abençoado final de tarde e venham celebrar conosco. Repito, é um momento único, é um momento nobre, 750 anos de história das franciscanas de Ingolstadt. Dito isso, paz e bem.
2: Paz e bem.
0: Paz e bem, então, para você que esteve aí nos acompanhando, sinta-se convidado, né, a participar desse momento tão importante junto com toda a nossa comunidade, as irmãs franciscanas que comemoram o jubileu de 750 anos. Agora são 15 horas e 50

0: 40 minutinhos, vamos para um rápido intervalo. Na sequência eu volto com muito mais.
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3: Agora faltando 2 minutinhos para as 16. Vamos fechando a primeira hora da nossa programação com o sucesso de Guilherme Santiago, Se Ele Soubesse. Participação de Marília Mendonça. Na sequência, Luiz Henrique e o Notícia da Hora.

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3: Na Jornal, 16:01.
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6: A Cressol está antecipando recursos do Plano Safra para ajudar produtores rurais no planejamento da próxima safra. 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Nesse ciclo, a maior procura é por financiamento para a pecuária, trigo e soja. Com mais de 1 milhão de cooperados, a Cressol destaca ainda a agilidade na liberação de crédito e o atendimento próximo ao produtor.
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6: O atacante Yuri Alberto afirmou que pretende deixar o Corinthians ainda neste ano em busca de um novo desafio. A declaração foi feita após a vitória sobre o Barra pela Copa do Brasil. Internamente, o clube aceita negociar o jogador por pelo menos 20 milhões de euros, cerca de 155 milhões de reais.
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6: IPVA 2026. Pagamento de parcelas das placas 9-0 encerram nesta sexta. Foz abre mais de 80 cursos gratuitos, com certificação para fazer pelo celular. Participe! São Miguel do Iguaçu realiza programação especial em alusão à 24ª Semana Nacional de Museus. A abertura oficial acontecerá no dia 20, às 8h30 da manhã, no Museu Municipal. 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Volta às 5 da tarde. E você continua na companhia de Luciane Reolon. E o programa chega mais.
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11: Neste momento, aqui na Farroupilha, 20 graus.
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0: E vamos à previsão do tempo que diz a meteorologia para São Miguel do Iguaçu e região. Olha, nesta sexta-feira, a chuva se espalha por todo o estado. No norte, pancadas de chuvas acompanhadas de trovoadas, com volumes de precipitação que podem ser expressivos em algumas cidades. Nas demais regiões, o tempo também ficou instável, nuvens e chuvas ocasionais. E a circulação dos ventos, associada ao transporte de umidade, segue influenciando a manutenção da instabilidade sobre o estado ao longo do dia. Aqui em São Miguel do Iguaçu, tivemos um início de manhã com 16 graus. Choveu bastante também durante a manhã de hoje. E agora à tarde, tempo encoberto, pré-anunciando que vem mais chuva por aí. Tivemos, máxima entre 21 e 22 graus. Neste momento, 20 graus de temperatura. Para amanhã, também existe possibilidade de pancada de chuva, 16 graus de mínima, máxima chega aos 23 graus. Domingo também será marcado aí por pancadas rápidas e localizadas, 16 de mínima, máxima de 23. Segunda-feira, o sol deve aparecer com força total, no entanto, o frio vem junto, né? 10 graus de manhã e à tarde a máxima não ultrapassa dos 18. Na terça-feira teremos aí 7 graus de mínima, máxima de 17. Na quarta-feira, dia 20, mínima de 7, máxima de 18. Dia 21 teremos 8 graus de mínima, máxima de 20. Na sexta-feira, no sábado, também da próxima semana, mais chuva. E o frio não deve ir embora tão cedo, não. Até o dia 29, que temos aqui no panorama do Cimepar, teremos chuva e frio para os próximos dias também. E o dia 29, com 9 graus de mínima, né? Ou seja, se alguém estava esperando aquele calorzinho que geralmente dá em maio, pois esse mês está um bocadinho diferente, né? Está um pouco diferente do que a gente viu em anos anteriores. Tempo nublado nesse momento, temos 20 graus de temperatura. 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
2: Reiniciando a nossa segunda hora da programação Chega Mais, onde quer que você esteja, obrigada pela sintonia, pelo carinho da sua audiência, né? Vamos juntos até às 5 horas, até às 17, até daqui a pouquinho, né? Com essa programação gostosa especial de sexta-feira, 15 de maio, hoje, outono brasileiro. Quem nasce hoje é do signo de touro, a lua está na sua fase minguante. E a temperatura na casa dos 20 graus centígrados. 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E bora com participação do ouvinte por aqui, né? Deixa eu ver quem mandou recado. Foi ela, a nossa ouvinte fiel de todos os dias, a Isabel Stanger. Diga lá, Isabel, boa tarde.
3: Boa tarde, Lu. Hoje e aí? Lá no Paraguai, Dia das Mães, e é 15 de maio. Gostaria de homenagear a minha filha, mãe e guerreira que ela é. Ela mora no Paraguai, no Cerro Largo. Ah. Lá no Paraguai, Santa Rita. Com a música Dona, desejando a ela muita felicidade e que ela continue sendo essa mulher guerreira sempre. E da minha filha Eliane Maria Stanger.
2: A Eliane Maria Stanger, lá de Cerro Largo, região de Santa Rita, no Paraguai. Curtindo também a programação da RJ, um grande abraço. Feliz dia para todas as mães aí no Paraguai, né? Hoje é o dia das mamães lá. Lá é diferente daqui, aqui sempre é o segundo domingo, né? E lá não, é sempre dia 15 de maio, né? Parabéns, então, à sua filha, viu, Isabel? Pediu roupa nova e a gente toca com a música Dona.

0: Agora são 16 horas e 29 minutinhos, 16 e 29, a nossa programação com você até as 5 horas da tarde. É claro, né? 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
0: Aqui toca sempre as melhores músicas e daqui a pouquinho tem mais sucessos, mais participações, mais pedidos. 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
0: 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Daqui a pouquinho tem mais, porque agora o recado é de Plano Pax Iguaçu e Funerária Costa Oeste. 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E daqui a pouquinho eu volto também com mais fofoca dos famosos e atendendo você.
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0: Agora são 16 horas e 27 minutinhos, 16h27. E vamos trazendo mais fofoca dos famosos para você que tá aí ligadinho com a gente, acompanhando. Escuta essa: Grazi Massafera expõe desejo de mais filhos e fala em produção independente. Mãe de Sofia, de 13 anos, fruto do seu relacionamento com o ator Cauã Raymond, encerrado em 2013, a mãe e atriz Grazi Massafera, de 43 anos, voltou a comentar sobre maternidade e revelou que ainda tinha desejo de aumentar a família. Ela afirmou que chegou a imaginar uma casa com mais de um filho, mas a vida tomou outro rumo. Queria muito, uns 3. Sou canceriana, né? Não deu. Bebê é muito fácil, mas na hora de educar mesmo, acho que ter 2 talvez seria legal, mas nunca rolou, disse ela, que ao ser questionada sobre a possibilidade de uma produção independente, responde: vai que rola. Pode ser, não descarto não. Em outro momento, Grazi falou sobre espiritualidade e revelou que costuma fazer o seu mapa astral anualmente. Segundo a atriz, a leitura mais recente trouxe uma previsão de novo romance na sua vida. Será? Diverte-se, frisando que não tem urgência de encontrar alguém. A artista também abriu espaço para falar sobre a fase atual do corpo e contou que já percebe sinais da perimenopausa, período de transição antes da menopausa. Ela relatou mudanças no sono e no humor, além de destacar que pretende investigar melhor sua saúde após o fim das gravações da novela. Tá aí Grazi Massafera expondo o desejo de mais filhos e falando em produção independente.
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1: Vamos seguindo com a nossa programação. Chega Mais até às 5 horas da tarde. Alegria e as melhores músicas por aqui. Cumprimentando a Iracema Maia. Boa tarde, Lu. Tudo bem? Ainda bem que esquentou um pouco, né, amiga? Verdade. Mas vai esquentar agora para vir a chuva e depois aquele frio de novo, né, dona Iracema? Fazer o quê? Dona Nadira Carminati também tá ligadinha com a gente. Muito obrigada. Carmen Becker também tá pedindo música daqui a pouquinho, viu, Carmen? Tem outro pedido antes. Também, quem mais tá ligado com a gente? Ele, né, que tá pedindo música. O Nelson Juvenil. Diga lá, seu Nelson. Boa tarde.
2: Boa tarde, Luciana.
1: Tudo
2: a
1: bem?
2: A gente tá aqui no lar aqui, já escuto o teu programa.
1: Ô, coisa boa.
2: Olha,
1: diga
2: pra mim aí.
1: Ah.
2: O Rio Negro e Solomões... Fivela com fivela.
1: Fivela com fivela, vamos lá.
2: Agradecer para todo o pessoal que escuta o programa. Mais
1: okay.
2: Um bom trabalho.
1: Tá bom.
2: É o Nelson Juvenil.
1: Tá bom, seu Nelson Juvenil. Obrigado aí pela participação. Pediu, a gente atende. Rio Negro e Solimões. Fivela com fivela.

acabou a música, Barquinha de Ouro, musical Calmo. Essa foi pra ti, né? A Carmen Becker, que pediu pra ouvir e curtiu por aqui, né? Arrastou o pé por aí, no mínimo, né, dona Carmen? Desse jeito. Olha, 16 horas e 38 minutinhos, daqui a pouquinho, claro, eu volto com muito mais pra vocês. O Leide Barbosa chegou por aqui também. Vamos ver a qualidade da música, viu, amiga Zuleide? Mas eu volto já.

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0: 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Merlin Móveis e Eletros. 16h48, voltamos daqui a pouquinho.
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0: Motivacional, sempre com uma mensagem que nos faz pensar e refletir. Não volte ao lugar onde foi feliz.
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0: A vida é um mosaico de memórias, né? E algumas delas são tão vibrantes que nos convidam a revisitá-las. No entanto, há um antigo ditado que diz assim: não voltes ao lugar onde foste feliz. E essa frase aparentemente simples carrega um peso profundo que vale a pena explorar. Lembro-me quando meus pais foram morar num lugar calmo. Era um dia de um verão ensolarado. Na minha juventude tive a brisa do mar acariciando meu rosto e o cheiro de sal da maresia, toque de liberdade preenchia aquele ar. E era uma pequena aldeia costeira, onde os dias se arrastavam num ritmo preguiçoso que pareciam férias. As noites eram iluminadas por conversas e risadas à volta da fogueira. Ali, cada pôr do sol parecia prometer eternidade. Mas à medida que os anos passaram, eu cresci e vi a vida corrida no dia a dia que me levou para longe daquele lugar. O que antes era um lar tornou-se uma lembrança, uma caixa de nostalgia que eu guardava com carinho. E o desejo de voltar sempre me acompanhou, um impulso quase irresistível de reviver aqueles momentos de pura felicidade. Certa vez, decidi que era hora de retornar. Com o coração acelerado, fui até a aldeia. A expectativa era grande, mas à medida que me aproximava, algo começou a mudar. As ruas já não eram mais as mesmas, as casas, uma vez cheias de vida, estavam desbotadas e o café onde costumávamos encontrar-nos havia fechado as portas. A fogueira que antes parecia nossos encontros agora era apenas um espaço vazio e esquecido pelo mar. Fui tomado por um sentimento de perda. A felicidade que eu buscava estava ali, mas envolta num manto de melancolia. O lugar não tinha mudado tanto assim. Na verdade, é eu que tinha mudado. Entendi então que a felicidade ela não reside nos lugares, mas em momentos e pessoas. O que faz um lugar especial são as memórias que criamos nele. A risada compartilhada, os sonhos sussurrados ao vento, a busca pela repetição de um passado feliz pode nos levar a decepções, porque a vida é um rio que flui e nunca podemos entrar duas vezes na mesma corrente. Agora percebi que a verdadeira felicidade está nas experiências vividas, nas lições aprendidas, nas memórias que ainda podemos criar vivendo o presente. Não volte ao lugar onde um dia foi feliz. É uma armadilha da saudade. Tudo terá mudado. Nada será igual, nem mesmo você. Não tente buscar as mesmas paisagens, nem as mesmas pessoas. Elas não estarão mais lá. O tempo joga sujo e terá se encarregado de destruir tudo o que um dia te fez feliz. Momentos felizes devem permanecer somente em nossas recordações. Então guarde esses momentos na memória e no coração exatamente como eram. Mas não volte lá tentando encontrar as mesmas coisas. Não se prenda ao passado, você já o conhece. A vida continua, há novos caminhos para explorar, novos lugares para visitar e outras pessoas esperando por nós. Pense nisso, você também. E assim, a gente finaliza a edição de hoje agradecendo sua companhia, sua audiência. E vamos fechando com a participação da amiga Zuleide Barbosa com a música Retrovisor. 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Muito obrigada. Te espero amanhã a partir das 8 no nosso São Miguel em Destaque. Fechamos com ele, o embaixador Gustavo Lima e a música Retrovisor. Na sequência, tem Luiz Henrique com Notícia da Hora, depois Andrezinho Vaz e o Na Hora do Mate. Até amanhã. Tchau, tchau.
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1: Parque Nacional do Iguaçu terá novos preços. 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
1: A partir do dia 1º de junho, o Parque Nacional do Iguaçu, em Puerto Iguaçu, na Argentina, terá reajuste nas tarifas de entrada. O ingresso para turistas estrangeiros sobe de 45 mil para 60 mil pesos argentinos. O governo argentino também anunciou descontos para quem visitar o parque por mais dias, além de novos passes promocionais e anuais. A medida busca aumentar o tempo de permanência dos turistas na cidade e ampliar os investimentos em infraestrutura e serviços.
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1: O Grêmio confirmou um amistoso contra o Cascavel aqui do oeste do Paraná durante a pausa para a Copa do Mundo. A partida será no dia 27 de junho, às 4 da tarde, no Estádio Olímpico Regional em Cascavel. O duelo terá presença de público e os ingressos começam a ser vendidos a partir desse sábado. Os valores ainda não foram divulgados.
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1: Homem é encontrado morto dentro de residência em Itaipulândia. Prefeitura de Foz do Iguaçu lança edital do concurso público, com 34 cargos e salários de até R$ 21.000. Para mais notícias, acesse radiojornalsaomiguel.com.br. Na sequência, de Andrezinho Vaz com o programa Rádio Jornal na Hora do Mate. Próxima edição do Notícia da Hora. Você ouve na segunda-feira às 9 da manhã.
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9: Atenção para a temperatura, 19 graus.
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0: 5:06, 5:06 a hora certa, estamos chegando, meu amigo. Estamos chegando por aqui, minha amiga, meu compadre, minha comadre. A partir de agora, nosso programa Rádio Jornal na Hora do Mate, desejando para você uma ótima tarde de sexta-feira, hoje dia 15 de maio de 2026. Um abraço para você, obrigado pela companhia sempre. E vamos junto até às 7 da noite com música de qualidade pra você do campo e pra você da cidade também.
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0: A rádio que faz amigos, 37 anos junto com você a partir de agora, as melhores do Pampa Gaúcho, te fazendo companhia aqui no nosso anoitecer do rádio. 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
0: 5:08, 5:08, começando com chave de ouro, começando com Marca Buena, começando com João Luiz Correia. Um bagual corcoviador. Eita, nós. Aí é bonito.

0: qual Corcovia Norte? Já mandou o WhatsApp aí? Ainda não? Manda aí, ó.
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0: 3565-1033. 1033 é o telefone, é o alô, é o recado. Vai mandando que eu vou atendendo você por aqui. 5 horas e 12 minutos, 5 e 12. Já já tamo de volta, hein?
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4: Bom final de tarde a você, Andrezinho, e também aos ouvintes do programa Rádio Jornal na Hora do Mate. Última edição dessa semana do Notícias Agrícolas. Atenção, pecuarista. A atualização do cadastro de rebanho obrigatório já começou aqui no nosso estado. Os produtores rurais do Paraná têm até o final de junho para realizar a atualização obrigatória do cadastro de rebanho junto à Agência de Defesa Agropecuária do Paraná. A medida vale para todos os criadores de animais de produção, como bovinos, suínos, equinos e ovinos. A declaração pode ser feita de forma presencial nos sindicatos rurais ou unidades da agência, ou ainda pela internet, no portal de serviços do governo estadual. O objetivo é manter o controle sanitário atualizado no estado. Quem não fizer a atualização dentro do prazo pode sofrer penalidades e até ficar impedido de emitir o guia de trânsito animal, o que impede a comercialização e o transporte dos animais. 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Nossa próxima edição você ouve na segunda-feira às 9 horas e 40 minutos, aqui na RJ.
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0: Atenção pra hora, 5:16.
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0: Jornal FM, 5 horas e 18 minutos, 5 e 18, a hora certa. Aquele abraço pra você. Aqui é só as melhores, hein? Vamos que vamos.

0: horas e 23 minutos, os serranos de chão batido, tchê! Alta! Aí quebra tudo demais, hein? Aí é bonito demais, aí é bom demais, né?
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0: 5 horas e 23 minutos, amigo Maico Gamba tá por aqui. Alô, Maicão, como é que tu tá, meu galo? De boa? Tá por aí, Maico Gamba, acompanhando o nosso programa, aquele abraço!
3: Buenas, tchê!
0: Pra você, Maicão, Nova Brasília, acompanhando a programação. Já destapou a primeira ou não, Maico? Ah, já destapou a primeira ou não? Ah, pode tomar, tá liberado! Tá liberado, mete bronca aí, mete bronca, tá liberado, pode meter o pau aí. Eita, nós, a Nata tá por aqui. Hoje tem que tocar o corpo esgualepado pro mano Volmar. Tem que tocar o corpo esgualepado pro mano Volmar. Foi consultar e a médica deixou o homem pelado. Ô, Volmar! Que barbaridade, tia. Mas daí deu ruim pro senhor aí, homem do céu. Que é isso, hein? Aí é brabo, aí é brabo. 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
0: 5 horas, opa, a melhor. Buenas, meu amigo Tilaco tá por aqui. Ô, Tilacão, tá de rádio ligado aí?
3: Buenas, che.
0: Deu certo com confiança, foram com confiança e ganharam do confiança. Que barbaridade, eliminaram a confiança. Aí sim, hein, Tilaco, aí foi bonito, hein. É, Tilacão. E o Maicão tá liberado já, já tá destapando a primeira aí, já tá destapando a primeira. Já tá com a braminha na mão e o pau tá atorando, né, Maicão? Aquele abraço, tchê!
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0: Que bueno, tchê! 5h26, a hora certa, 5h26. Ô, Volmar!
4: De bombachinha nova, recalçutadinho, pronto pra outra.
0: Tá pronto pra outra já, Volmar? Vai lá então!

0: e já está no cansaço.
1: Eita, nós!
0: A doutora me desenganou.
1: Olha o Tilacão aqui, ó. Perguntei se o rádio tava ligado. Ele mandou aqui, ó. Se eu tô escutando, o rádio tá ligado, né, o cavalo? Obrigado, Tilaco. Obrigado. O Zanata tá pedindo aqui, ó. Pedindo pro César Leal e pro Deia Rodrigues. Se a vitória já foi? Ah! Zanata tá pedindo aqui se a vitória já foi? Ah! Ô Deia! Ô César! Ô Leão! Ah!
2: Buenas, che!
1: Tá tudo bem com vocês aí, pessoal? Tudo certo? A vitória já foi ou não? Ô meu Deus do céu! Ô situação, hein? Não tá fácil! Flamenguista Yada aí acompanhando a programação. Fala da visão! Como é que tá, Davi? Tudo bem aí no sítio?
3: Oi, Andrezinho. Como Oi. Vai?
1: Bom.
3: Nós tá aqui na nona. O velho tá deitado aqui na rede. Bebendo uma cerveja e nós tá aqui brincando.
1: O velho!
3: Hoje a gente desceu lá pra baixo pra fazer um budoque. Tava tirando lá no açude. É, toca pra nós, menino campeiro, por favor.
1: Menino campeiro, já sai. O velho tá deitado. Ô, Zanata. Esse é o filho do Maico Gama, nosso amigo lá, sabe? Filho do Maico Gama, viu ali? Roda de novo. Fala da visão. Quem que tá deitado aí, Davi?
3: Oi, Andrezinho. Como vai?
1: Bom.
3: Nós tá aqui na nona. O velho tá deitado aqui na rede.
1: O velho?
3: Nós tá aqui brincando. Hoje a gente desceu lá pra baixo pra fazer um budoque. Tava tirando lá no açude. É, toca pra nós, menino campeiro, por favor.
1: Ô, Davi. Foi bom tu ir lá pra fazer o budoque? Porque teu pai não dá mais conta, teu pai tá velho mesmo. É verdade. Viu, Davi? Que bom que tu já aprendeu a fazer o budoque, porque teu pai esquece, filho.
4: Mas que barbaridade.
1: Teu pai tá velho, tá só o pó da gaita, tia. Ai, meu Deus. Ei, meu Deus do céu. Ô, Zanata, tu viu isso aí ou não? O velho... Ô Zanata, o velho tá deitado na baia? Onde, tchê? Olha a situação que chega o ser humano. Olha a situação que chega o ser humano. O velho tá... Oh, meu Deus do céu. Vamos ver aqui. Fala, tchê.
3: Ô, Andrezinho, mas tem uma reviravolta aí. Esse velho tá deitado na rede que fez o budoque.
1: Ai,
3: quase
1: ai,
3: tá ai. Umas três vezes, mas tá bom.
1: Ai, meu Deus do céu. Não, mas né, ficou com medo de apanhar, pia? Ficou com medo de apanhar? Mas tá louco, mas para com isso, tchê.
4: Bate. Preteou o zóio da gatiada.
1: Mas que é isso? Tá bueno, então. Tá certo. Valeu, Maicão. Abraço pro Davizão também acompanhando a programação. E obrigado pela sintonia lá na Nova Brasília, acompanhando o nosso programa. Show de bola!
5: Fala, meu amigo Andrezinho aí. Muito boa tarde.
1: Daí?
5: Cheguei em casa agora, primeira coisa, eu liguei o rádio.
1: Olha aí, ó.
5: Agora vou botar água esquentar pra fazer o chimarrão.
1: Aí é bonito.
5: Beleza? E manda uma música bem caprichada aí pra nós.
1: Serranópolis de Iguaçu, amigo Paulo César acompanhando a programação. Amigos José Vitor Munhão também, a caminho de Santa Terezinha, no retiro do Crisma. Obrigado pela sintonia, valeu Zé Vitor, aquele abraço e uma boa viagem para você também lá em Santa Terezinha de Itaipu, também em Serranópolis, de Serranópolis para Santa Terezinha. Meu amigo Cláudio Novelli tá por aqui também, alô Claudião, aquele abraço, obrigado pela sintonia sempre aqui na Jornal FM. Zanata, fala Zanata!
6: Andrezinho, ele deve ter pego na orelha do Pia e ter feito ele falar isso. Porque
1: mas claro que foi!
6: Que você já falava sozinho.
1: Claro que foi! Ameaçaram o Piá, coitado. Ô Davi, qualquer coisa tu fala com o tio aqui que nós somos parceiros, tu sabe, né? Nós somos parceiros, se tiver te dando cascudo aí, se tiver puxando tua orelha, fala comigo. Fala comigo, esquenta a cabeça, tu sabe que tu é meu amigo, né? Esquenta a cabeça. Fechou então, pessoal? Fechamos? 5h34, já tamo de volta.
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1: Opa, 5 horas e 36 minutos. Vamos falar com o professor Adriano Ramos Cardoso, da Nativa Agropecuária, né, professor Adriano? Aquele abraço, obrigado pela sintonia e vamos falar de coisa boa. 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
1: Cinco horas e 40 minutos. Vamos então para o fechamento do nosso mercado agropecuário. O fechamento de hoje é sexta-feira. Soja R$111 a saca. Milho 53, trigo 68. Mercado comprador, Alar Cooperativa. Boi gordo Nelore, R$344,60. Arroba. Vaca gorda Nelore, R$309. Arroba. Bezerro Nelore desmame, R$16,40 o quilo vivo. Frango, R$4,66 o quilo vivo. Suíno, R$4,97 o quilo vivo. Tilápia, R$8,96 o quilo. Leite, R$2,47 o litro. As informações e os valores são do Centro de Estudos Avançados em Economia Aplicada, CPEA.
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0: Meu amigo Leonardo Martins acompanhando a programação. O Sidão também tá por aqui. Alô, Sidão. Alô, Carlão Tomasi. Alô, Laranjita. Carlão tá por aqui, hein? Ô, Carlão, demorou aí, tchê? Vai mandando o teu zap aí, manda um alô, manda um positivo, que eu mando um abraço pra você. Bora, seu Asilo Severo também tá por aqui.

0: Coisa boa, 5 horas e 49 minutos, 5h49. Laírton Detone pediu Floriano da Cordiona, tá aí pra você, meu amigo Laírton, aquele abraço, chimarrendo e acompanhando a programação. Valeu, Laírton! Edílio Licândio tá por aqui também, alô Edílio, aquele abraço. Acilo Severo, fala seu Acilo, de boa!
1: Andrezinho aqui é de São Jorge Severo, toca pra nós assistir o Grupo Cordiona. Oferece pra todos que estão assistindo.
0: Beleza!
1: E dá uma lula pra Terimota, que amanhã eu não vou pegar a bolachinha, tá muito frio.
0: Muito frio, né?
1: E,
0: ô, Tere, então, tá ouvindo, Tere?
1: Pra mim levantar cedo, eu levanto cedo no clareado, às 9, né?
0: Acho que a Tere tá brava comigo.
1: O sol não saiu, eu levanto igual. Né? Mas tá sujeito do jeito que tá, o sol não vai sair, né? Certo? Amanhã. E tá frio. Vamos ter que ficar dentro de casa, porque pras crianças, assim, que nem a minha idade, tá feio levantar cedo com os frios desses, tá?
0: É verdade. Certo?
1: E obrigado se for atendido.
0: Beleza, então. Encontrei hoje o meu amigo Gelson Matana, aí na cidade. Seu Gelson, tá acompanhando aí, tia? Obrigado pela companhia sempre aqui na nossa Jornal FM, tá certo? Valeu, seu Gelson, lá na São Jorge também. Diz que volta e meia, ele vai nos fandangos da terceira idade lá e ele sempre dá uma enticada no velho Severo, né? Eita, nós! Conhece, Severo, o seu Gelson Matana? Eita, nós, o homem não é fraco, hein? Tava aí na cidade hoje, se cruzemos pelo centro da cidade aí. Valeu, meu amigo Gelson Matana, acompanhando a programação também, Dona Cristina, Angélica, todo mundo aí no rancho, ouvindo o programa. Forte abraço pra vocês aí, beleza? E a Tere Mota, cadê a Tere? A Tere ficou brava com o Andrezinho? Ô, Tere, cadê tu, mulher? Vamos, acorda! Ô, Tere! Não vale ficar brava, não pode ficar brava comigo, tá certo? Obrigado pela sintonia. 9 para as 6, voltamos já!

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1: Não se perca na hora, 5h52.
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8: Boa tarde, seu Silvério. Tudo bom com o senhor? Graças a Deus, bem. Amanhã eu também não vou, seu Silvério. Amanhã a previsão é para chuva, vai estar muito frio. Aí amanhã eu não vou estar lá na feira. Mas sábado que vem, se Deus quiser e tiver, não estiver chovendo, nós vamos estar lá. Beleza, seu Silvério? Tudo de bom para vocês e para os ouvintes da Rádio Jornal. Que tenham um ótimo final de semana. E tô aqui já saindo pro bingo do Olímpia Pissolo. E convido a todos para ir lá no bingo daqui a pouco, ali no, aqui no meu bairro, no bairro Sagrado Coração de Jesus. Um ótimo bingão da creche Olímpia Pissolo. Vamos lá participar e colaborar.
1: Valeu, Tere. Obrigado pela participação aí no nosso programaço de todas as tardes. Já já voltamos aí depois da oração da Ave Maria. Lá pro seu Severo, então, Grupo Cordiona. Lá pro Expedito também. Oi, Expedito, tá ouvindo aí? Obrigado pela sintonia sempre. Bora!
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3: Na Jornal, pontualmente 6 horas.
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4: Obrigado, Senhor. Obrigado, Senhor, pelos meus braços perfeitos quando há tantos mutilados, pelos meus olhos perfeitos quando há tantos sem luz, pela minha voz que canta quando tantas emudecem, pelas minhas mãos que trabalham quando tantas mendigam. Obrigado, Senhor, por mais um dia. 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

0: Queridos radiovintes, o nosso boa tarde. Vamos nesse momento silenciar e rezar juntos a oração do Ângelus. Rainha do céu, alegrai-vos, aleluia, porque aquele que mereceste trazer em vosso seio, aleluia, ressuscitou como disse, aleluia. Rogai por nós a Deus, aleluia. Alegrai-vos e exultai, ó Virgem Maria, aleluia, porque o Senhor ressuscitou verdadeiramente, aleluia. Oremos, ó Deus, que na gloriosa ressurreição do vosso Filho restituístes alegria ao mundo inteiro, pela intercessão da Virgem Maria, concedei-nos gozar a alegria da vida eterna. Por Cristo nosso Senhor. Amém. Faremos agora a leitura do Evangelho de hoje e depois uma pequena meditação. Proclamação do Evangelho de Jesus Cristo segundo João. Glória a vós, Senhor. Naquele tempo disse Jesus a seus discípulos: em verdade vos digo, vós chorareis e vos lamentareis, mas o mundo se alegrará. Vós ficareis tristes, mas a vossa tristeza se transformará em alegria. A mulher, quando deve dar à luz, fica angustiada porque chegou a sua hora. Mas depois que a criança nasceu, ela já não se lembra dos sofrimentos por causa da alegria de um homem ter vindo ao mundo. Também vós agora sentis tristeza, mas eu hei de ver-vos novamente, e o vosso coração se alegrará, e ninguém vos poderá tirar a vossa alegria. Naquele dia, não me perguntareis mais nada. Palavra da salvação. Glória a vós, Senhor. Esse evangelho de hoje nos traz a mensagem de que a dor é passageira e a graça ou a felicidade é eterna. As sensações negativas ou as dores e sofrimentos são apresentadas no contexto transitório ou momentâneo. Já as sensações positivas apresentam-se como perenes, duradouras. Já no Antigo Testamento temos a famosa frase: o choro pode durar uma noite, mas a alegria vem pela manhã. Essa frase se encontra no Salmo 30. Esse versículo desse Salmo, escrito por Davi, é um hino de esperança que destaca que a dor é temporária, enquanto a bondade e o favor de Deus trazem restauração e alegria duradoura, transformando o lamento em dança e festa. Jesus, com isso, quer nos fazer enxergar a luz da vitória que está escondida em cada momento de tribulação que nós atravessamos. Se nós conseguíssemos, por graça de Deus, enxergar essa luz escondida em cada tribulação, que maravilhoso seria! Jesus quer resgatar a nossa memória vitoriosa, o Hosana sobre todas as batalhas que nós travamos. Isso não é uma anestesia ou um ópio ou uma forma de nos entorpecer. É, antes de tudo, uma consciência viva de que vale a pena enfrentar as dores e as fadigas, porque após cada uma delas, nós experimentamos um novo nascimento ou algo novo que surge em nossa vida depois de termos suportado as contradições. Portanto, Não confie apenas nas suas forças para enfrentar as dores da vida. Confie em Jesus Cristo, que por meio das provações nos fará participar das alegrias eternas reservadas para aqueles que o amam de coração sincero. Portanto, na tribulação, mantenha-se fiel, porque a alegria virá depois. Glória ao Pai, ao Filho e ao Espírito Santo, como era no princípio, agora e sempre. Amém. Nós lembramos a todos os paroquianos, que hoje tem início na Igreja Matriz e também nas comunidades a novena de Pentecostes, aqui na Matriz, iniciando às 19 horas. E que desça sobre todos nós a bênção do Deus Todo-Poderoso, o Pai, o Filho e o Espírito Santo. Amém. E a você que rezou conosco, uma boa noite.
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4: Jornal FM 104,1, a frequência do seu coração. Tá tudo certo por aí? Tá tudo beleza? Zanata, já destapou a primeira ou não? Que tem aí, Zanata? O que tem de bom aí?
5: Eu tenho Rannick Band, Rannick e Mastel. Band só tem uma. E daí tem o Polar de Latam.
4: Ah, aquela que tu ganhou no Tilaco, né? Tu ganhou no Tilaco. Aquela lá? Eu sei qual que é. Eu sei. É, meu amigo Zanatão acompanhando a programação. Aquele abraço. Obrigado pela companhia sempre. Mais gente mandando um alô por aqui. Meu amigo Carlão Tomasi acompanhando a programação. Obrigado pela companhia sempre aqui na nossa Jornal FM. Já mandou o teu zap aí? Já mandou o teu alô?
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4: Manda o teu WhatsApp, manda o teu alô, manda o um recado que eu atendo você por aqui, hein? 6:13.
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4: 6:14, 6:14, até às 19h tem programa Rádio Jornal na Hora do Mate, trazendo música de qualidade pra você do campo e pra você da cidade também. Bora! Tá boa sexta-feira na Jornal FM 104.1, Os Serranos.

0: Eita, nós! 6:19, 6:19. Bom final de tarde pra ti! 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

0: Opa, 6 horas e 29 minutos, 6 e 29, tá aí, música bonita do Gildinho, nos cafundós do meu pago, tchê!
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0: Hora certa, 6 e 29.

0: 6:32, 6:32, os Monarcas gineteando o temporal. Marca buena, hein?
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0: programação. Alô, Cleusa, aquele abraço, obrigado pela sintonia. Amigo Giovanni Colorado, velho de guerra, Aurora de Iguaçu acompanhando a programação. Alô, meu amigo Giovanni, meu amigo Elson também acompanhando a programação, e aquele abraço e obrigado pela sintonia também, tá certo? Bom final de tarde pra vocês aí, obrigado pela sintonia sempre!
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0: 19 minutos para as 7 da noite, 19 para as 7. Andrezinho Vaz fazendo companhia para você aqui na programação da nossa Jornal FM. Vamos que vamos, na companhia da nossa rádio que faz amigos, bora! Para você que está me acompanhando, obrigado pela sintonia sempre aqui da rádio que faz amigos, tá certo? Previsão do tempo para você, temperatura nesse momento 19 graus aqui no centro de São Miguel. Para amanhã, sabadão, dia 16, sol com muitas nuvens, pancadas de chuva à tarde e também à noite, com 17 de mínima e 23 de máxima. Para domingo, dia 17, sol com algumas nuvens, chove rápido durante o dia e à noite também, 17 de mínima e 21 de máxima. Para dia 18, segunda-feira, sol com muitas nuvens durante o dia e período de céu nublado, à noite de céu limpo, 13 de mínima, 18 de máxima. Para terça, dia 19, dia de sol com nevoeiro ao amanhecer e à noite também, à tarde, o céu fica com muitas nuvens, 9 de mínima e 19 de temperatura máxima. 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
0: Opa, maravilha, 6h43.
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0: Zanata, mas tu é sarrista também, né? Como é que pode, tia? Gaúcho da fronteira, tronco de mano. Ô Zanata, que é isso, homem?
1: Deve andar com vale quatro, coxando o rio.
0: Zanata tirando o sarro aqui, que o pessoal fala que o Flamengo é o Real Madrid da América do Sul, né? Zanata tá rindo aqui, não sei porquê, né? Ô Zanata, tu tá rindo porque tu tá rindo porque o Vitória deu uma domada no Flamengo, é isso? Ô Zanata, calma também, né? Mas não dá pra perder a oportunidade também, né, Zanata? Não dá pra perder a oportunidade. É isso aí. Então tá bueno, 6h46, a hora certa. Bom final de tarde. 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

0: Opa, 8 minutos faltando para as 7, hein? 8 para as 7. Porca Véia, tropeando lembranças aqui no nosso Na Hora do Bate. Bom final de tarde para você. 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
1: Então tá bueno, né? Faltando 3 minutos para as 7 da noite. Vamos fechando por aqui o nosso programa Na Hora do Mate. Valdecir Gonçalves, o Chocolate vem chegando aí com o nosso Estação Jornal, com as melhores do sertão. Uma melhor que a outra pra você, tá certo? E eu volto domingaço, a partir das 9 da manhã, com o programa Querência Amada, aqui no nosso domingo de manhã, tá certo? Bora então, com mais música da boa pra você aqui na programação Jornal FM, no final de tarde, no nosso início de noite, da rádio que faz amigos. Um abraço e até domingo de manhã, depois da Santa Missa, tem Querência Amada pra você. Fechou? Bora! Grupo Rodeio fechando Gritos de Liberdade. Estação Jornal, vem aí!

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4: Parabéns pra você que tá ligadinho, pra você que tá numa boa. Estação Jornal começando por aqui, meu amigo, minha amiga do rádio. Vamos dominando a máquina sonora. Ontem tinha uma programação toda especial pra você, um sertanejão gostoso, uma atrás da outra, mas hoje nós já estamos ao vivo e em cores pra trazer pra você sempre uma programação gostosa pra você curtir. Um amigão detonando todas pra você até as 21h, trazendo as melhores sertanejas. Sextou na sua rádio.
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4: 7:03, 7:03. 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E você é o nosso convidado todo especial para vir aqui para nossa programação.
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4: Sempre trazendo as melhores sertanejas para você. Em casa, no trabalho, onde você estiver, sintonizou, Gamo? Essa é a sua rádio, a

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1: Só pra você que tá ligadinho. Vamos lá, uma sequência pra lá de legal.

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2: 7 horas e 12 minutos, 7:12.
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2: Hoje, meus amigos, 15 de maio de 2026, uma sexta-feira, estamos no outono brasileiro. Hoje, dia do gerente bancário, dia da assistente social, dia internacional do serviço de informação da aeronáutica. Estamos vivendo aí, ó, 135 dias, 135º dia do ano. Falta 230 dias para terminar esse ano 2026. A lua está na sua fase minguante. Amanhã muda, hein? Para a fase nova. E você está na nossa programação, o nosso sertanejão. A música em
3: assim com a gente, ó.
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2: A mais sertaneja do rádio, trazendo para você uma noite de sexta-feira sertaneja. 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Vem para cá, esse é o seu amigo.
4: Se

0: obrigado de novo.
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5: Estamos de volta numa boa. Boa noite pra você e o sucesso romântico de Leonardo. Te amo demais.

0: 7:25, 7:25 na noite de sexta-feira. E você, claro, sempre aqui na nossa programação.
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0: Maravilha pra você. É, pra você que tá ligadinho, uma boa noite. Seja bem-vindo hoje, sexta-feira. Você que tá no seu carango curtindo a nossa programação, um abraço especial aqui da nossa equipe que faz uma programação gostosa na sua rádio, na 104.
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0: É muito mais musical pra você que está aqui na Jornal. Um abraço. É para os meus amigos e amigas que sempre estão aí na rádio. Alô, pessoal do Panda, um abraço. É, alô, Juventino, também o Maicon. Alô, Maria Regina. Hã? É, Alemão dos... Ah, o peixe, Alemão que tem peixe. O Alemão, aquele abraço. A Vera também, alô, Ivete Moura. Alô, Suzerlei, um abraço também para Maria da Silva, né? O meu amigo Modesto, Azuleide Barbosa. É, também a Flávia, alô Marcelo e também toda a galera que sempre está curtindo aqui a nossa programação. E a programação é para você, meu amigo, para você, minha amiga, que está sempre conosco fazendo a festa. Alô Maninho, aquele abraço para você também curtindo aqui o nosso programa. A Rose Pessoa, alô Noeli, um abraço para Angélica, também para Regina, né? A pessoa, os ouvintes que estão ligados aqui na nossa rádio, na Rádio Que Faz Amigos. 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
0: E na noite a música não para, você sabe que o sertanejo é especial pra você. Alô, meus amigos, alô, meus amigos.

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1: Tá aí, pra você que tá ligado, pra você que tá curtindo o melhor do sertão, aqui na sua programação, música linda. Pra você, meu amigo, pra você, minha amiga, hoje, nesta noite de sexta-feira, né? Sexta friozinho, e você numa boa, né? Curtiu Corpo e Alma, Milionário José Rico, ainda Teodoro e Sampaio, Uma Semana de Fogo. Eita, nós, Leonardo abriu o bloco, Te Amo Demais, aqui na sua rádio, na Rádio que Faz Amigos. Olha, não esqueça, meu amigo e amiga do rádio, que nós temos informação e nós temos a sua participação aqui também na programação. Notícias 7h34.
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1: Olha, meus amigos do governo de São Miguel do Iguaçu, por meio da Secretaria de Cultura e Esporte, vai promover nos dias 20 e 21 uma super programação especial em alusão à 24ª Semana Nacional dos Museus. Iniciativa aí que ocorre em todo o país e busca fortalecer a valorização do patrimônio histórico e cultural. Com o tema Museu Unindo um Mundo Dividido, a ação tem como objetivo destacar as diversidades culturais, incentivar a inclusão e aproximar a população das tradições e da história local por meio de atividades abertas ao público no Museu Municipal. A abertura oficial da programação acontece terça, dia 20, às 8h30, no Museu Municipal. Durante o dia, serão realizadas apresentações culturais e oficinas voltadas à comunidade. As atividades da manhã seguem até às 11 horas, enquanto no período da tarde a programação será retomada das 14 às 16h15, contando com a presença da Pestalozzi e participação dos pioneiros e oficinas culturais, tá bom? Você é o nosso convidado todo especial para participar deste dia. São Miguel do Iguaçu, na programação especial Museu Municipal, 24ª Semana Nacional do Museu. Começa terça-feira, dia 20, e você é o convidado todo especial aí de toda a administração de São Miguel do Iguaçu. Tá pra você a notícia.
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1: 7h36, 7h36, quer música?
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0: 7h43, o seu rádio, alô! É só sertanejão!
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0: Tudo bem, sua noite em alto astral trouxe lá pra você, Casa Amarela, Guilherme Santiago, eu ia falar Gustavo, hein? Horizonte Azul, Leonardo, Leandro e Leonardo, ainda de que é pra você, levou Bebedeira, Zezé de Camargo, Luciano, aqui na nossa programação. Um abraço pra galera que tá curtindo. O que é isso? Que barulho é esse? Já tá mexendo aí nesse volume, hein, meu filho? Tira a mão daí. Aí não pode mexer que dá microfonia. O senhor é bem engraçado mesmo, né? Fala pra ele, tá entendendo?
2: Só meio-dia de serviço, pai.
0: Isso aí, ó. 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
0: 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Alô, Angélica, um abraço pra você. Alô, Vandressa também. A Aniele tá curtindo a programação lá no bairro Sagrado Coração de Jesus. Uma boa noite pra vocês. Sejam sempre bem-vindos à nossa programação. Programação que traz só alegria pra você todos os dias aqui na noite sertaneja. Então, sertanejo gostoso pra você ficar bem numa boa, hein, meu pai? Eita, que maravilha! Em casa, no trabalho, onde você estiver, está sempre junto aí com a nossa programação, a programação que traz só música pra você. 7h45!
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0: Aí pra você que tá ligadinho na sequência legal do seu rádio. Arrasou, meu fiel. Zé Henrique Gabriel, ainda você curtiu Obras de Poeta, Chitãozinho Chororó, de quebra levou, olha amor, Gia Giovanni, aqui na nossa programação. Alô, dona Nadir, um abraço especial, o meu amigo Juninho da Saúde também. Alô, Juninho, tá no carango escutando a nossa rádio, você que tá no carro, você que está no seu carango, manda um salve pra nós, que nós mandamos um salve aí pra você. 7h57, Cristi Raffes, tá chegando.
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1: Muito bem, pra você que tá ligadinho, 104,1, trazendo só sucesso aqui no oferecimento todo especial. É, ele é jovem corretor de imóveis. Nessa sexta-feira, na Night, aqui na Jordão, é muito mais você, Lua Boa. Um abraço pra galera que tá curtindo. Olha a temperatura, 18 graus em São Miguel. Vem pra cá que é legal. Jornal. Eita, trazendo informação também pra você que tá ligado, pra você que tá curtindo. Vem pra cá, meu compadre. Olha só.
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1: Olha, meus amigos e amigas do rádio, olha. É, deixa eu aqui, a sexta-feira, hoje, né, o tempo era estável em todo o Paraná. É, você viu que teve chuva espalhando por todas as regiões do estado. Na faixa norte, as pancadas ocorreram em qualquer hora do dia. E veio acompanhado com trovoadas e tudo mais, com volumes de participação considerados expressivos em algumas cidades. Já nas demais regiões paranaense, o cenário também foi marcado aí por muitas nuvens e chuvas ocasionais, mantendo o clima típico de instabilidade. Segundo a previsão, meus amigos, a circulação dos ventos em médios e altos níveis de atmosferas, da atmosfera, somada ao transporte de umidade, continua favorecendo a formação de áreas de chuva ao longo do dia de sabadão também, né? Além da participação, outro destaque, o declínio, é as temperaturas máximas em todo o Paraná. O termômetro deve registrar valores mais baixos em comparação aos dias anteriores. Sabadão, a estabilidade permanece, viu? A presença de um sistema aí de baixa pressão associada à circulação dos ventos em diferentes níveis da atmosfera reforça as condições para chuvas e trovoadas em todo o estado. O maior destaque fica para os setores oeste e norte, onde as precipitações devem ocorrer com maior instabilidade e maior potencial para temporais localizados. Com o tempo fechado e a continuidade das áreas de chuva, as temperaturas tendem a variar pouco ao longo do dia de sábado, mantendo o clima ameno e instável durante também a semana que vai entrar, tá bom? Aí pra você que tá ligado, pra você que tá curtindo, nós temos chuva amanhã, daqui a pouco a previsão do tempo. 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
1: É, meu compadre, 3565-1033 é o telefone do ouvinte aqui numa boa, aqui no seu rádio, trazendo o melhor do sertanejo. E você é o nosso convidado especial a participar, né? Não esqueça de pedir a sua música, pedindo a sua música, você fica bem antenado e você fica numa boa aqui na nossa programação. Olha, meus amigos, sabadão para você que tá ligado. Ó, sol com muitas nuvens, pancadas de chuva à tarde e à noite. A mínima vai ser 17, a máxima 23 graus. 1,4 milímetros de chuva, né? Tá indicando aqui no sábado. É uma previsão, né? Já no domingo, sol com muitas nuvens, chove rápido durante o dia e a noite. A mínima 17 graus, a máxima 21 graus. 3,3 é só chuvisco. Na segunda-feira, a previsão é nada de milímetros de chuva. Sol com muitas nuvens durante o período do céu nublado. É noite de céu limpo, mais a temperatura 13 graus, meu filho. Já na terça-feira, a temperatura começa com 9 graus. Ai, meu Deus, já tô até tremendo. É dia de sol com nevoeiro ao amanhecer e à noite. À tarde, o céu fica com muitas nuvens. Aí, pra você que tá ligado. Vai, meu filho, vai.
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1: É você aqui do Abu, aqui da nossa programação. Seja bem-vindo. Valdecir Gonçalves, o seu amigão. E o sertanejo para. Bem-vindo, pra você que tá no Abu. Daqui a pouquinho tem indicação do ouvinte. Vai mandando seu sucesso. Vamos detonar no bloco Indicação do Ouvinte. No A.

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1: É no 3565-1033.
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4: Boa noite, meu amigo Valdecir. Oi, tudo bem, Nadira? Nadira? Gostaria de ouvir a música com Milionário José Rico, Lenha Molhada. Opa. Tenha uma boa noite de trabalho iluminado por Deus. Fique com Deus e boa noite. Programa maravilhoso. Adoro.
1: Daí abrindo o nosso...
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1: Na tira pediu e vai curtir. Lenha Molhada.

0: Ué, mas eu não tô entendendo. Que é isso, previsão do tempo?
1: Vou caçar meio-dia de serviço,
0: Não, mas não foi agora a previsão do tempo. Oh, meu Deus do céu. Tem que ter muita hora nessa calma.
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0: Meu amigo pediu uma música de banda, mas é só sertanejo.
4: Fala, meu amigo, beleza? Aí, ó, Luan, beleza. De Serranópolis.
0: Ô, Luan Tomé.
4: Tá aí o meu amigo Fala Mansa, meu amigo Formiga, meu
0: Fala
4: amigo
0: Mansa.
4: Seco.
0: Opa,
4: Coloca
0: Seco.
4: Coloca a música pra nós aí.
0: Ó.
4: É, banda Paraná Boys, pediu uma mulher linda.
0: Isso, essa é uma música bonita, tá no sucesso. Mas nesse horário a gente só toca o sertanejão, o sertanejo gostoso.
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0: E pra você...
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0: Bob Robson.

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4: No seu rádio, 8 horas e 33 minutos. Alô, você. Tá ligado na número 1 do seu rádio, tá ligado da Jornal. Um abraço todo especial. Temperatura nesse momento 18 graus.
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2: 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Para você que tá ligadinho, para você que tá curtindo, essa é a sua rádio. Seja bem-vindo à nossa programação, você que está com o radinho ligado aqui na nossa super, hiper programação, a programação que faz amigos, trazendo muito mais para você. Toda a quarta e sexta agora, nós vamos homenagear aquele cantor que fez sucesso e está fazendo sucesso até hoje, né? Aquele que marcou época, sabe aonde? Lá no passado, meus amigos, e fez muito sucesso. A gente toca duas daí na sequência desta dupla que nós vamos homenagear hoje. Hoje eles são Pena e Chavantinho. Adivinha quem é, meus amigos, entrando no ar nesse nossa programação?
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2: Pena Branca e Chavantinho.

Pena Branca e Chavantinho, meus amigos. É o nome de José Ramiro, sobrinho, e Ranulfo Ramiro da Silva. Foram irmãos e íncones da música caipira raiz, né? Nascido aí em São Paulo, em Minas Gerais. E criados na zona rural de Uberlândia. A dupla, formada em 1962, destacou-se pela afinidade vocal e valorização da cultura rural, tornando-se expoentes do gênero com sucessos que retratavam a vida do campo.

Pena Branca e Chavantinho, né? Criados em família simples na zona rural em Uberlândia, Minas Gerais, começaram na música tocando em folias de reis e bailes. Iniciaram como dupla oficialmente em 1962 na Rádio Difusora de Uberlândia, mudando-se para São Paulo em 1968.

Olha, meus amigos, Pena Branca e Chavin, Chavantinho, né? Perdão. Ganharam destaque nacional nos anos 80, isso mesmo. Participando aí do Festival de MPB Shell de 1980 e consolidando-se como referência da música caipira raiz. Chavantinho faleceu, meus amigos, em 1999 e Pena Branca em 2010. Mas deixaram um vasto legado, gravando clássicos como Cio da Terra, que fez muito sucesso. Pena Branca e Chavantinho!

Agora homenagem pra vocês, dose dupla de Pena Branca e Chavantinho. Pra você, duas na sequência.

0: Tá aí pra você, Céu da Terra, aqui na nossa programação. Homenagem a Pena Branca e Chavantinho. Homenagem volta na próxima quarta-feira, trazendo o seu cantor preferido.
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1: Olha, faltando 9 minutinhos, meu amigo, minha amiga, para as 9 horas e você curtindo o melhor do sertanejo aqui na nossa programação.
2: Valdecir Gonçalves!
1: Chegando sempre com você numa

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1: No seu rádio falta 5 para as 9.
2: Alô, potência!
1: E nós vamos fechando a programação.
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1: Vamos fechando a programação. Hoje, bem-vindo, no oferecimento de Jovem Corretor de Imóveis. Nós voltamos domingo a partir das... Que horas, meu filho? 5 horas com o seu Inho Silva.
3: Mais de 90 Isso. anos? É. Parabéns!
1: É, o seu Inho Silva, se eu não tiver com preguiça, né? Eu vim trabalhar, né? O que você acha, hein? Será que eu venho ou não venho? Eita, nós. Olha, você é o nosso convidado todo especial para chegar aqui na nossa programação. Seja sempre bem-vindo à nossa rádio, a rádio que faz amigos. Você, meu amigo, você, minha amiga. Um abraço todo especial para você. Fique com as últimas e na sequência tem a Voz do Brasil para você. Alô!

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0: Está no ar a Voz do Brasil. As notícias do governo federal que movimentaram o país no dia de hoje.
1: Boa noite.
2: Boa noite para você que nos acompanha em todo o país.
1: Sexta-feira, 15 de maio de 2026.
2: E vamos ao destaque do dia. Atendimento contra o câncer ganha reforço.
1: 2 bilhões e 200 milhões de reais serão investidos para aumentar o acesso a tratamentos de ponta e medicamentos pelo SUS.
2: Serão financiadas também cirurgias robóticas e ampliação de reconstrução mamária.
1: O presidente Lula destaca que o governo tem a função de fazer justiça e garantir igualdade a todas as pessoas.
3: É garantir que todo mundo, sem distinção, tem que ser tratado com dignidade, com respeito em qualquer lugar desse país.
2: E ainda desenrola a Fies.
1: Em um dia, estudantes já renegociaram mais de 1 bilhão e 300 milhões de reais. Graziela Mendonça.
4: Mais de 22 mil beneficiários do Fundo de Financiamento